0: Swim, BTS, fechando aqui o Monday Band de hoje. Desejo pra você uma ótima quinta-feira e vou pra voltar amanhã, se Deus quiser e permitir. Um beijo no seu coração, uma ótima quinta-feira pra nós. Aproveite muito bem, com responsabilidade sempre. E sempre ligado aqui, na melhor sintonia. Beijão no coração e até amanhã. Tchau, bye, fui.
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0: Vamos que vamos, minha gente, nesta quinta-feira maravilhosa, chegando mais uma edição do nosso Antena Mix. Prazer, eu sou Pai Giacomini. Neste dia 28 de maio, gente, já nos despedimos do mês 5 de 2026. E nessa horinha, eu quero você participando e pedindo as suas

0: pra te fazer companhia a partir de agora. Muita música da boa, novidades, o que já é sucesso, aquelas cerejinhas pra você matar saudade em mais uma edição do nosso Antena
1: Vips. Já começamos com Huntrix, Golden K-Pop pra você.
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2: Justin Bieber com Be Alone New Song. Já de volta com Antena Mix, muito mais sucessos.
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2: Florida com Misto. Zé Felipe Ana Castela, sua boca mente. Pois é, de apesar dessa semana aí, né? Aniversário da filhota deles, fazendo fotos juntinhas, aquela coisa toda. Sei não.
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2: Tá levando ligado com a gente. Boa quinta-feira pra você também, meu amigo. Beijo ainda pra Cláudia, sintonizada com a gente. Vinícius também. Um beijo ainda para o Ciesca, isso? Obrigado pelo carinho, menino. Boa quinta-feira. Por aqui tem Marília Mendonça, Leão.

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2: É o Foguete com Cacá e Pedrinho, Cabelo de Sol, Isa Sem Filtro, Natan. Já já tem Rafa Torres pra galera que pediu.
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6: 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Sem delongas, muito mais música pra você. Hora de atender o pedido da Dani, ligadinha com a gente. Quer curtir Rafa Torres com Gustavo Mioto? Asma.

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2: Henrique Juliano, até você voltar. Aliás, Henrique, se eu não me engano, gente, é aniversariante de hoje. Ou foi de ontem? Não é de hoje. Olha só. Parabéns, gente. Beijão pra todo mundo. E amanhã a gente se fala por aqui em mais uma edição do nosso Antena.
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Vamos nessa que é bom a beça. Máquina do Tempo. É isso mesmo, 28 de maio começa o seu programa de flashback preferido aqui na sua rádio. Tudo bem com você? Rádio Utilidade. Bora radiar com Depeche Mode, Stranger Love.

0: fora.
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2: Pareço menino sapeca. Sim, é um jovem menino de 1977. Fábio Júnior, Sandra com Maria Madalena, Stranger Love do Depeche Mode.
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2: Mais uma sequência do Balacobaco. Agora tem a curiosidade do John Bon Jovi.
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2: Lançada em 1990, Santa Fé é uma das composições mais profundas e cinematográficas de John Bon Jovi. Ela faz parte do disco solo Blaze of Glory, que serviu como trilha sonora inspirada para o filme Jovens Pistoleiros 2. Naquela época, John Bon Jovi estava exausto das turnês gigantescas com a banda e encontrou refúgio na história de Billy the Kid. Ele escreveu Santa Fé como uma metáfora para a busca por paz e redenção. E vale a pena ouvir de novo.

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1: ABBA e também The Calling, Wherever You Go. E John Bon Jovi, Santa Fé.
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1: Hora de tomar um café depois do Santa Fé do John Bon Jovi. É fé, café quente, Deus cuidando da gente. E agora tem Rockset, Spend My Time.

0: Eu Não Sei Dizer Que Eu Não Te Amo, Kenny Rogers e Edson Hudson. Olha, parceria, ficou show. Elton John, You Gotta Love Someone e Rock Setting com Spending My Time.
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6: Two time, three time, é o time da música boa. É, vale a pena ouvir de novo pra você aqui, ó, na Máquina do Tempo.
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6: Lançada em 2006, I Don't Feel Like Dancing é uma explosão de alegria e cor, ironicamente escondida sob um título que diz o contrário. Foi o hit que consolidou Skis or Sister como os herdeiros modernos do glam rock e da era disco, unindo gerações com seu ritmo contagiante. A música foi um estrondo mundial, alcançando o primeiro lugar em diversos países, incluindo o Reino Unido. No Brasil, a faixa foi onipresente nas rádios pop e se tornou um hino nas pistas de dança, sendo trilha obrigatória em festas e até em programas de TV. E vale a pena ouvir de novo.

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1: Stephen B, Because I Love You, música chonada, música de motel. Kate Bush, Kiss Your Sisters, I Don't Feel Like Dancing, não vale a pena ouvir de novo. E acabou. Amanhã tem mais, hein? Até lá.
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6: Oi, oi, oi. Tô chegando com o nosso Amor Sem Fim. Eu, Vanessa Medeiros, com você a partir de agora. Fique comigo, fique ligado, combinado? Te desejo muito amor aí na sua vida, na sua casa e no seu trabalho também. Porque amor é fral. E aqui na nossa programação...

0: 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Nós temos um encontro marcado com muito amor na 79.7, você sabe disso. Vamos juntos com mais uma edição do Amor Sem Fim. 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
0: Chegando o clássico da música internacional na nossa programação musical. Vamos ouvir juntos Lionel Rich, Stuck in a New. Aumenta o volume, tá no ar. Mais uma edição do nosso Amor Sem Fim.

0: Forrei, ouvimos o Luminaires. E assim a gente fechou o primeiro bloco. Paradinha rápida, eu volto já já.
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0: Que delícia ter você comigo, que alegria ter a sua companhia.
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0: E agora no Amor Sem Fim, chegando mais músicas. Vamos ouvir Air Supply. Even the Nights Are Better.

0: Next to Me, ouvimos Emily Sant. E assim a gente fechou esta sequência. Paradinha rápida e volto já já. Não saia daí.
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0: Se ligado no Amor Sem Fim, nosso amor ligado em você sempre.
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0: E agora tá chegando por aqui mais músicas. Vamos curtir juntos? Capital Inicial, Eu Vou Estar.

0: The Girl Is Mine, Michael Jackson, fechando este bloco. Daqui a pouquinho eu volto, não saia daí.
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0: Você ligado no Amor Sem Fim, o nosso amor ligado em você sempre.
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0: E agora tem Information Society, Reputation.

0: Knock on Heaven's Door. Ouvimos Guns N' Roses. E assim a gente fechou a nossa primeira hora de hoje. O intervalo é rapidinho, não saia daí.
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0: Estamos apresentando o Amor Sem Fim de hoje. Eu, Vanessa Medeiros, e com você em mais duas horas de muito amor em forma de música.
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0: E abrindo esta segunda hora agora, vamos ouvir juntos Marvin Gaye para você, Sex or Healing.

0: Closed Friends. Ouvimos Jorge Versilo. E assim a gente fechou mais um bloco. Não saia daí, porque o intervalo é rapidinho. Eu vou ali faturar e volto já já.
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0: De volta por aqui com você e pra você. E agora tá chegando mais músicas. Vamos ouvir o Reggae Night com Jimmy Cliff. Well and Me pra você.

0: Easy, Faith No More. Acho linda essa música com Faith No More. E assim a gente fechou mais um bloco, tá bom? Eu vou ali rapidinho pra voltar já já. Segura.
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0: Não disse que o break era rapidinho? Tô de volta por aqui, com você e pra você. Agora tem Little River Band.

0: Free, ouvimos Donovan Funkharder. E assim a gente fechou esta sequência. Quero mandar um super beijo para os amigos que estão ligadinhos comigo, para você que está em casa, no carro, no trabalho, enfim, esteja você onde estiver. Muito amor para você sempre. Eu volto já já.
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0: Que delícia ter você comigo. Que alegria ter a sua companhia.
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0: E agora no Amor Sem Fim, chegando mais músicas. Vamos ouvir Air Supply. Even the nights are better.

0: Next to Me, ouvimos Emily Sant. E assim a gente fechou esta sequência. Paradinha rápido, volto já já. Não saia daí.
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0: Que bom ter você comigo.
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0: E agora na nossa trilha sonora tem John Legend, All of Me, pra você.

0: Alan, ouvimos Eye of Shiva. E assim a gente fechou a segunda hora de hoje. Temos mais uma horinha. É, mais uma hora, sim senhor, sim senhora. Não saia daí então, que eu te espero por aqui, sempre com muito amor.
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0: Estamos apresentando o Amor Sem Fim de hoje. Eu daqui, você daí, todo mundo junto e misturado, ligado na melhor.
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0: E agora, vamos ouvir juntos James Arthur, Falling Like the Stars.
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0: tá passando November, Eros Ramazzotti, matando saudades por aqui. E que bom ter você comigo. Eu vou ali pra voltar já já.
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0: Eu não disse que o break era rapidinho? Pois é, por aqui é assim, promessa é dívida.
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0: E agora tem Trace Chapman, Talking About a Revolution.

0: Don't Forget About Me, ouvimos Clothes fechando este bloco. Eu vou, mas eu volto. Segura aí.
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0: E aí, tá tudo bem com você? Te desejo muito amor aí na sua vida e tô por aqui para te ajudar nessa missão com a nossa programação.

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3: Agora chegando Paula Abdul. Rush, Rush, pra você.

0: Blaze of Glory, ouvimos Bon Jovi. E assim, com este clássico do rock, este sucesso internacional, a gente fechou mais um super bloco da nossa programação musical. Eu vou pra voltar já já.
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0: E agora tá chegando por aqui mais músicas. Vamos curtir juntos Capital Inicial. Eu Vou Estar.

0: The Girl Is Mine, Michael Jackson, fechando este bloco. Daqui a pouquinho eu volto, não saia daí.
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0: Que bom ter você aqui comigo.
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0: Abrindo o último bloco, agora vamos ouvir Easy Rider. Aumenta o volume aí. How You Gonna See Me Now, no Amor Sem Fim.

0: Hazard. É linda essa canção com Richard Marx, você não acha? Bom, e assim a gente coloca um ponto final na nossa programação musical de hoje. Eu vou para voltar amanhã, se Deus quiser permitir, tá bom? Encontro marcado, combinado? Fique ligado, vem aí mais um programa Líder de Audiência. E até amanhã. Bye, fui.
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0: aqui na Bragança FM 79.7. Chapéu e viola, é moda que não acaba mais. A melhor companhia no seu dia a dia, o som da região. 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Vamos nessa então, o som da região, aqui na Bragança FM, é Chapéu e Viola. 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Ah, tá aqui, ó. 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
0: E tá na hora de moda boa. Alô, seu Zé, dona Maria, dona Josefina. Eu começo com Victor e Léo, o Granfino e o Caipira.

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1: Obrigado, galera, meu divino Apolim.
2: Obrigado.

Depois da casinha velha, tá na hora de mais uma moda velha? Não, boa! Trio Parada Dura, com Eduardo Costa, Último Adeus.

0: Edu.
1: Valeu, parabéns.
2: Valeu, irmão. Vamos ver mais.
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0: Ontem, ao luar, você viu a lua cheia, a lua colorida. Paraguaçu que cantou.
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0: Tá na hora de mais moda e agora tem a mágoa de boiadeiro. Pedro Bento e Zé da Estrada.

0: Minha pão, que hora que acaba? Não falo não. A Baixa do Café, Alvarengue Ranchinho.
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0: Depois de um cafezinho gostoso, quentinho, docinho, Jorginho do Sertão, conhece o Jorginho do Sertão? Serrinha e Zé do Rancho.

0: Sucesso que o povo canta, Camões e Camargo, Caboclo Amargo. E vamos embora com Jesus e Nossa Senhora. Amanhã tem mais, hein? Um abraço gigante.
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7: Alô, meu povo! E aí, tudo bem? Chegando, claro, com mais uma edição do nosso Laço do Peão. Participa lá, bora começar, aumenta o volume.

0: Bora que bora, meu povo, no ar o nosso Laço do Peão, aqui ó, na Bragança FM 79.7, é o som da região, né? 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Aumenta o volume, entrando no ar mais uma edição do nosso
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0: A primeira onda de hoje é o som de Murilo Huff com Saudade Estranha.
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1: É fogo, banda rainha musical, essa é sensacional. Rolou por aqui ainda o som do Thiago Carvalho com Arranhando o Azulejo, Wesley Safadão. Teve Coração no Lixo com Zé Neto e Cristiano. E ainda Saudade Estranha com Murilo Rufi. Começando com tudo, o nosso Laço do Peão. Bora participar, manda pra cá sua mensagem que eu tô te esperando. Eu vou pro intervalo bem rapidão, mas eu volto já já com muito mais.
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1: Água no zóio, Cleiton e Romário com Jorge Matheus.
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2: Ana Castela, Só Não Deixa Saudade. Essa música é boa demais, né? Sucesso. Rolou por aqui ainda o som do Henrique Juliano, Eu Chamo e Você Volta. Teve 90 por 10 com Maiara e Maraísa. E ainda Água no Zóio com Cleiton, Romário e Jorge Matheus, cantando bonito pra gente. Deixa eu mandar um especial aqui pra nossa amiga Fernanda. Alô, Fernanda, como é que você tá? Tudo bem? Beijo pra você, obrigado aí pela audiência, viu? Quem mais? A Milena também tá ligada junto com a gente. Alô, Milena, beijo no coração, obrigado aí pela audiência. Meu amigo Leandro também tá participando junto com a gente. Ó, intervalo bem rapidão, já já eu tô de volta com muito mais.
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1: Laço do Peão e por aqui não para não, é só música boa.
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1: Ana Castela com Zezé de Camargo e Luciano, você vai ver.

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2: Não mexe nas minhas gavetas, Danilo e Davi. Teve ainda O Que Me Quebra, em Itaim, Thiago com Cleiton Romário, teve Quase Algo com Henrique e Juliano. E ainda Você Vai Ver, Ana Castela e Zezé de Camargo e Luciano cantando pra gente. E eu volto daqui a pouquinho.
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2: Hoje não, Israel e Rodolfo.
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3: Passa Mal, Marília Mendonça, Eterna Rainha da Sofrência, sucesso bom demais. Teve ainda Amiga Antiga com Paulo e Natan, teve Mariane e Matheus com Guilherme, o Benuto, Toma Dramin, e ainda Hoje Não, Israel e Rodolfo cantando pra gente. Bora pra mais um intervalo e eu volto daqui a pouquinho com muito mais sucesso pra você.
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3: Reta final por aqui, gente, do nosso Laço do Peão.
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3: Esquina Felipe Rodrigo.

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1: Muito bom dia, sejam bem-vindos ao Sertanejo Bom Demais desta manhã de sexta-feira, dia 29 do mês de maio de 2026. A partir agora está no ar o Sertanejo Bom Demais e como é bom acordar logo cedinho com a verdadeira música sertaneja e saber que você está aí ouvindo a nossa programação, onde quer que você esteja, com o radinho ligado. Obrigado por deixar eu fazer parte da sua manhã através aqui do Sertanejo Bom Demais da Bragança FM em 79.7 na faixa estendida do rádio. A partir de agora, de licença para poder entrar na sua casa, no seu sítio, na sua chácara, onde quer que você esteja com o radinho ligado. Obrigado por deixar fazer parte da sua manhã através aqui do Sertanejo Bom Demais da Bragança FM em 79.7 na faixa estendida do rádio. Até as 8 horas da manhã tem um Sertanejo Bom Demais aqui na Bragança FM em 79.7 na faixa estendida do rádio. É, quer pedir a sua música, o seu sucesso, a gente toca aquela música que quando toca no rádio, ah, com o seu coração se lembra de uma data, digamos assim, de um momento que ficou aí marcado na sua memória. A gente recorda aqui através do Sertanejo Bom Demais nesta manhã de sexta-feira. A apresentação fica por minha conta, Márcio Rossini, a parte técnica também, a direção geral de Maria de Lima, e eu conto com a sua sintonia até às 8 horas da manhã, através aqui da nossa programação. Quer ligar para cá? O telefone é 4034-1467, que é a linha direta aqui do Sertanejo Bom Demais nesta manhã. É, tá aqui no gancho, pode ligar para cá ou mandar seu WhatsApp também, né? E aproveite também, participe junto com a gente nesta manhã de sexta-feira. Daqui a pouquinho tem notícias, tem informações nesta manhã aqui, a nossa programação até às 8 horas da manhã. Para abrir a parte musical nessa sexta-feira, Feira Gelada em Bragança Paulista, daqui a pouco tem previsão do tempo. Vamos começar com a do Kid, deixa eu ver para cantar. Há um popurri do Goiano e Paranaense aqui no Sertanejo Bom Demais nesta manhã. É um popurri do Goiano e Paranaense.

Tá aí o goiano e o paranaense aqui no Sertanejo Bom Demais, cantando um popurri. Olha, são 6:09 nesta manhã. Lembrando que hoje é manhã de sexta-feira, bom pra ouvir uma boa música sertaneja e também trazer aqui pra você a previsão do tempo, né? Hoje é sexta-feira, também final de semana, que tá aí batendo a porta. Lembrando que amanhã temos aí a festa, né? Começa hoje já, né? A festa do Japão lá no Poço de Monto, com entrada franca e estacionamento também, entrada franca e estacionamento também aí aberto ao público, né? Bom, para hoje, sexta-feira, segundo o clima tempo, hoje que é dia 29, teremos a mínima de 12, que foi durante a madrugada, e a máxima chega a 20. Hoje, sol com muitas nuvens durante o dia, período de céu nublado, noite com muitas nuvens, mas não há programação de chuva para hoje, sexta-feira, tá? A mínima de 12, a máxima chega a 20. Para amanhã, sábado, dia 30 do mês, último sábado do mês de maio, teremos aí a mínima de 13 e a máxima chega a 20. É sol com muitas nuvens e pancadas de chuva à tarde e à noite. Segundo o clima tempo, a pousada de chuva em 3,6 milímetros para amanhã sábado. Então deve chover amanhã sábado, hein? A mínima de 13, a máxima chega a 20. É chuva de 3,6 milímetros, uma chuvinha boa aí, né? Sol com muitas nuvens e pancadas de chuva à tarde e também à noite, segundo o clima tempo. Pro dia 31, que é domingo, último dia do mês de maio, temos a mínima de 13, a máxima chega a 22. Dia de sol com algumas nuvens e nevoeiro amanhecer à noite com poucas nuvens, mas não tem previsão de chuva para domingo. Então o único dia que chove é no sábado, segundo o clima tempo. Hoje sexta-feira não chove, né? Mas amanhã sábado tem previsão de chuva, segundo o clima tempo, para você ligado aqui no Sertanejo Bom Demais, a previsão do tempo. Olha, são 6:20 para você ligado aqui na nossa programação. Lembrando que a gente vai com você até as 8 horas da manhã com a verdadeira música sertaneja, música do campo. Milionário José Rico canta aqui na nossa programação nesta manhã. É modão, é modão. Esquecido, canta milionário, canta Zé Rico. Olha a hora, 6:11.

0: Tá aí, Peão Carreira e Zé Paulo aqui no Sertanejo Bom Demais. Eu vou fazer o seguinte, eu vou pro intervalo comercial rapidinho e na sequência eu tô de volta nesta manhã, lembrando que hoje é manhã de sexta-feira, eu vou pro intervalo e volto já, rapidinho, eu volto já.
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7: Olha a hora, 6h26.

Olha a hora, 6h29, não perca a hora, 6h29 nesta manhã de sexta-feira, bom dia.

0: Olha a hora, são 6 horas e 33 minutos nesta manhã. Lembrando que hoje é manhã de sexta-feira. A Pâmela está chegando por aqui com a previsão astral. Ah, apareceu a Pâmela. É, a Pâmela apareceu por aqui com a previsão astral nesta manhã de sexta-feira. É você, Pâmela, com a previsão astral nesta manhã de sexta-feira.
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2: Olá, sexta-feira, 29 de maio. Comigo, Pai Jacomini, a previsão para o seu signo.
1: Signo de Áries.
2: Hoje vale observar melhor quem realmente soma na sua vida. Algumas amizades podem trazer dúvidas e reflexões. Nos estudos, cuidado para não exagerar nas cobranças. No amor, separe o que é problema pequeno do que realmente importa. E assim você fortalece a relação. Cor amarelo, número 6.
1: Signo de Touro.
2: Mudanças na rotina podem bagunçar um pouco seus planos hoje. Mas calma que tudo se resolve. Nos estudos, estratégia vai fazer a diferença. No amor, demonstre sentimentos e ajude a evitar desentendimentos. Nas amizades, abra o coração. Coração número 14.
1: Signo de Gêmeos.
2: Sair da zona de conforto pode assustar um pouco os gêmeos, mas também traz aprendizado. Olhe para as mudanças com mais leveza. No amor, cuidar melhor das pequenas questões do dia a dia fortalecem a relação. Cor preto número 9.
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2: De volta em instantes.
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0: É, tá aí a Pâmela com a previsão astral de volta nessa sexta-feira. É, seja bem-vinda de volta, Pâmela. Olha, olha, são 6h34, deixa eu atender mais um pedido de música aqui, deixa eu tocar uma música lá e oferecer pra todo o pessoal que tá ligado junto com a gente no bairro do Campo Novo, lá o Carlos Pulga, obrigado pela audiência, tá ligadinho aqui, já tô aqui separando notícias e informações pra você nessa manhã de sexta-feira. Daqui a pouquinho tem notícias policiais, tem notícias do cotidiano, mas antes tá chegando por aqui Abel e Caim, o milagre do retrato. É modão aqui no sertanejo bom de

Olha a hora, 6h37, não perca a hora, 6h37 nesta manhã de sexta-feira, não perca a hora.

0: Tá aí as marcianas aqui no Sertanejo Bom Demais, né? Olha a hora, são 6:41, não perca a hora, 6:41 nesta manhã. Lembrando que hoje é manhã de sexta-feira, bom para ouvir uma boa música sertaneja. E hoje começa aí a festa do Japão, lá no posto de monta, né? Daqui a pouquinho o pessoal já vai estar lá preparando a festa, que logo mais vai ter a festa do Japão, né? Deixa eu, são 6:41, mandar um abraço a todo o pessoal ligado junto com a gente aqui, né? Na nossa programação, mandar um bom dia especial a todo o pessoal ligado aqui no Sertanejo Bom Demais, a Zona Rural de Bragança, obrigado pela companhia, né? Onde a audiência é bastante grande aí, de todo o pessoal ligado aqui na nossa programação. Vou fazer o seguinte, eu vou para o intervalo comercial, na sequência já volto com o caso de polícia nesta manhã de sexta-feira. Vou falar também da Mega Sena, né? A Mega Sena teve sorteio ontem, né? Ontem, quinta-feira, teve sorteio da Mega Sena. Chega para cá, Pâmela, com a previsão astral. Daqui a pouquinho eu tô de volta nesta manhã de sexta-feira, né? A Pâmela tá chegando por aqui com mais uma previsão astral e daqui a pouquinho eu volto aqui no Sertanejo Bom Demais nesta manhã de sexta-feira, última sexta-feira do mês de maio.
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1: Signo de Câncer.
2: O dia pede reflexão sobre suas relações. Algumas amizades podem não fazer mais tanto sentido quanto antes. E no amor, equilíbrio emocional será essencial para tensões. Nos estudos, tente não deixar os sentimentos atrapalharem o foco. Cor verde número 3.
1: Signo de Leão.
2: Desafios em parcerias podem surgir hoje, mas maturidade fará a diferença. Nas amizades e no amor, valorize quem está ao seu lado e fortalece os laços. Com o crush, respeite os sonhos um do outro, porque isso aproxima mais vocês. Cor rosa número 7.
1: Signo de Virgem.
2: Imprevistos podem mexer com a sua paciência. Respire fundo antes de agir e evite estresses desnecessários. No amor, sinceridade ajuda a proteger a relação de desgastes. Aproveite também para entender melhor suas emoções. Cor branco número 8.
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2: Em instantes, de volta com muito mais da previsão astral.
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5: Estamos de volta aqui no Sertanejo Bom Demais nesta manhã. Lembrando que hoje é manhã de sexta-feira. Te mando um bom dia lá pro Clóvis, ligado lá em Pinhalzinho. Alô, Clóvis, obrigado pela audiência. Vamos com mais casos de polícia aqui na nossa programação.

Vamos com casos de polícia aqui na programação, nesta sexta-feira, né? Na manhã desta quinta-feira, dia 28, uma motofrentista ficou ferida após sofrer uma queda na rodovia Alquindar Monteiro Junqueiro, nas proximidades do motel Viper, né? Segundo as informações apuradas no local, a motociclista trafegava pela rodovia quando perdeu o controle da motocicleta e passou a sofrer e acabou caindo aí num trecho de pedra espalhada na pista, vindo a cair. Testemunho que passava pelo local, prestaram os primeiros socorros e acionaram a equipe do SAMU, que rapidamente os profissionais da Motolance chegaram à ocorrência e iniciaram os atendimentos à vítima, né? O motociclista sofreu ferimentos na perna e com suspeito de lesão grave na região do fêmur. Posteriormente, a ambulância do SAMU realizou o resgate e a continuidade do atendimento e encaminhou a vítima para a unidade de saúde. O caso serve, né, como alerta para que os motociclistas redobrem a atenção do tráfego da rodovia, especialmente em trechos de com areia, pedras e outros materiais sobre a pista, né, que pode provocar derrapagem e acidentes graves. É verdade, hein? Você que está ouvindo a programação, eu também sou motociclista, né? Motociclista, tem moto, e realmente pedra e areia, via a moto fica um sabão, né? Ela derrapa e é muito perigoso. Esse daí foi um caso, né? Provavelmente teria sido um caminhão que derrubou esse material na pista. O motociclista veio e acabou derrapando, né? Então tá aí uma notícia importante. E você que tem aí a sua moto, tome os devidos cuidados também para não sofrer queda, né? Olha, são 6:48. Vamos a mais um caso de polícia aqui no Sertanejo Bom Demais. Polícia Civil apreende mulher por maus-trato animal em Bragança Paulista, de novo, né? Na tarde dessa quinta-feira, dia 28, uma mulher foi presa em flagrante por maus-tratos animal no bairro do Bom Retiro dos Morões, em Bragança Paulista. De acordo com informações da Polícia Civil, os investigadores do Central de Polícia Judiciária, CPJ, receberam uma denúncia anônima informando que sobre a situação de um cão que estava sofrendo em maus-tratos. Ao chegar ao local, os policiais encontraram o animal em estado extremo de magreza e desnutrição, né? Ainda segundo a polícia, não havia alimento disponível para o cão, que tinha acesso apenas a um recipiente com água suja e coração esverdeada, né? Considerada imprópria para o consumo. Durante a verificação, o condutor teria informado que não te oferecia a ração ao animal, alimentado apenas com o resto de refeições. Diante das situações, os próprios policiais providenciaram a ração para o cachorro e realizaram sua alimentação, né? Além de substituir a água disponível por água limpa. O responsável pelo animal foi preso, né, em flagrante e encaminhado à cadeia pública e permanece à disposição da justiça. E a Polícia Civil também comunicou, né, ao órgão aí responsável pela proteção do bem-estar animal para acompanhar o caso e as condições do cão. A investigação, acompanhamento da situação do animal segue em andamento, né? Eu tô vendo aqui que tadinho do cachorro, né? Tava pra ver até os ossos aqui da costela do cachorro, de tão magro que tava, né? Acho que se não é pra ter cachorro, então doe pra alguém que gosta de cachorro, né, gente? Porque não dá, né? Cachorro é um animal, né? É uma vida, né? E é uma vida que tem que ser tratada bem, né? E aí tá aí, né, uma situação que a gente sabe que e vem crescendo muito esses maus tratos, mas tem que denunciar mesmo. Se está ouvindo a programação aí, de repente tem aí uma situação dessa perto da sua casa, denuncie para o pessoal tomar as providências, né? Olha, são 6:50. Deixa eu mandar um abraço pro Clóvis, tá ligado lá em Pinhãozinho. Alô, Clóvis, obrigado pela audiência. A nossa amiga Geni também já mandou bom dia. Deixa eu ver mais aqui, a nossa amiga Nadlina, ligada em Atibaia, também já mandou bom dia. E todo o pessoal que tá ligado junto com a gente. Ele pediu uma música aqui, os meninos de Monteiro Lobato, se eu não me engano, né? Eles são lá de Monteiro Lobato. Inclusive, eu já tive o prazer de apresentar eles lá no Festival de Viola, lá de Pedra Bela, né? José Júnior e Gabriel, cachorro ladrão, lá pro nosso amigo lá de Pinhalzinho. Ei, Clóvis, e a dona Iraci, bom dia, 6:51.

0: Tá aí, modão aqui no Sertanejo Bom Demais. Tá aí, né? O cachorro foi mais humano que um humano, né? Que bom, né? É, modão. E essa quem pediu foi nosso amigo Crovis, ligado lá em Pinhãozinho. Deixa eu falar aqui da Mega Sena, são 6h55. Pega o papel, pega a caneta na mão, né? Que eu vou falar aqui da Mega Sena, pra você que tá aí ouvindo a nossa programação, né? Quem sabe você é o mais novo milionário. Pensou? Ganhar na Mega Sena hoje e de repente aí, né? É, você vai realizar aquele sonho de viajar, ir para fora do Brasil, né? Tem gente que tem um sonho de ir para fora do Brasil, tem outros que gostam aí de gastar em coisas aí, digamos aí, como veículos, motos, aí vai, né? Cada um tem o seu sonho, mas eu vou aqui falar da Mega Sena. Confira seu bilhete, confira aí seu cartão, quem sabe você foi o mais novo milionário. O concurso 3012 da Mega Sena, tem sorteio ontem, dia 28, em São Paulo, na sede das lotéricas, que fica próximo ao terminal rodoviário do Tietê, em São Paulo, e os números sorteados, mas deixa eu antecipar, não teve acertador, tá? Porém, acumulou. Ficou acumulado para amanhã, sábado, né? Segundo a Caixa Econômica Federal, os números sorteados ontem em São Paulo foram a seguinte, anote aí você que fez sua fezinha: 05, 07, 17, 41, 42 e 49. Repetindo os números da Mega Sena, para você que fez sua fezinha: 05, 07, 17, 41, 42 e 49. Segundo a Caixa Econômica Federal, ninguém acertou e o prêmio acumulou, e a expectativa é que o prêmio chegue a 10 milhões de reais para o sorteio na Mega Sena, que é amanhã, sábado, né? A quina teve 23 apostas que acertaram a quina, e cada um vai levar o prêmio de R$ 42.953,33. Já a quadra teve 2.040 acertadores que acertaram a quadra, e cada um vai levar o prêmio para casa de R$ 798,25. Mas o prêmio principal, que todo mundo queria ter na sua conta bancária, acumulou, e a expectativa é que amanhã, que é dia 30, né, que amanhã é sábado, os prêmios chegam a 10 milhões de reais. Para você que vai fazer a sua fezinha, só me resta dizer uma boa sorte. Deixa eu atender a nossa amiga Geni, manda um abraço pro Luciano. Alô, Luciano, bom dia. É, Luciano tá ouvindo a nossa programação, né? Tá no bairro do Araras, lá no Araras Pereiras, tá lá com a Luana. Alô, Luciano, obrigado pela audiência, tá aí com o radinho no ouvido, colado no radinho, né? Deixa eu atender aqui a nossa amiga Geni, que vai falar também. Bom dia, Geni.
1: Bom dia, bom dia, bom dia. Com muita alegria com Deus no comando. É, hoje eu gostaria muito de ouvir Nonô e Naná, Casa de Caboclo. Oferecer para todos os ouvintes, para todos da rádio. Muito obrigado, Márcio. Deus abençoe você. Fica com Deus. Tchau, tchau. Até mais.
0: Tá aí, Casa de Caboclo, Nonô e Naná. Olha a hora, 6h58.

0: Daí, Nonô e Naná, aqui no Sertanejo Bom Demais, Casa de Caboclo, é uma casa de caboclo, mas se tiver lá amor e carinho, casa de caboclo é melhor que casa de gente rica, né? É, tem que ter carinho, amor, é, não importa aí se a pessoa tem uma casa chique, uma casa pobre, o que importa é que tem Deus dentro da casa e tem amor e tem carinho, né? É, eu falo isso, né? Não tem ideia de ter dinheiro, riqueza, né? Porque no mundo nada se leva, né? Olha, olha, são 7:02, eu vou fazer o seguinte, eu vou para o intervalo comercial rapidinho, daqui a pouco eu vou atender a nossa amiga Nadilina, ligada em Atibaia, que pediu aqui uma música, mandar um abraço à Nadirina ligada em Atibaia, e que ela pediu aqui o Chico Amado e Xodó. Daqui a pouquinho eu vou tocar essa música. Tá chegando por aqui a Pâmela com a previsão astral, e daqui a pouquinho eu volto aqui no Sertanejo Bom Demais na manhã para atender mais pedidos e com mais notícias policiais e notícias do cotidiano. São 7:02, eu vou pro intervalo e na sequência eu tô de volta. Eu volto já, é rapidinho.
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2: A previsão para a sua sexta-feira.
1: Signo de Libra.
2: Libra, o dia pede mais atenção com dinheiros e gastos. Criatividade ajuda bastante nessa fase. No amor, conversas importantes surgem, mas mantenha o bom humor e isso vai fazer a diferença. Será que vale transformar tudo em preocupação? Pense nisso, cor roxa número 5.
1: Signo de Escorpião.
2: A convivência intensa pode despertar seu lado mais teimoso, então calma. Dê espaço para os outros e ajude a manter a paz. No amor, carinho e compreensão podem melhorar bastante o clima. Cor vermelho número 2.
1: Signo de Sagitário.
2: A rotina pode parecer mais pesada hoje, mas agir por impulso não ajuda. Busque soluções práticas e faça a diferença. No amor, encare sentimentos de frente e fortaleça a relação. Nos estudos e amizades, paciência é essencial. Cor cinza número 8.
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Tá aí, Lady Laura cantando aqui no Sertanejo Bom Demais desta manhã, as minhas amigas Lady Laura, né? Olha, Ana, são exatamente 7 horas e 10 minutos aqui no Sertanejo Bom Demais. Lembrando que você que tá ligado junto com a gente pode participar, o telefone é 4034-1467, que também é o WhatsApp. Acione aí no seu celular e você poderá nos bater um papo com a gente, mandar seu recado. Faça que nem o seu Basco, já mandou um bom dia aqui. Alô, seu braço, dizendo que bom dia. Tá lá em Bom Jesus dos Perdões, né? E falando em Bom Jesus dos Perdões, tá chegando aí a festa da Paçoca, lá em Nazaré Paulista, né? Que vai ser no dia 14, né? Daqui a pouco eu vou falar sobre isso. É, te mandar uma semana pro João Batista de Moraes. Alô, João Batista de Moraes, tá dizendo que bom dia, uma ótima sexta-feira, o senhor também, tá bom? Seu João Batista de Moraes, ouvindo aqui a nossa programação, acho que ele é motorista de coletivo, né? Ele tem aqui uma foto com ele dirigindo um ônibus, deve ser motorista de coletivo aí, mandar um abraço pra ele aí, ouvinte do Sertanejo Bom de mais. Olha a hora, são 7 horas e 11, vamos com mais notícias e notícias policiais. É, vamos a notícias policiais e notícias envolvendo aí, né? Eu sempre falo, né? Você que tá aí ouvindo a programação, né? Um dia a casa cai, né? É, prática de grau, né? Leva à apreensão de motos durante a abordagem da Guarda Civil Municipal. Na noite de segunda-feira, dia 26, guardas civis municipais realizaram uma abordagem a um grupo de motociclistas lá no bairro do Curitibanos, em Bragança Paulista, durante a ação de fiscalização contra as manobras perigosas em vias públicas, né? Segundo a informação, a corporação, o motociclista estaria realizando prática conhecida como grau, a caracterizando por empinar a motocicleta e executar aí manobras irregulares, colocando em risco segurança de pedestre, motorista e demais usuários da via. Durante a operação, duas motocicletas foram apreendidas por estarem irregularidades, né, relacionadas à prática. A ação faz parte da intensificação da fiscalização, né, realizada pela Guarda Civil Municipal para combater as manobras perigosas e promover mais segurança no trânsito. A corporação informou ainda que novas operações deverão continuar sendo realizadas em diferentes pontos da cidade, praticamente em locais com maior número de denúncias envolvendo motociclistas praticando aí malabarismo, né, em vias públicas. Estava empinando a moto lá, de repente a guarda foi lá e pegou ele, né? Para a boca da botija, e duas motos foram recolhidas ao pátio. Vamos a mais uma notícia aqui envolvendo aqui mais um caso policial, dessa vez mais um acidente envolvendo aqui, né? Motociclista passa mal, recebe atendimento do SAMU na rodovia Aquindar Monteiro Junqueira. Na manhã dessa quinta-feira, dia 28, o motociclista precisou ser atendido por atendimento médico após passar mal na rodovia Aquindar Monteiro Junqueira. Segundo informações apuradas no local, com testemunha que prestaram socorro, né, o jovem teria sofrido uma crise de ansiedade. Ele parou a motocicleta no acostamento e permaneceu sentado enquanto aguardava ajuda. A equipe da motolância do SAMU, que estava nas proximidades, atenderam a ocorrência e registrado minutos antes, chegando rapidamente ao local, iniciando os atendimentos, né? Após a avaliação, a vítima da unidade, o suporte do SAMU foi acionado e encaminhou-o à unidade de saúde e atendimento médico especializado. Então, tem uma crise de ansiedade, né? E aí o SAMU foi até o local e fez aí o seu atendimento, né? Então tá aí, né? Parabéns à motolância, eles chegam rápido, né? Aquelas motos chegam rápido aí até o local e conseguiu aí fazer mais um atendimento aí. Parabéns à equipe do SAMU. Olha, são 7 horas e 14, daqui a pouco tem mais notícias aqui na nossa programação. Deixa eu atender a nossa amiga Geni, que tá lá. Olha, Geni não, Geni já atendi, né? Vou atender agora a Nadilina, que tá ligada em Atibaia. Alô, nossa amiga Nadilina, obrigado pela audiência, obrigado pela sintonia. Ela que vai trabalhar no santuário, esse final de semana, trabalha no santuário de Schuster, né? Em Atibaia. E ela pediu uma música aqui do Chico Amado e Xodó. Tem alguém em seu lugar. Aqui a gente vai tocar quando são 7 horas e 15 minutos. Canta Chico Amado, canta Xodó, nesta manhã de sexta-feira, como diz, sextou.

Tá aí, Chico Amado e Xodó, tem alguém em seu lugar, né? Olha, são 7:18, deixa eu falar pra você que nesse final de semana, né, começa hoje a festa do Japão, e devido a isso a festa do rolo, a feira do rolo, né, a feira do rolo que é realizada no Posto de Monta, teve alteração. Você que tá aí ouvindo a programação, né, que tá acostumado aí à feira do rolo, a Feira do Rolo mudou aí de local nesse final de semana. Na Feira da Amizade terá mudança temporária de local nesse dia 31 de maio, que é no domingo, né? É domingo, a Feira do Rolo vai ser lá na Parque dos Estados, de novo, naquele lugar ruim lá que o pessoal colocou, né? A Feira da Amizade terá alteração temporária em seu local de funcionamento no próximo domingo, dia 31 de maio, de Bragança, em Bragança Paulista, especialmente nesta data, a Feira do Rolo, que será realizada na Avenida Deputado Virgílio de Carvalho Pinto, nas proximidades da igreja do bairro da Planejada 1, né? Igreja do Parque dos Estados, a Igreja Nacional da Esperança, né? A mudança foi informada pela Secretaria Municipal de Desenvolvimento de Agronegócio, oficialmente por meio do Decreto 4.971, de 21 de maio de 2026. Publicado na imprensa oficial do município. Segundo a prefeitura, a alteração ocorreu devido à realização da 17º Festival do Japão no Parque de Exposição Fernando Costa, conhecido como Posto de Monta, o local tradicionalmente utilizado pela feira. Além disso, aí uma partida vai ter a partida do Red Bull Bragantino no mesmo período, né? E deve aumentar o fluxo de veículos e circulação de pessoais na região. De acordo com a administração municipal, a medida busca garantir mais segurança, organização e comunidade, tanto para os feirantes quanto para os frequentadores da feira livre, né? A prefeitura informa ainda que após dia 31 de maio, a Feira da Amizade retorna normalmente habitacional ao funcionamento do Posto de Monta. A administração municipal também pediu a compreensão da população durante a alteração temporária,

0: sexta-feira, última sexta-feira do mês, última sexta-feira do mês, né? Tá chegando aí o mês de junho, e mês de junho é o mês da época das festas juninas. A gente manda abraço pro Pataca. Alô, Pataca, lá em Pedra Bela, daqui a pouquinho fala da festa que vai ter lá no Lar São Vicente de Paula, né? Lá não é lá, né? Lá é Madre Paulina, é o Asilo Madre Paulina, na cidade de Pedra Bela. Ei, Pedra Bela, né? E Pedra Bela vai ter aí, tá se preparando, né? Vai ter lá a festa no Asilo Madre Paulina, lá em Pedra Bela. Depois do intervalo, vou falar sobre isso. Chega pra cá, Pâmela, com a previsão astral. E daqui a pouquinho eu tô de volta.
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2: A previsão astral para Capricórnio, Aquário e Peixes.
1: Signo de Capricórnio.
2: Controle os gastos e pense antes de agir, porque isso evita dores de cabeça. No amor, respeito e serenidade ajuda a equilibrar qualquer tensão. Atenção redobrada também com imprevistos, porque isso salva o seu dia. Com a laranja número 4.
1: Signo de Aquário.
2: Emoções intensas podem mexer com sua vida e sua casa, mas transforme desafios em aprendizado, Aquário. No amor, fale mais sobre seus sentimentos e assim fortaleça a conexão. Ouça as amizades que trazem bons conselhos também, com a turquesa número 19.
1: Signo de Peixes.
2: Sua sexta pede mais discrição e cuidado com o que você compartilha. Palavras impulsivas geram confusão. E no amor, demonstre carinho, porque isso fortalece o vínculo com o crush. Seguir sua intuição também ajuda bastante. Cor marrom número 60.
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2: Bom fim de semana para você e até a próxima segunda com mais da Previsão Astral.
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1: Estão de volta nesta manhã, lembrando que hoje é manhã, né, de sexta-feira. Deixa eu atender a Cláudia Clodoaldo. A Cláudia Clodoaldo pediu uma música aqui, hoje é aniversário da filha dela, e a filha dela está indo para o trabalho e ouvindo a programação lá em Itatiba. Alô, Cláudia Clodoaldo, fala aí, bom dia, minha amiga.
2: Bom dia, Márcio, tudo bem? Hoje é aniversário da minha filha Débora. Damos parabéns a ela, que Deus abençoe grandemente sua vida. Muita saúde, paz, tudo de bom. A mamãe te ama, filha. Toca uma música aí pra ela, que ela gosta muito, Márcio Rossini. Se for possível, Amor de um Violeiro, Eduardo Costa. Especialmente para ela. Se possível, você toca umas 7h20, porque daí ela tá indo para o trabalho, ela tá te ouvindo. Tá bom? Obrigada, bom dia.
1: Tá aí a Cláudia Clodoaldo, tá aí então. Amor de Violeiro, Eduardo Costa.

É, tá aí Eduardo Costa, amor de violeiro. Manda um abraço pro Serginho Silva. Ei, Serginho, já passou aqui. Serginho, né? Gente boa demais, né? Ele que é o narrador oficial da Bragança FM em 79.7 das emoções do Red Bull Bragantino. Deixa eu atender também o nosso amigo Gustavo. É o Gustavo que tá ligado no campo de programação e tá no Campo Novo, né? Ele que é sobrinho lá do nosso amigo Carlos Puga. Alô, Carlos Puga, ele pediu Eduardo Costa, amor de violeiro. Como eu já toquei lá para nossa amiga Cláudia Clodoaldo, eu vou tocar uma outra para ele aqui. Essa também é chonada. Diz que tá apaixonado o homem lá. Ei, homem apaixonado. É, coração quando tá apaixonado, fica exalando amor, né? João Paulo e Daniel, eu sei.

0: Tá aí João Paulo e Daniel, hoje eu sei, aqui na programação, né? Mandar lá um abraço pro Gustavo, que tá ouvindo a programação no bairro do Campo Novo, e também pro Carlos Puga. Ai, Carlos Puga, né? Tá aí ouvindo a programação, que tá apaixonado, amém? Quem tá ligado aqui também é o nosso amigo Maurinho Domínguez. Alô, Maurinho, dá um descontinho aí, Maurinho. É, Maurinho tá dizendo aqui, dá-lhe porco, por que será? Achei que era um porco no olete. Ah, do Palmeiras, que ele tá falando, né? O Palmeiras ganhou de 4-1, né? É, mas o Palmeiras tá... montou um time muito bom, né? O Palmeiras, o pessoal reclama do Palmeiras que não tá ganhando título aí, mas o Palmeiras é um timaço, né? Então é difícil de bater o Palmeiras mesmo, né? Palmeiras 4-1 aí, diante do Júnior, né? É, jogado pela Conmebol Libertadores. Manda um abraço pra Vera Gutierrez. Alô, Vera! A Vera mandou um vídeo pra mim aqui, diz que uns ratinhos que estão morando aí na praça e não paga aluguel. Tá certo. Manda um abraço pra Wanda também, pro Zé Bentinho. Alô, Wanda! Alô, Zé Bentinho! Obrigado pela audiência. Inclusive a Wanda aqui porque ela vai participar comigo aqui, vai falar aqui no ar aqui a música que ela pediu. É, vamos falar aqui de mais notícias, e notícia aqui pra você, é, notícias envolvendo aqui, né, a gente sabe que a Bragança Paulista vai ter um festival legal, hein, lá no Lago do Taboão por esse final de semana, que é domingo, dia 31, vai ter o terceiro encontro municipal de bandas e marciais, e será realizada nesse domingo em Bragança Paulista, né, o projeto é Musicalizando Bragança, que atende 1.500 alunos da rede municipal, por isso que eu tava vendo que a fanfarra do Alegre tava ensaiando no final de semana, né? É, Bragança Paulista recebe nesse domingo, dia 31, às 10 horas da manhã, o terceiro encontro municipal de bandas marciais do projeto Musicalizando Bragança. O evento será realizado na rua Alfredo Grimello, na altura do número 805, no bairro do Lago do Taboão, com a apresentação das bertas aberta ao público, né, com as bandas. A programação reúne estudantes participantes do projeto Musicalizando Bragança, iniciativa da Secretaria Municipal de Educação, voltada ao formando musical de alunos da rede municipal de ensino. Durante o encontro, o público poderá acompanhar apresentações musicais, desenvolvimento pelos estudantes ao longo das atividades do projeto. A proposta reúne família, educadores, moradores e da manhã dedicada à música e valorizando atividades culturais das escolas municipais. O projeto Musicalizando Bragança atende atualmente 25 escolas do município, também as bandas musicais, e segundo a prefeitura, o programa oferece acesso, né, gratuito à educação musical para crianças e adolescentes da rede pública. A iniciativa contempla 75 alunos, né, de 6 a 12 anos, com unidades escolares, além de bandas musicais, que possui capacidade para 125 integrantes. Durante o período, a execução do projeto, cerca de 1.500 estudantes participaram das atividades. Vai estar lotado lá, hein? As aulas são realizadas de forma horária, no forma do horário regular das escolas, né? Inclui atividades de bandas, musicalização no infantil. O projeto busca estimular o aprendizado musical e contribui para o desenvolvimento de habilidades, né, com disciplina concentrada, a criatividade e trabalho da equipe. Então, nesse domingo, tem o terceiro encontro musical de bandas marciais, é, Musicalizando em Bragança. Vai ser domingo, né, dia 31, que é domingo agora, às 10 horas da manhã, lá no Lago do Taboão, lá na Bolha, no Redondo, como é falado, né? Vai ter o encontro das bandas marciais. E 1.500 alunos, né? 1.500 alunos vão estar lá. Bastante aluno, hein? 1.500 alunos vão estar lá se apresentando lá, né? Então tá aí, né? Então você que tá aí ouvindo a programação, vai ter um movimento grande lá do Taboão amanhã. Aliás, amanhã não, domingo, né? Domingo lá no Lago do Taboão. Tem mais um caso de polícia aqui, antes de tocar mais uma música? Vamos a mais um caso de polícia. É, vamos a mais um caso de polícia. Esse caso envolve a operação em 5 estados, investiga a ligação do PCC com o setor de combustíveis. O Grupo de Atuações Especiais de Combate ao Crime Organizado, o GAECO, e a Receita Federal deflagraram nesta quinta-feira, ontem, dia 28, a Operação Fluxo Oculto, para investigar a atuação de primeiro comando da capital, o PCC, no setor de combustível. A ação ocorreu em São Paulo, Paraná, Mato Grosso, Sul de Minas Gerais e Rio de Janeiro. O objetivo da operação é desarticular um esquema de fraude fiscal, lavagem de dinheiro e adulteração de combustíveis. Ao todo, estão sendo cumpridos 55 mandados de busca e apreensão, com apoio do GAECO e do Ministério Público estaduais, né? Segundo as investigações do Ministério Público de São Paulo, 6 FITs, né, apontadas como instituições financeiras paralelas, teria sido autorizada para a movimentação financeira ligada ao esquema criminoso. as empresas atuou, né, em compensações internas entre as distribuidoras e o posto de combustível. E também, né, o fundo de investimento administrado pela facção criminosa. As apurações também identificaram desvio de náufrago, né, petroquímicos para terminar os postos de como que terminais, né, em posto de combustível. O produto seria utilizado na adulteração de combustíveis e comercializado por meio de empresas de fachada, né. A operação Fluxo Oculto é uma das fases de operação Caborno Oculto, investigado pelo revelou um avanço do crime organizado nos mercados de combustível, instituições de pagamento do setor de investimentos. Durante a entrevista, nesta quinta-feira, no Ministério Público, né, Ministério da Fazenda, Dário Doringal afirmou que a Receita Federal identificou um movimento financeiro aproximado de 26 bilhões relacionado ao esquema investigado. Segundo Doringal, a irregularidade começa com a adulteração do combustível, sonegação fiscal e a importância de náufrago, né? A investigação aponta ainda a circulação de cerca de 1 bilhão em dinheiro em espécie envolvendo alguma das empresas fakes, né? O Ministério também informou que o órgão fiscaliza a identificação de uso criptoativos, né, de operação de lavagem de dinheiro. Então tá aí o PCC envolvido aí no tal do combustível adulterado, né, para lavagem de dinheiro. Meu Deus do céu, ainda bem que o pessoal está investigando, né? Vamos atender mais um ouvinte aqui na programação, que o ouvinte manda e participa comigo, que o ouvinte é o locutor por um dia, né? Quem vai falar comigo? Ah, dona Wanda vai falar comigo. Alô, Wanda, bom dia, pede sua música.
1: Bom dia, Márcio, tudo bem com você? Eu gostaria de pedir uma música, Sonho de um Caminhoneiro, oferecendo para o meu marido Zé Bentinho, para vocês aí da rádio, a Jaqueline, a Solange, a Maria, e para todos que estão ouvindo. Seja uma ótima sexta-feira. Manda um alô para a gente todos os dias. Eu vejo que você manda um alô para minhas primas lá da Pereira, a Ica, o Luciano, são tudo meus primos também. Manda um alô pra gente todos os dias, a gente tá ouvindo.
0: Então tá aí, né, nossa amiga aí, dona Wanda, Zé Bentinho. Será que você também não é a prima, não? É que aí que é minha prima também lá no Araras, né? Será que você não é a prima também? Nossa amiga Wanda, o mundo é pequeno, né? É aí que o Salvador é minha prima, né? A Ica, ela é filha da irmã do meu pai, né? Os dois já são falecidos, mas mandar um abraço pra Ica, que tá ligado lá no bairro do Araras dos Mores. Olha, olha, são 7h43. Lembrando que daqui a pouquinho tem a programação do Primeira Mão. Vamos entender então a música que a Caia pediu? A música Sonhos de um Caminhoneiro aqui na programação. Essa música foi gravada pelo milionário José Rico. Aí fez um grande sucesso, né? São 7h43.

Aí um milionário José Rico, sonhos de um caminhoneiro. Olha a hora, são 7h46 nesta manhã. Hoje manhã de sexta-feira, dia 29, última sexta-feira do mês de maio, né? E o mês de junho tá chegando. Deixa eu mandar um abraço pro Pataca. O Pataca tá ligado lá na cidade de Pedrabela e ontem até tava falando com ele na parte da tarde. Graças a Deus, ele tem uma grande audiência, não só em Bragança, como também nas cidades da região. E vem aí a festa, né? A festa do Asilo Madre Paulina na cidade de Pedrabela. Por que que eu falo do asilo? Porque eu acho importante, né? É, a gente sabe que todas as entidades, não tão asilo de Pedrabela, como asilo de Bragança, das cidades da região, passam dificuldades financeiras, né? É, durante o ano, e é a luta aí para comprar aí as coisas, para os alimentos aí para as pessoas da terceira idade. E aí, eles vão fazer a festa junina. Vem agora no mês de agora, dia 5, 6 e 7, a festa junina, né? Lá do Asilo Madre Paulina, na cidade de Pedrabela. E vai ser lá no Salão Paroquial, que fica lá embaixo, né? Tem a igreja principal, na rua de baixo tem o Salão Paroquial, e que é dar acesso, né? Tanto da igreja ali, quando você entra na igreja, tem um acesso ali por dentro, né? E para quem vai de carro, é na rua de baixo, né? No dia 5, 6 e 7 vai vir a festa junina. E durante essa festa junina vai ser sorteado, sabe o quê? Um carro. É isso mesmo. Você que tá aí ouvindo a programação, tá rolando uma rifa, e a rifa custa R$10, hein? Por R$10, você pode ganhar um veículo, um Gol 2011 vermelho 1.0, né? Esse carro não é zero, ele é seminovo, né? 2011, é um carro usado, mas foi revisado, tá? O pessoal revisou tudo certinho, vai dar pra você rodar bonitinho com o carro durante muitos anos. Ele é flex, 1.0, direção hidráulica, com vidros e travas elétricas. Esse carro vai ser rifado na festa de junina lá do Asilo Madre Paulina de Pedrabela, e toda a renda desse carro, né, vai ser revertido aí pro asilo. Esse carro foi doado pro asilo, né? Vou contar a história aqui para você entender. Esse carro foi doado pro asilo. Todos os anos eles sorteiam um carro, né? O ano passado não lembro que carro que era, mas esse ano vai ser um Gol vermelho. Esse carro, ele vai ser leiloado aí, vai rifado, né? Pelo número da rifa. Você vai comprar o número da rifa, custa apenas R$10 o número da rifa, e você vai estar aí adquirindo, né? Adquirindo aqui o número da rifa, e você poderá sair com um carro. Pensou você ir lá na festa, de repente seu nome sair lá na rifa lá, né, desse carro, e levar um carro seminovo 2011 para casa? Ai, é vermelho, um carro bonito, vermelho, hein? Inclusive tá tudo bonitão, né? Foi polido, tudo. É, tá chique no último, né? Tá parecendo o trovão vermelho do Jango. Olha, 6h49. E daí você que tá aí ouvindo a nossa programação, você pode aí concorrer a esse carro, basta adquirir seu número na rifa. E a festa lá do Asilo Madre Paulina é no próximo final de semana, que é dia 5, 6 e 7, portanto sexta, sábado e domingo. Inclusive eu falei pro Pataca que eu vou lá comer um pão de um lanche de pernil lá com ele lá. Ei, nosso amigo Pataca, ele fica na chapa do pernil lá. Ei, Pataca, né? Gente boa demais, né? E manda um abraço também lá pro Mili, pra Adriana e pra Terezinha. Adriana, inclusive, faz parte lá da parte que organiza a festa lá, né? Tá correndo atrás das coisas lá para que a festa seja aí feita aí com o maior carinho. E tudo vai dar certo, com certeza, aí na nossa festa lá, a festa do Asilo Madre Paulina. E depois vamos começar na festa, pensar na festa do Pai do Câncer, lá de Barretos também, que também é realizado na Pedrabela, né? Bom, são 7h50, manda um abraço rapidinho aqui, os pessoal que tá aqui junto com a gente. Na sequência vem aí a programação do Primeira Mão com o Jango, né? Que vai falar muita coisa. Ei, Jango, mandar um vídeo pra você que receber aqui. Diz que tem um casal de ratos morando aqui na praça. E diz que não estão pagando IPTU. O pessoal tá atrás pra mandar o carnê pra eles, viu? É, nem dizendo azul, diz que ficam lá. Deixa eu mandar um dia lá para o pessoal que tá aqui ouvindo a nossa programação. Bom dia lá pro Clóvis, ligado em Pinhalzinha, Dona Inacia. Alô, Clóvis, obrigado pela audiência. A dona Adalina Matias Camargo, a Adriane Pereira. A nossa amiga Geni Santos, com Deus no comando, a Isabel Pereira. Bom dia, Isabel Pereira. E também bom dia especialmente aqui nosso amigo Maurinho Domines, que mandou bom dia. A dona Elvira, nosso mercado dos Neymar. Ô, dona Elvira, o mês que vem, a semana que vem, eu vou falar das festas juninas que acontece aqui em Bragança. O pessoal tá querendo cair. E as festas de Bragança? Eu ia falar, calma, gente, calma. Pera virar o mês primeiro. Manda um abraço pra Vera também, dizendo aqui bom dia. Essa Vera Guerreira Gutierrez está ligado junto com a gente lá no bairro do Parque dos Estados. O Maurinho Domínguez. Ei, Maurinho Domínguez, hein, velho de guerra, hein, Maurinho? É, Maurinho tá lá. Tá, já tá lá no Museu do Azulejo? Ei, Maurinho, tá aqui na Domínguez Turismo. Manda lá também pra Wanda. A Nadilina tá dizendo que bom dia. Nosso amigo Clóvis. O Roberto Moreira, que tem seu programa aos domingos. A Geni Santos, a dona Leonete. Inclusive, deixa eu falar aqui. É uma notícia até que eu ia ter falado um pouquinho antes, mas acabei não falando. É, a dona Leonete tá comunicando aqui que faleceu aqui o irmão
irmão dela, né? É, e fica nossos sentimentos aqui a dona Leonete, né? E ela está dizendo aqui que está muito triste porque faleceu hoje o irmão, né? A irmã do meu cunhado, né? E o velório vai ser das 9h10 às 6h, e às 6h será o sepultamento. Então vai ser das 9 às 10 o velório, né? Das 9 às 10. E às 6h, ela era professora municipal e o nome dela é Rita Agostinho Machado. Então o velório aí da Rita Agostinho Machado vai acontecer das 9 às 10 horas da manhã, no velório municipal, aqui em Bragança, né? Ela é professora aqui da rede e ela era parente da dona Leonete, que está aí ouvindo a nossa programação. Então fica nossos sentimentos aí à Rita, né? A família da Rita Agostinho Machado, que faleceu. E ela é parente da dona Leonete, né? Fica aí, lembrando que o seu velório vai ser das 9 às 10. E serão aí, então aí fica aí as nossas condolências a toda a família, né? São 7 horas e 52, eu estou indo embora. A direção geral foi de Maria de Lima, a parte técnica e apresentação foi minha, Márcio Rossini. 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Bom, tô indo embora, lembrando que amanhã é sábado, tô de volta, lembrando que a Feira do Rolo, domingo vai ser lá no Parque dos Estados, hein? Você que tá ouvindo a programação, domingo vai ser lá no Parque dos Estados. Você que está vendo a programação de novo naquele lugar lá que não tem banheiro, pessoal fica no sol, se chove pega chuva, mas fazer o que, né? Eu acho até que devia mudar o nome da feira, devia ser Feira da Peteca. Olha a hora, 7h54, tô indo embora, essa é a última de hoje. Rick Renner, Casa de Caboclo, tô indo embora, tchau, tchau, todos um bom, boa sexta-feira, até amanhã.

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14: É, bom dia, Bragança Paulista, região Bragantina Sul de Minas, Circuito das Águas, São Paulo, Brasil e o mundo. Estamos aqui nessa sexta-feira, última do mês de maio, Marcinho. Encerrando mais um mês aí com a graça de Deus. Estamos aqui com a direção geral da Maria de Lima, a mesa de som do Márcio Rossini. Até o meio-dia com música, notícias, informações, esportes, tudo isso e muito mais. Você acompanha aqui no Som da Região 79.7. Vamos para os destaques de hoje do Primeira Mão. A Globo News traz como destaque a Operação Carbono Oculto, Marcinho. Esteve ontem em Atibaia. A Polícia Federal esteve em duas residências ontem em Atibaia. O que foi mais estranho foi numa escola de inglês, onde inclusive as proprietárias estavam lá e não sabiam nem por quê, né? Elas alugam a casa. É uma confusão que aconteceu ontem lá em Atibaia, mas a Polícia Federal disse a Operação Carbono Oculto. Para quem não sabe, é lavagem de dinheiro do PCC. O Bragança em Pauta traz que daqui a pouco, 10 horas, haverá sessão na Câmara Municipal para a votação do projeto de lei de aumento dos servidores municipais. O que está se criando a polêmica é com relação ao aumento aos comissionados, né, Marcinho? É, acabaram de ser nomeados, já vão ter aumento. Também o portal UOL, a OAB apoia a operação da Polícia Federal contra fraudes no exame da ordem. A decisão é do Conselho Federal da OAB, que está apoiando essa ação. Estão aí, e pessoal que não consegue passar na OAB, mas assim, até lá tem... Ai, que vou dizer uma coisa, esse é o nosso país, não? O Fausto Silva teve alta ontem, após permanecer internado por alguns dias em São Paulo, para a retirada de uma sonda gástrica. A Folha de São Paulo, governo vai ampliar o número de remédios com descontos obrigatórios para o Sistema Único de Saúde. O Estadão traz que o INSS realiza nesse final de semana o maior mutirão de atendimento para agilizar pagamento de benefícios previdenciários. É, então, pessoal aí, a gente deve ter uma fila daquelas, né, Marcinho? Perícia e tudo isso e muito mais. O Jornal Mais Bragança começa hoje no Posto de Monta. É a 17ª edição da Festa do Japão. Ontem estivemos aqui com o pessoal, os diretores, né, com o Rogério Mioca, o Rogério Nish e também o Jorge, falando desse evento que é às 17 horas, a abertura oficial lá no Posto de Monta. O SBT News traz como informação: Polícia Federal retoma negociações com Vorcaro. Após a troca de advogado, Vorcaro deverá realmente agora propor uma nova delação premiada e com isso, né, ter os seus benefícios. Aquele negócio de ir para casa, de tornozeleira, né, Marcinho? É aquela situação. Também o Metrópolis traz como destaque: a Assembleia Legislativa do Rio de Janeiro volta a pedir ao Supremo Tribunal Federal que Douglas Ruas assuma o governo do Rio de Janeiro. Após eleição interna da Assembleia do Rio, elegeram Douglas Ruas. Porém, o Supremo Tribunal Federal barrou, né? Barrou, não deixou a posse e estão pedindo agora a posse. A PEC 6x1, Marcinho, que novela no Senado agora, né? Passou pela Câmara com parecer. E o que alguns deputados e senadores estão questionando é a questão que envolve aí alguns setores da sociedade. É um projeto, eu até tentei olhar e conhecer, tem alguns setores que não dá para ser essa escala 5x2 como quero, né? Eu falo, são serviços essenciais, mas tudo isso o Senado deverá definir nesta semana, já que o presidente Luiz Inácio Lula da Silva esteve ontem em conversa com o Alcolumbre, que é o presidente do Senado. A revista Veja traz como destaque que Cláudio Castro desistiu, né, de disputar a eleição para o Senado. Devido a toda a situação envolvendo ele, eu vou, claro, nós temos até um depoimento dele falando, né? Olha, eu vou dizer uma coisa para você, não tem mais o que falar. Viu? Ontem Palmeiras venceu, classificou, Cruzeiro venceu, classificou, Libertadores de América. No domingo teremos aqui em Bragança Paulista às 11 horas da manhã. O Red Bull Bragantino recebe o Colorado, o Internacional de Porto Alegre, com transmissão da Bragança FM. E a última rodada, né, dessa primeira fase do Campeonato Brasileiro, que para tudo após Copa do Mundo. Falar em Copa do Mundo, gera-se a polêmica ainda sobre Neymar, né, que está aí machucado e com isso, mais uma vez, uma contusão. Segundo os médicos, ele tem 15 dias, a Copa começa, que o primeiro e segundo jogo talvez o Neymar não tenha condições de atuar e vamos aguardar, né? Levar o Neymar agora, né, Marcinho? Aguente, ou toque, né? Dá tempo ainda. Também vamos aqui, como destaque de hoje, para vocês aqui, as vagas de emprego. Vocês que estão na sintonia, temos aqui muitas novidades, vagas de emprego para o pessoal que realmente participa do mercado de trabalho. E vamos ao Giro Rural, com ele, Humberto Ferretti, que todas as manhãs traz as informações do campo.
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16: Eu sou Humberto Ferretti e esse é o Giro Rural. A CEAGESP, que é a Central de Abastecimento de São Paulo, divulgou balanço sobre o comportamento dos preços nesta semana. Estão mais caros, por exemplo, abacaxi, mamão-papaia, abobrinhas brasileira e italiana, cenoura, couve-flor, couve-manteiga e batata lavada. No caso de itens como maracujá azedo, uva itália, berinjela, beterraba e alface americana, os valores estacionaram. Já entre os produtos que ficaram mais baratos na CEAGESP, dá para citar goiaba, limão, batata doce rosada, mandioca, escarola e cebolinha. A cotação do milho no campo caminha para fechar o mês de maio em queda. A baixa até agora está em quase 3%, para R$ 65,00 a saca, informa o CPEA. A tendência é de um bom volume ofertado na segunda safra, que se desenvolve bem, o que mexe com o mercado. Porém, em algumas áreas do centro-oeste e do sul, onde o clima, com geadas e tempo seco, preocupa, produtores rurais estão mais firmes na hora de negociar. Os últimos dias foram marcados por poucos negócios no mercado do açúcar. No geral, tem muito comprador fora do mercado, de olho em cotações melhores lá na frente, quando a safra de cana, que começou em abril, estará mais acelerada e a oferta pode aumentar. Com isso, o preço do açúcar recuou quase 4% em maio, indicam dados do CPEA, com a saca do cristal branco vendida em São Paulo a R$ 94.
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14: São 8 horas e 13 minutos. É, os Estados Unidos classificam o primeiro comando da capital e o comando vermelho como organizações terroristas estrangeiras e terroristas globais, né? Isso vai, realmente, ontem, ouvindo vários veículos de comunicação, alertando e falando sobre isso, né? O Departamento dos Estados Unidos anunciou ontem que as facções brasileiras, como o Comando Vermelho e o Primeiro Comando da Capital, serão designadas como terroristas globais, especialmente designados como organizações terroristas estrangeiras. Caso do Hezbollah, aqueles, né, o islâmico, aqueles negócios todos, né? Apesar de frequentemente serem aplicadas as mesmas organizações, as duas são dispositivos diferentes. E o governo dos Estados Unidos, né, mostra a diferença. A organização terrorista estrangeira é uma designação que só pode ser aplicada pelo secretário de Estado lá dos Estados Unidos. Já os terroristas globais, a lista de terroristas globais fica a cargo também do Departamento de Estado, quanto ao Departamento do Tesouro. É um assunto que vai tomar conta hoje de todas as redes sociais e mídia. Agora a pergunta que fica, Márcio, e essa é a de verdade. Ontem eu estava acompanhando, e eu acompanho até as pessoas falando, você liga o dia inteiro, fico ligado sim, para a gente poder falar a verdade aqui sem esconder. Estava acompanhando essa questão que envolve o Daniel Forcado. E esse cidadão, né, se pode chamar disso, ele realmente é apenas um dos aqueles que foi colocado para fazer toda essa organização criminosa. Isso sim é uma organização criminosa. Ele pegou dinheiro de aposentados da Rio Previdência, do Banco de Brasília, do BRB, que agora vai ter que socorrer com o nosso dinheiro, né? Isso que é o pior. Fazia festas, Marcinho, lá em Manhattan. Sabe onde é Manhattan? Estados Unidos. Sabe o que, quanto custa, Marcinho, para você comer uma carne ouro, que chama? É 10 mil reais o prato, por pessoa. E levava amigos. Cláudio Castro, Ciro Nogueira e tantos outros nomes que a gente nem sabe ainda que vão aparecer nessa lista aí. Vamos fazer esse final de semana, Marcinho, uma experimentação de uísque? R$1 milhão de gasto lá nos Estados Unidos. Jatinhos, voos e todos esses políticos aí envolvidos, né, acham que é tudo normal, tudo normal. A história do Cláudio Castro, que ontem acabou desistindo da sua candidatura ao Senado. Uma porque ele foi cassado pelo TSE como governador do Rio de Janeiro. Já tinha essa questão que envolve a ficha limpa. E outra, porque ele realmente está comprovado em todos os prints do celular, do Forcado e ele, dos encontros. Encontrava num dia, no dia seguinte, a Rio Providência fazia um aporte financeiro para o Banco Master. É? Banco Master. E aí eu faço uma pergunta, né? Aí vão dizer, o Jango está fora da casinha. Eu sempre fui, não fui muito certo, não. Eu até admito isso, eu não escondo. Mas o certo seria botar o Forcado, Cláudio Castro, o Flávio Bolsonaro, o filho do Lula, botar o ministro lá, o Dias Toffoli, com o ministro Lewandowski, o ministro Alexandre de Moraes, todos eles, para uma coletiva de imprensa, ali aberto, uma cariação, ver quem é quem nessa história. Aí sim ia provar quem é que está envolvido ou quem não está. O Brasil é assim, é o chamado passapano. E eu falo isso por aquelas pessoas que, coitados, né, entre aspas, não digo coitados, mas pessoas que por alguma coisinha tão simples ficam respondendo o processo a vida inteira. Esses caras dão o rombo no aposentado, no pensionista, sabe, empréstimos. Olha aqui em Bragança Paulista, Atibaia, região Bragantina, foi afetada com tudo isso, com empréstimos. Mas o Nordeste e o Norte. E vai ficar por isso mesmo, Marcinho. Daqui a pouco o pessoal esquece, vem Copa do Mundo, vai todo mundo esquecer dessa situação. Aí depois vem eleições, aí um vai começar a acusar o outro. E um acusa o outro de esquerda, direita, de meio, de centro. E tá bom, e daí? E o que é bom para nós? Eu até disse para algumas pessoas que até acham, não gosto, eu também respeito a opinião de cada um. A gente é pessoa pública, não tem que esconder, eu nunca tive. Se tenho para responder, eu respondo e nunca me escondi de nada. E eu falo sempre para todo mundo, por mais que você haja com retidão, com seriedade, ocupando algum cargo, você sempre sai borrado com alguma coisa. Sempre alguma coisa sobra. Não adianta dizer que não. Isso é fato, pode levantar a vida de todos aqueles que passaram e ocuparam cargos, principalmente executivos, que realmente alguma coisa sempre sobra. Agora, imagine esses caras, são milhões e bilhões e bilhões. E está tudo certo, está tudo bonito, vai se resolver, delação premiada, aí não pode acusar fulano, não pode acusar ciclano, porque ciclano foi indicado por fulano, fulano foi indicado por ciclano, e fica essa, sabe, esse oba-oba de mídia aí, que acaba ficando o dia todo, você liga a televisão, você liga o rádio, você liga o celular, você liga a internet, o que acontece? É só sobre esse assunto, Banco Master, Banco Master, precisa resolver. O Brasil tem que, tem hora, eu falo isso, para com tudo, chama todo mundo e vamos resolver isso aí. Quem é que pegou, quem é que deu, e tem que pagar a conta. Ah, mas não sou que a justiça, a primeira instância, a segunda instância, a terceira instância, viu? Chega de instância, resolvam. O que acontece que a justiça brasileira também é aquela devagar, viu, Marcinho? É, para uns é para outros, vai eliminar e não sei o que lá, acontece aquilo, consegue lá em Brasília com o ministro, uma liminar, suspende os efeitos, aí vai julgar, não julga nunca, sabe? E nós estamos aqui pagando essa conta que realmente o Brasil hoje vive. É muito triste tudo isso que nós estamos vivendo. E o que é pior, e as pessoas esquecem. Daqui a pouco vem a eleição, todo mundo esquece. Esquece tudo. Eu vou fazer uma pergunta. Quem lembra da taxa de iluminação pública aqui de Bragança? Depois de um ano? Quem lembra do aumento do IPTU? Alguém comenta mais isso? Alguém foi até o TJ lá em São Paulo para saber quando vai ser julgado? E aí vão outras questões. Olha a saúde de Bragança, né? Que até, entre aspas, me surpreende, entre aspas, né? A Camila Marino e a

tiver uma doença grave, ela tem poucos dias de vida. Então, é isso que acontece, sabe? Não há aquela vontade política de resolver as coisas. É o me engana que eu gosto, me enrola, é oba-oba, é, sabe, essa situação todas. Aí faz uma festa no meio, todo mundo esquece, aí volta pro foco de novo, depois sai de novo e continua lá. Continua a situação lá e ninguém consegue realmente resolver. Eu falo isso e tenho, eu nunca tive medo, graças a Deus, de nada. Eu tenho meus defeitos, todo mundo sabe disso, nunca escondi. Eu, da minha vida pessoal, na minha vida profissional, como comerciante, como professor, como político, não escondo, não tenho nada a esconder. Tenho meus defeitos, tenho tudo. Mas eu fico muito triste com essa morosidade das coisas que acontecem, né? Porque o dinheiro é dinheiro do INSS, Marcinho, de aposentado, fazer empréstimos absurdos que fizeram, aportes da Rio Previdência, vender o Banco de Brasília. Olha, eu vou dizer uma coisa para vocês, e agora quem vai pagar a conta somos nós. Tá os senadores, lá o Renan Calheiros e outros, tentando achar um fundo para pagar isso, tirar dinheiro do fundo de garantia, que é do trabalhador também. Esse é o nosso... Isso, e está tudo bonito, né? E tem pessoas que têm políticos aí que só falta fazer, sabe, uma imagem dele e colocar na sala como altar, como se fosse um santo. Tá, nós estamos nesse ponto, Marcinho, de adoração. É muito triste tudo isso. É lamentável. Eu digo sempre, cada um tem escolha do seu time de futebol, da sua religião, da sua fé, mas você ter político como, sabe, você idolatrar um político... Olha, vamos lá, vá. 8h23, vamos abrir aqui nossa programação musical, que hoje tem muitas músicas, informação, notícias, som de câmera, tudo isso e muito mais. Música.

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9: São 8 horas e 30 minutos dessa manhã de sexta-feira. Estamos despedindo do mês de maio, um mês que comemoramos tantas e tantas coisas positivas. O mês de maio que vem com as mães, com Maria, Mãe de Jesus, mês das noivas, de Nossa Senhora de Fátima, de Santa Rita de Cássia, um mês para a gente agradecer a Deus de ter podido viver todos esses dias e acompanhar. E agora estamos findando esse mês, hoje já dia 29, domingo encerra esse mês. E esse mês encerra, a gente fala isso com chave de ouro, a gente coloca assim, né, uma palavra muito simbólica, mas uma palavra que traz muito conforto ao nosso coração, de agradecimento a todos. E sexta-feira é sempre um dia especial da gente poder agradecer a Deus pela semana. Ele te agradece por ele ter sustentado a gente, os desafios que encontramos e que a gente aprendeu, que a gente vai poder crescer. Pedir as bênçãos, grande ou pequena, não importa, você recebeu só pelo dom da vida de você estar vivo, dos desafios que você enfrenta no dia a dia e vai superando e vai levando. O que nós não podemos e não devemos fazer é deixar alguma situação que está delicada, você tentar esquecer e seguir em frente. Você não consegue, porque sua cabeça vira e mexe e volta para aquela situação. Tente tirar, como a gente dizia os antigos, tira da frente, resolva. Tem isso, eu também tenho esse defeito, como você, como o Márcio, todos nós temos. Às vezes tem coisa que você não quer pôr a mão. Ah, deixa lá, tá quieto, não tá mexendo comigo. E aí as coisas vão, depois, viram uma bola de neve. E aí você não sabe lidar com isso. A verdade é essa, nós não temos essa sabedoria, esse discernimento de ir lá mexer na ferida, como fala, né? É uma ferida que às vezes machuca você por coisas da vida que você enfrentou, que você viveu. São desafios que nós encontramos na nossa rotina. Então, Senhor, eu quero agradecer, em primeiro lugar, por essa semana, por esse mês, por tudo que o Senhor me deu, pela saúde, pela paz, por essa convivência diária aqui com todos vocês ouvintes que participam com a gente. Obrigado do coração, que Deus abençoe cada um de vocês, que Maria esteja presente em cada casa, em cada lar, que traga a paz, a esperança de dias melhores. É o que nós estamos precisando nesse mundo. Um mundo conturbado de guerras, de disputa de poderes, de escândalos. E nós estamos aqui. Mas nós somos aqueles que podemos transformar e mudar tudo isso através das nossas ações. Faça alguma coisa. Não fique parado esperando que os outros façam por você. Eu digo sempre que ninguém vai fazer nada por você, só quando há um interesse. É interessante isso. E preste atenção que as pessoas não olham quem você é. As pessoas têm aquele olhar para você, daquilo que você tem e daquilo que você pode oferecer para ela. Principalmente falando dessa parte financeira. Se você tem aí uma vida melhor que muitos, tem muitos amigos, você acha que são amigos, mas estão ao seu redor, no seu interesse, sabe por quê? Para tentar desfrutar ou tirar alguma vantagem em cima disso. E nós temos acompanhado isso em várias famílias, né? Que tem muitos bens e tem lá o pai que está vivo ainda. Tem filhos que, né, só falta pedir para Deus levar o pai. É uma pura realidade uma mãe para ficar com os bens, para desfrutar dos bens materiais. Né? Casas, carros, dinheiro. Aí vem a pergunta, o que é que você vai levar? Nada. Você não leva nada desse mundo. Então eu digo sempre que eu sou muito feliz com aquilo que eu tenho. Não importa se eu tenho muito ou pouco, para mim é o importante, é o que basta. Eu sou muito grato a Deus por tudo que me deu na minha história, na minha trajetória. E você que está ouvindo a Bragança FM, também tenha isso, a sua história de vida. Como é gostoso você levantar de cabeça erguida, você poder andar pelas ruas, olhar para as pessoas, cumprimentar as pessoas. Não é gostoso isso? Quer coisa melhor que isso? Consciência tranquila? Você teve erros? Teve, eu tive. Você tem, todos nós temos. Temos pecados? E temos, todos os dias, muitos pecados. Mas nós estamos aqui, é para aprimorar, é para aprender. Então que esse mês de maio sirva de experiência para cada um de nós, para que nós possamos sermos melhor amanhã. Então eu peço, Senhor, que a Tua paz envolva a minha mente, ilumine meus caminhos e me dê força e me prepare para que eu possa seguir em frente. Abençoa, Senhor, a cada família, a minha, a família de vocês. Traga para vocês muita saúde, muita paz. E se houver algum desentendimento, tente resolver isso de uma maneira ou de outra. Conversa, o diálogo. Nós estamos precisando de diálogo, de conversa. E todas aquelas pessoas que cruzarem na sua vida, que você possa ajudar aqueles que precisam e colocar no lugar aqueles que são, né, chamados atrevidos, ou aqueles que vêm como aproveitadores. Que você saiba lidar com isso. Que às vezes é difícil dizer não, né? Eu sou um deles. É difícil dizer não para alguém, mas tem hora que você é obrigado. Porque chega um ponto que a pessoa começa, sabe, a abusar e querer demais coisas e coisas, que é uma coisa hoje, uma coisa amanhã. E por mais que você tenha, por mais que você queira ajudar, tenha meios para isso, mas e a pessoa? Não se vira, não se toca? Eu vejo pessoas que vêm aqui, até mim, até o Márcio, a qualquer um de nós aqui da emissora, que é um emprego, busca uma oportunidade de emprego. Aí nós indicamos, nós temos aqui todos os dias mais de 500 vagas de emprego. Ah, mas eu não, sábado, domingo não quero trabalhar, eu não posso trabalhar não sei que hora, eu não posso, eu não gosto desse serviço. Quer dizer, depende de você se ajudar. Né? Eu digo sempre. E aí tem aquele ditado, né, que é muito mais fácil pedir, né, ter aproveitado os outros para você sobreviver. Que, infelizmente, tem pessoas que têm esse pensamento. Mas nós vamos aqui, diante de Ti, Senhor, agradecer por essa manhã, por esse dia, que está nublado, está frio, estamos em temperatura aí 14, 15 graus, que o Senhor possa aquecer o nosso coração, trazer para cada um de nós a esperança de um final de semana com muita saúde, com muita paz. A cada família, a cada um de vocês que se acompanham, vocês que estão na estrada, com o seu veículo, indo para o trabalho, ou indo em viagem, você que está no seu comércio, na sua casa, não importa onde você esteja. Agradeça a Deus Basta uma simples palavra: obrigado, Senhor, por esse dia. Obrigado por ter me dado mais uma oportunidade. Nós temos todos os dias a oportunidade de viver, de aprender e de sermos melhor. Hoje, nós colocamos aqui hoje pelas pessoas que nos deixaram. Pela Rita, né, Agostinho, que Machado, que é inclusive é irmã da Leonete, né, Márcio? Que partiu, ela que é professora, tem uma história, tem uma vida de educadora e está partindo para a casa do pai. Também pela Cláudia Aparecida Godoy, uma jovem lá do bairro do Campo Novo, que também partiu para o plano celestial. E também o José Maurício Frisch, lá do bairro do Uberaba. As famílias que estão enlutadas aí, as nossas condolências, os nossos sentimentos. E saibam que nosso dia também chegará. Por mais que não queremos, por mais que não aceitamos, estamos também nessa fila. É uma fila. Até aquela brincadeira, né, Márcio, da vela. Todo mundo com a vela acesa, vai apagando uma por uma. E vai chegar a sua vez de apagar a sua vela. Nossa vida é uma chama, é uma luz. Então que Deus possa transformar-nos, dar acima de nós sabedoria, discernimento, entendimento e consciência para nós lidarmos com todas as adversidades. A oração da família de hoje, do Padre Zezinho.

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1: São 9:01, você ligado aqui no Primeira Mão. Hoje encerra, para você que não fez a sua declaração de imposto de renda, hoje é o último dia. Eu estou com o Luciano, lá da Contábil Moraes, que vai dar as dicas aí. Luciano, bom dia. Hoje é o dia D, como fala, para declarar a sua declaração de imposto de renda. Bom dia, tudo bem? Prazer tê-lo aqui.
2: Bom dia, Jango. É um prazer enorme também fazermos parte disso. Aquela coisa, né, Jango? O brasileiro, ele sempre deixa para a última hora, né? Então, nós temos aí o dia de hoje ainda, o último dia, a gente até achou que a Receita Federal queria prorrogar o prazo diante de tantas divergências que esse ano estão surgindo na declaração de imposto de renda pessoa física, mas nada oficial hoje, realmente, até às 11:59, é o último dia para a declaração de imposto de renda de pessoa física referente ao ano calendário de 2025.
1: Bom, esse ano as alterações, né, são mínimas, ainda não entra essa nova regra que vai ser aplicada o ano que vem, né, Luciano?
2: Isso mesmo, Jango, isso tem causado muita confusão nos contribuintes. Realmente, essa nova lei, né, de quem tem um rendimento mensal de até 5 mil está isento de imposto de renda. Isso vale, né, a partir de janeiro de 2026, que começou essa nova legislação, tá? Referente a 2025, não tem nada a ver com essa nova lei.
1: Então, isso somente para as pessoas que vão declarar o ano que vem, aí sim vale essa nova regra, é isso?
2: Sim, justamente. Quem ganha até 5 mil reais está isento de imposto de renda, né? Aquele imposto que era retido na fonte de uma tabela específica para cada rendimento. Então, agora, quem ganha até 5 mil reais a partir de janeiro de 2026 não tem a retenção na fonte.
1: Então tá aí. Então, você que está ligado na Bragança FM, você de Bragança Região, procure um contador, procure alguém que você, se você não tem conhecimento, e faça a sua declaração. Apesar que hoje existe um site, né, da Receita Federal, que a pessoa pode também abrir, que tem as informações, né, Luciano?
2: Sim, Jango, é a tecnologia a favor da população, a favor, né, até mesmo da própria, dos próprios escritórios de contabilidade, né? Nós temos aí várias maneiras de entrega de declaração pelo próprio aplicativo da Receita Federal, no próprio celular, o WhatsApp da Receita, né? Enfim, mas como você disse, nada melhor do que a pessoa buscar o seu profissional de confiança. Nós aqui da CM estamos à disposição, né? Portas abertas para acolher aquelas pessoas que, por um motivo ou outro, não conseguem entregar, estão com dificuldades, né? Porque, principalmente esse ano, já está tendo muita divergência de informe de rendimento.
1: Correto.
2: Que a empresa forneceu para o colaborador com aquilo que está na Receita Federal, no banco de dados da Receita Federal. Nós falamos da pré-preenchida, né? Importante a pré-preenchida através da senha GOV. Nós conseguimos importar informações que já constam no banco de dados da Receita Federal. E principalmente na questão dos rendimentos, aquilo que consta no banco de dados da Receita Federal tem que ser aquilo que está no informe, vamos dizer assim, físico
1: da empresa,
2: que a empresa fornece para o colaborador. Por quê? Porque mensalmente a própria empresa envia arquivos digitais para o governo. Então o governo, ele vai, ele puxa as informações da própria empresa que forneceu durante o ano. E esse ano teve muita divergência de rendimentos na parte de contribuição previdenciária, na parte do próprio IR retido. Então, até a gente mesmo ficou numa situação complicada, porque a gente orienta o cliente o quê? Ó, aqui no banco de dados da Receita, ela puxou aqui um rendimento de 50 mil. Estou olhando aqui no informe que a empresa te entregou, que é um documento oficial, está dando 40 mil ou está dando 60 mil.
1: Sim.
2: Quer dizer, se a gente entrega dessa forma, o risco de cair na mala fina é muito grande. Então, devido à questão da TIRF, que era uma declaração anual que os escritórios de contabilidade informava ao governo de forma anual, essa suspensão da TIRF e essa entrada do E-Social, né, que através do E-Social que a empresa informa todas as partes de proventos, desconto do funcionário, a Receita puxou as informações e por um motivo assim, até mesmo de sistema, até mesmo dessa novidade do E-Social migrando para o imposto de renda acabou dando muitas divergências. Então, muitos contribuintes ficaram muito preocupados com isso, inclusive valores que apareciam, que a pessoa, nossa, mas não tive isso em 2025.
1: Eu não recebi isso.
2: Então, a gente está preparado para orientar e trabalhar em cima daquilo que é melhor para o contribuinte, para que não caia na malhacina e tenha aquela dor de cabeça, né, João?
1: Verdade. E se a pessoa não declarar hoje, tem uma multa, né? E se tiver a pagar para a Receita, ainda é 20% do valor, não é isso?
2: Isso mesmo, João. É importante que a pessoa se atente. Ah, mesmo eu estou com dificuldade, eu estou esperando o meu RH arrumar. Não tem como esperar mais. Entrega a declaração conforme o documento que você tem, entrega hoje mesmo para evitar a multa lá de quase R$170. Se entregar amanhã, se entregar hoje, meia-noite, já tem multa. Então, entrega a declaração hoje para não ter essa multa e na semana que vem faz uma retificação e acerta conforme aí as informações que o próprio RH aí foi ajustando e a Receita Federal foi atualizando. Mas não deixe de entregar. E qualquer dificuldade, assim, a contabilidade está aqui à disposição para dar todo esse suporte. É isso que você falou. Se não entregar até hoje, tem a multa aí de R$165,74, quase R$170. Mais até 20% do imposto devido. Então, não corra esse risco.
1: Não bobei.
2: Não convém.
1: Verdade. Luciano, eu quero agradecer a você. 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Qualquer dúvida, o pessoal pode comparecer. Tem plantão hoje até meia-noite, no bom sentido.
2: Com certeza. Estamos aqui à disposição. É um dia típico, né? E a gente está aqui para fazer o máximo aí, para poder dar todo esse suporte que o cidadão brasileiro merece, né? E obrigado, Jean, pelo espaço. Mais uma vez, portas sempre abertas aqui. Um bom trabalho, Deus abençoe. E muito obrigado mais uma vez pela oportunidade.
1: Obrigado a vocês, dá um abraço ao Mauro, na Berenice, a toda a equipe. E bom trabalho para vocês. Quem sabe após tomar um café hoje aí, tá bom, Luciano?
2: Combinado, então.
1: Obrigado, um abraço, Jean. Tchau, tchau. São 9:08, tá aí as informações para você, que é hoje, é o dia D, depois você até às 11:59, deu meia-noite, já paga a multa. O ex-governador do Rio de Janeiro, Cláudio Castro, declarou, né, ele acabou renunciando ao mandato de governador, que estava para ser cassado pelo TSE, ia sair a candidato ao Senado pelo Rio de Janeiro. Mas ontem, depois dessa semana estar envolvido com o Forcaro, em jantares fora, dinheiro da Rio Previdência, ele deu uma declaração ontem nas redes sociais dizendo que não é candidato a mais nada.
3: Castro, antes de falar de política, de justiça, de decisões, queria falar para vocês aqui como homem, como marido, como pai, como filho, como alguém que tem uma família. Esses dias estão sendo muito difíceis. Minha família está passando momentos que eu jamais imaginei que ia passar. Foram dias de dor, dias de exposição, dias de mentiras, dias de narrativas, que muito pior do que a mentira é a meia-verdade. Aquilo que transforma atos que eram corretos em tentativa de criminalizar algo que era correto. E rezando muito, conversando muito, ouvindo muito, partilhando com minha família, meus amigos, pessoas que me acompanham, eu resolvi tomar a decisão mais difícil da minha vida. E ela é a mais difícil porque durante toda a minha trajetória, como assessor, como vereador, como vice-governador, como governador, eu jamais fugi de briga alguma, jamais fugi de luta alguma. Mas também eu tenho que entender que momento a gente vive, como são as coisas e em que momento elas estão da vida. Então resolvi retirar a minha candidatura ao Senado Federal.
1: O Rio de Janeiro, né? O ex-governador Castro, né, dizendo que não é mais candidato. Também, né, governador, depois de tudo, né, amiguinho do Volcaro foi comer aquela carninha de 10 mil, a carne dourada, que fala que tem ouro na carne, custa 10 mil reais um pratinho daquele, viu, Marcinho? É, pratinho, né, vinhos, uísque, fica difícil, né, ex-governador. ele acabou realmente, até porque ele seria barrado pela ficha limpa. A aprovação da PEC, da proposta de emenda à Constituição, que acaba com a escala 6x1, tem mobilizado a oposição e o governo no Congresso Nacional por um texto que irá resultar na redução da jornada de trabalho no país. Enquanto o grupo da direita apresentou uma nova proposta em resposta ao texto aprovado pela Câmara dos Deputados, o Palácio do Planalto corre para destravar a tramitação no Senado e busca promulgar a proposta ainda no primeiro semestre agora, que é até o final de junho. O objetivo com isso é a redução da jornada, até estão dizendo que é um fato que está sendo usado em campanhas eleitorais. Já o presidente do Senado, Davi Alcolumbre, é o principal ator dessa disputa e, por um lado, o senador enviou o texto alternativo para discussão na Comissão de Constituição e Justiça do Senado. Por outro, tem sinalizado aos aliados que não irá dificultar o avanço da pauta para que seja votada ainda no primeiro semestre. Está aí essa briga, né, Marcinho? 6x1, mas é 5x2, na verdade, é o que o governo está querendo e alguns setores da sociedade, empresários, estão discutindo. Logo mais agora, às 10 horas, haverá uma sessão extraordinária na Câmara Municipal de Bragança Paulista. Entre a pauta, foi aprovado o primeiro turno, hoje é o segundo turno desta votação, que vota o aumento e que está causando uma polêmica, Márcio, com relação aos cargos comissionados. A sexta-feira, que é hoje, o PL, Projeto de Lei Complementar 1926, que dispõe sobre a revisão geral anual dos salários dos servidores públicos municipal e também a concessão de aumento real para as categorias específicas e o reajuste no Vale Alimentação. O que chama atenção é que o aumento real, além dos 5% para todos os servidores, irá contemplar também os funcionários comissionados, que são de livre nomeação do prefeito. Até então, as postagens, tanto do prefeito quanto da prefeitura, em nenhum momento se falava desse aumento diferenciado para os comissionados. Foi citado que o único processo de valorização das categorias iria de 5% a 10%. Comissionados com salários de 10 mil, no entanto, poderão ser beneficiados com esse projetinho aí de aumento que varia, Marcinho, de 5 a 10. Para aquele que é concursado e tal, é 5. Agora, para os comissionados, pode chegar até 10. Vamos ver o que vai acontecer daqui a pouco, logo mais, na Câmara Municipal. A gente vai entrar em contato daqui a pouquinho com os vereadores que já estão chegando na Câmara Municipal para aprovação desse projeto. São 9h13, foi o primeiro Giro de Informações e Notícias.
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12: São 9h25 em Bragança Paulista. Hoje dia 29, última sexta-feira do mês. Acabou o mês de maio. Estamos entrando em junho, Copa do Mundo, festa junina. Mas o assunto aqui hoje é com o meu amigo Carlos. Ele vai falar aqui do centro de treinamento que teve inauguração aí recentemente, lá na rua Doutor Freitas. Carlos, bom dia, é um prazer tê-lo aqui, tudo bem?
13: Bom dia, Jango, bom dia, prazer é meu.
12: Carlos, vocês tiveram aí há cerca de 15 dias a inauguração desse novo centro de treinamento aqui em Bragança, de artes marciais.
13: Isso,
12: exato. E foi lá no Doutor Freitas. Como é que foi realmente o evento? Como é que estão realmente as atividades?
13: Isso, a gente fez essa inauguração aí num sábado, né? Foi um sábado antes do Dia das Mães. E aí a gente contou com a presença de muita gente lá. Foi muito bom. Até agradeço você aí que abriu espaço para a gente poder dizer da inauguração. E agora a gente está lá com as atividades a mil. Estamos funcionando de segunda a sábado. Sábado tem um treino 10h30 da manhã, né? É um treino mais aberto. A gente faz um café lá, o pessoal vai lá, se reúne, tem um bate-papo. E a gente está funcionando de segunda até sexta-feira. Começa às 8 horas da manhã e a gente encerra as atividades às 10 horas da noite.
12: É como se fosse uma academia, é aberto.

0: dia todo, né?
1: Isso, é um centro de treinamento que tem hoje o jiu-jitsu, que é a bandeira da Almeida, e a gente tem a capoeira, que é o Ginga Brasil, né? Então é o Sensei Ney e o Paulo, que é o contramestre Lupa, que é o da, que comanda a capoeira lá.
0: Capoeira.
1: Isso.
0: E aqui em Bragança e na região, nós temos aí bastante pessoas que são, assim, pessoas que gostam dessas atividades, né? Tanto para a parte esportiva, como também até para se manter em forma física, né, Carlos? Tem esse lado hoje em dia também, né? Porque antigamente era só o pessoal que ia ser para uma disputa, para se formar um atleta. Hoje não, até para manter a saúde, né?
1: O Jango, você falou, você citou um ponto importante, porque assim, quando a gente estava na garagem lá do Ney, então eram mais os amigos que iam treinar lá, né? Mais os conhecidos. E agora que a gente abriu esse espaço, a gente tem percebido a procura de muitas mulheres. Muitas mulheres estão procurando, também por questão de saúde, mas por questão de defesa pessoal. Eu estou vendo também uma procura muito grande dos pais. Olha. Os pais querendo fazer atividade para poder incentivar os filhos a irem. Então, assim, eu tenho hoje, se o ouvinte entrar no Almeida JJ, _ Braganca, que é a nossa rede social, ele vai ver lá a quantidade de criança treinando. Crianças a partir de 4 anos,
0: olha,
1: indo fazer tanto o jiu-jitsu quanto a capoeira. Então, esse ponto que você falou, realmente é isso. Não é mais só a questão do competidor, né? Não é só o cara que quer ir para competir e ganhar medalha. O empresário está procurando muito, né? Hoje tem muito CEO aí, até Elon Musk faz, né? O CEO, sim, lá do Facebook faz. Então, assim, são pessoas que estão buscando atividade física como uma forma de poder melhorar a condição mental também, não só física, né?
0: E a qualidade de vida, né?
1: Qualidade de vida, exatamente. Você até citou isso na última vez que eu vim aqui, sobre essa questão da qualidade de vida. Então, a gente quer abrir essa oportunidade e a gente está pensando em ideias de fazer aí uma parceria com escolas, parceria com o comércio, porque a gente quer incentivar realmente que essas pessoas vá até o local, né? E como...
0: Conheça, vão lá, vão explicar como é que é, quais as atividades, as pessoas que se interessem por isso. Eu acho que é um espaço novo, importante, que temos aqui em Bragança Paulista agora, na rua Doutor Freitas 281, não é isso?
1: Isso, exatamente.
0: É para frente da Basilista ali, né?
1: Isso. A gente vai fazer também, a nossa ideia não é só essa, eu quero que a pessoa entre lá e saia com renovado. Então ele entra lá de um jeito e sai renovado, tanto o corpo como a mente, né? Então vai ter um espaço lá onde vai ter massagem, né? A gente já fechou com uma massoterapeuta, que eu já tenho um espaço lá. Agora a gente está fechando com o pessoal, talvez, da parte de nutrição. Então, assim, eu quero que seja algo que realmente
0: agregue
1: valor para a pessoa. Então ela entra ali, ela cuide do corpo, cuide da mente, vai embora e fala, pô, foi algo que realmente está transformando a minha vida, transformando o meu dia a dia. Essa é a nossa intenção.
0: Até porque, né, o dia a dia, a nossa rotina é um estresse muito grande, né, Carlos? Em todas as atividades. As pessoas saem de manhã para o trabalho e tal, isso, aquilo lá, e ela precisa realmente dessa questão. Lá é um momento que ela vai ficar desconcentrada de todos os problemas de dívida, de trabalho, de família. Ela vai estar focada naquilo e ajuda a ter uma disciplina para ela sair melhor de lá, para ela poder ter até uma nova esperança de vida, a gente fala sempre, né?
1: E você sabe que é legal que eu vejo lá? A mãe leva o filho para treinar. Então aquele momento que eles estão junto é o momento que desconecta da TV, desconecta do celular, desconecta de tudo e estão realmente naquela uma hora e pouquinho conectados, fazendo atividade juntos, né? Porque, por exemplo, academia de musculação, você está solitário ali, você na esteira ali, sim, só. Sim. Lá não, lá você interage com o teu filho. Então isso que eu estou percebendo que está sendo muito legal. Os pais estão indo, levando seus filhos e essa uma hora é aquele momento de realmente se desconectar de tudo, do trabalho e ter essa conexão. Então eu acho que isso é muito bacana também e tenho a ideia de que a gente está precisando disso, né?
0: O momento, né? Estão vivendo,
1: momento,
0: né, Carlos?
1: Exatamente.
0: A gente
1: está
0: vendo um mundo maluco de guerras, de ideias, de coisas, sabe? Umas coisas que a gente pega as redes sociais, televisão, porta, rádio, Facebook, Instagram, a gente nunca vê coisa positiva, a gente só vê feminicídio, é maus-tratos animais, é abuso sexual de criança, quer dizer, nós estamos num mundo de guerra, é umas coisas que realmente as pessoas ficam focadas para isso e trazem para si isso e acaba complicando o seu comportamento em si, né?
1: Exatamente.
0: Gera aquela angústia, aquela tristeza, sabendo que nós estamos vivendo um mundo desse, né?
1: E a pessoa fica inserida nesse dia a dia, perdido nisso, porque vai para casa, trabalha, rede social, né? A mulher mesmo, por exemplo, vai para casa, casa, limpa a casa, faz a janta, depois no outro dia trabalho de novo. Então, tirar essa uma hora junto com o filho, junto com o marido, que seja, porque o tatame é grande, a gente consegue separar, sabe?
0: Sim.
1: Então a criança fica com a criança, só que a mãe tá ali, tá vendo, tá interagindo.
0: Tá perto, né?
1: E não é um lugar que só tem o tatame, treino e vou embora. Não, tem um espaço lá, a gente faz uma resenha, conversa. Então, realmente é esse momento de distração, de falar assim, poxa vida, fui embora para casa, ontem fiz uma atividade legal, no outro dia de manhã, eu sei que eu vou embora trabalhar, mas estou com a cabeça mais tranquila.
0: Sair de boa daqui.
1: Exatamente,
0: né?
1: Exato.
0: Então, você que está ouvindo a Bragança FM de Bragança, da região Bragantina, queira conhecer, dá um pulinho. É Rua Doutor Freitas, 281. Tem lá a chamada aula experimental, se a pessoa quiser.
1: Exatamente.
0: Tem isso também, não tem?
1: A gente está fazendo, na verdade, a gente está dando aí uma semana gratuita para a pessoa ir treinar. Ela vai lá, treina essa uma semana. Gostou, ok, depois a gente fala sobre valores.
0: Sempre conversa.
1: Sempre conversa, exatamente. Mas eu quero que as pessoas vá lá para elas sentirem realmente esse ambiente e entender qual é o nosso propósito, que não é só a questão da luta, tem tudo isso aí que você falou envolvido. E aí pode entrar em contato comigo também, o telefone é 11-989-11-2800. Manda uma mensagem para mim, fala.
0: Olá,
1: que
0: Carlos,
1: eu ouvi aqui.
0: Bom dia, ouvindo a Bragança FM.
1: É, e aí a gente...
0: Quero conhecer, ou vá lá pessoalmente.
1: Vá lá pessoalmente.
0: Está aberto segunda a sexta, no sábado tem esse treinamento coletivo que ele falou.
1: Isso.
0: Aí você vai lá e fala, olha, eu ouvi na Bragança, quero ver como é que é, quero conhecer a academia.
1: Isso.
0: Esse espaço, né? Não é nem uma academia, é um espaço que tem a arte marcial.
1: Exatamente.
0: E tem também a questão da capoeira, né?
1: Exatamente. E a gente ter esse espaço de convivência aí para poder ajudar dessa forma.
0: Nós estamos precisando, né, cara, de coisas positivas, né, essas coisas ativas que com trazem certeza. Motivação, né?
1: Exatamente. Um ambiente que não vai ficar colocando caraminhola na tua cabeça ali, te jogando medo, pelo contrário, vai trazer para você muito mais... disciplina, vai trazer para você muito mais consciência sobre as coisas, porque que nem você falou, rede social que só tem é medo, né? Então eu vejo, eu percebo que esse aumento da procura das mulheres no arte marcial é justamente pelo que tem passado na televisão o tempo todo, né? Então elas entendem a necessidade, mas aí ela praticando essa atividade física, ela vai ver que é diferente, a coisa vai mudar.
0: Relaxa, né?
1: Relaxa.
0: É aquele ditado, você faz um esforço físico no bom sentido. Depende de cada um, da condição, de idade, tem todos os fatores que vocês
1: Sim.
0: que fazem essa avaliação. De turma, de separação.
1: Isso,
0: de tudo.
1: Exatamente.
0: Cada um, você pega uma pessoa de 30 anos, é um treinamento. Pega um jovem de 17, 18 é outro, pega um adolescente de 13 é outro, enfim.
1: Exatamente.
0: Para cada idade tem uma especificação e vocês têm essa capacidade de avaliar isso, né,
1: Carlos? Com certeza, a gente faz o treinamento ali para quem é iniciante, para quem nunca pisou no tatame, para quem já é experiente e quer de repente ir lá e competir, tem outra turma que hoje funciona às 2h20 da tarde, então uma outra turma. E a gente separa exatamente para que a pessoa entre lá e se sinta à vontade, porque o corpo dela também precisa se preparar para isso, né? Para tudo que a gente vai fazer, não dá para chegar já chegando. Então, nunca fui, tenho vergonha, vai lá, a gente vai receber, a gente tem a Babi, né? Que é a nossa líder feminina, digamos
0: assim. A Cicerone, assim. Que recebe todo mundo.
1: A Babi é a pessoa que dá o treino também, então assim, ela recebe as mulheres, ela está num processo aí também e ajuda muito. Então pode ir lá, vai lá que vai encontrar um ambiente adequado para todo mundo, seja mulher, criança, experiente.
0: Papai, mamãe, titia, vovó.
1: Todo mundo, vovó.
0: O espaço é aberto, né?
1: É aberto.
0: Carlos, mas eu agradecer a você.
1: Eu que agradeço.
0: E vocês também aí que estão ouvindo a Bragança FM, fica um convite, vai lá no centro de treinamento, tá? É de autoestima, tem essa questão, logicamente, como ele colocou, do jiu-jitsu, e tem também a questão da capoeira, mas isso é apenas um modelo criado para criar uma integração e dar para você uma qualidade de vida.
1: Perfeito.
0: Na verdade é isso, né,
1: Perfeito.
0: Carlos?
1: Falou pelo tudo,
0: que a gente estava conversando aí sobre isso, e é importante esse espaço, que você tenha aí seu momento de, sabe, de baixar um pouco a adrenalina, né? Já estamos a mil com tudo, então isso aí é um momento de você fazer uma reflexão, você pensar em você e no seu bem-estar.
1: Exatamente, é isso aí.
0: Carlos, um abraço, bom dia.
1: Eu você. Que agradeço, obrigado, bom dia a todo mundo.
0: São 9h35, conversei com o Carlos, do Centro de Treinamento de Artes Marciais aqui de Bragança Paulista, que inaugurou no Dia das Mães, na véspera do Dia das Mães, né, no dia 9 de maio, que fica situado na rua Doutor Freitas, 281. Vai lá, para que você ouviu aqui na Bragança FM, você será muito bem recebido. Vamos a um sucesso musical e bom astral para você ligado aqui no Primeira Mão. Ainda hoje, vamos falar do seu dinheirinho, como é que está a sua poupança? Aplicou no Banco Master? O Ricardo Silva vai falar hoje.

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3: São 10 horas, 1 minuto. Sexta-feira, vamos falar do seu dinheiro. Hoje é o último dia, declaração do imposto de renda. Você já fez? Vamos falar sobre isso. Até meia-noite, hein? Até as 11h59, a noite já tem multa. Bom, Ricardo Cintes está aqui hoje ao vivo e a cor comigo. Vamos começar vários assuntos, inclusive sobre o imposto de renda.
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3: Ricardo Sintra, bom dia, seja bem-vindo, é um prazer tê-lo aqui, tudo bem com você?
4: Muito obrigado, prazer em estar com vocês, com a nossa audiência.
3: Ricardo, você, hoje é o dia de, como fala, para as pessoas que receberam ano passado salários, tal, tem o limite de 38 mil, tal, isso, aquilo. Mas sempre é importante a pessoa ficar atenta a isso e ir atrás de algum contador, alguma pessoa que conheça, apesar de ter o aplicativo hoje da Receita Federal, mas é importante você obter mais informações, né?
4: Exatamente, até lembro também que tem muitas pessoas já têm, inclusive, a declaração já pré-preenchida, né? A Receita já está mandando, né? Mas é de bom tom, eu concordo com você, já é uma boa sugestão, de inicialmente, né, até que se acostume um pouquinho mais, procurar alguém que tenha um conhecimento maior, né? Particularmente nossos colegas, nossos amigos profissionais da área de contabilidade, né, que prestam esse serviço tradicionalmente, né? Mas é bom aconselhar para não cometer nenhuma gafe, digamos assim, voluntária, claro, certamente, mas que vai inclusive depois até, pode até propiciar aí uma entrada em malha fina, uma dorzinha de cabeça a mais, né? E com relação ao prazo que você muito bem lembrou, tomar cuidado com esse 11,59 aí, porque há muitos anos atrás, eu gosto sempre de me usar como exemplo, seja bom exemplo ou seja um exemplo não muito bom. Nesse caso, não muito bom. Aconteceu comigo, eu cometi essa falha. Eu fui deixando, estava fazendo sozinho na época, isso tem 20 anos, ou mais de 20 anos, estava fazendo sozinho na época. E eu deixei para a última hora. O que, que aconteceu? Naquela época havia muito congestionamento, nós estamos falando de mais de 20 anos atrás, na internet, né? Conclusão, eu não consegui fazer a declaração. Detalhe, não era pessoa física, era a declaração da minha empresa. Olha. Na época eu tomei uma multa pesada de atraso, porque não consegui, o sistema congestionou, né? Então eu falei, um exemplo que não é muito bom, é meu mesmo, fico à vontade para falar que fui eu mesmo que fiz isso, mas evitar isso. Então quando a gente fala 1,59 é o regulamentar, né? Como muito bem você lembrou, mas pelo amor de Deus, não cometa isso não, porque pode dar problema. Não vou ver.
3: Tem um assunto que chamou a atenção, que foi a questão do Banco Central, através de uma medida, né, que eles realmente fizeram, para que esse mecanismo contra fraudes, né, principalmente com PIX, e isso realmente deu um alerta aí. Tem muitas pessoas que ainda não sabem dentro do assunto. O que realmente aconteceu?
4: Vamos lá, é uma medida extremamente para se comemorar, né, do Banco Central. Essa medida ela foi aprovada internamente em fevereiro, né, e começa agora a ganhar uma repercussão, né, a partir do mês de abril, né, agora não, mas no mês de abril, e muita gente não conhece. Eu tenho conversado com algumas pessoas, pergunto e desconhece. Chama-se MED, é a sigla, né? Sim. MED significa Mecanismo Especial de Devolução. Tá? E o grande objetivo desse mecanismo, né, é salvar pessoas ou devolver dinheiro de pessoas que tenham sido lesadas via Pix, que tenham caído em algum golpe e que tenham feito o pagamento por Pix. Né? Então, qual a grande vantagem em relação a uma forma anterior? Já havia uma forma anterior, viu, Jean? Não houve muita divulgação,
3: sim,
4: mas já havia uma forma anterior. Entretanto, a defesa anterior tinha uma camada só. Ou seja, você caiu num golpe e fez mandou um Pix, né? Então você, a camada anterior, o mecanismo anterior era assim: você comunicava ao banco que você utilizou para, mandei um Pix e é fraude, né? Esse banco, ele acionava esse mecanismo somente com relação àquela conta para a qual você mandou. Era só isso. Então, se conseguir pegar muito bem, senão, paciência, foi. Né? Agora não, agora pega todas as camadas, é infinito. Então, se a conta começar, o dinheiro começar a quicar, porque eles usam laranja, os golpistas usam laranja, o dinheiro não fica dormindo lá. Né? Ah. Você manda o dinheiro, aquele dinheiro quase que imediatamente ele é pulverizado. Né? Esse mecanismo do Banco Central agora rastreia infinitamente, vai até a última conta que pegou. E isso é via algoritmo, não é ninguém que está pegando o telefone, ligando, não é isso, não é humano, né? É algoritmo. Então, como eu disse, é para se comemorar, é fácil de utilizar. Você tem um aplicativo do banco, você usou o banco X para mandar o dinheiro para o picante. Você mandou lá, né? Então, você, nesse próprio banco, no próprio aplicativo que você usou, tem lá um botãozinho, ou com o nome de MED, muitos estão usando o MED, outros colocam lá devolução, outros colocam lá botão de emergência, Pix, enfim. Cada banco batizou esse botãozinho de um nome, né? Mas a minha sugestão é: mesmo que não tenha aí problema, tomara que não tenha, mas procure verificar, entra lá no aplicativo do banco e já veja onde está, né? Porque se algum dia você perceber alguma coisa, você já sabe onde está, não é? Não vai ser a hora para procurar. Não, então, preventivamente.
3: Levantar extrato, levantar aí no banco para saber de que for, né?
4: No aplicativo você já acha o tal do botãozinho lá do MED e já aperta aquele botãozinho lá. Imediatamente esse mecanismo vai ser deflagrado. Tá? O Banco Central orienta os usuários que isso pode ter entre a solução e tal, o aviso à solução, um prazo de 11 dias, porque todos os outros bancos vão ter que investigar isso também, mas eu repito que tudo isso é via inteligência artificial, a informática trabalhando aí a favor, né, dessa vez, né, também a favor de todos nós. Então, muito importante isso. Tá? Agora, vale informar, isso só vale para o caso de golpe, o caso de fraude. Se você fez uma compra, comprou um tênis, o tênis chegou, você pagou com Pix, você não gostou do tênis, não é disso que nós estamos.
3: Essa é outra situação.
4: Isso é outra história. Isso é arrependimento, entra naquele caso dos 7 dias, é outro assunto.
3: De consumidor, aí é outra história, né?
4: O MED, ele é criado para a fraude, para golpe, para crime, né? E lembrando também que essas orientações estão detalhadamente apresentadas no site do Banco Central, tá? Os outros bancos, os bancos, né, de uma maneira geral, têm suas áreas também de atendimento ao cliente, né, que podem orientar isso contra a Conin, mas é muito fácil, João. A coisa é para popularizar mesmo, então eles não iam lançar alguma coisa ali que fosse para especialista, né?
3: Sim.
4: Não é isso, né? Então a coisa é bem simples e
3: funciona.
4: Funciona, e usem isso. E haverá necessidade de um boletim de ocorrência, porque estamos falando de crime, né?
3: Tá.
4: Então haverá necessidade de boletim de ocorrência. E aí eu lembro também a nossa audiência que esse boletim de ocorrência pode ser feito eletronicamente. Claramente. Pode ser feito pela internet.
3: Secretaria de Segurança Pública do Estado de São Paulo.
4: Existem alguns casos em que não se pode fazer, tá? O eletrônico. Mas esse não é um caso de impossibilidade. Então, pode ser feito.
3: Porque
4: sim.
3: É um golpe, né?
4: Exatamente. Pode ser feito. E fácil. Mas, olha, eu acho que a dica de ouro que eu posso dar aqui é a seguinte: não deixem acontecer. Olha, quando estiver com calma, pega aquele suquinho de laranja, aquela vitamina de banana com leite, né? Enquanto toma seu suquinho, olha lá, vê lá onde está esse botãozinho no banco que você usa. Tenha isso na manga, porque se algum dia acontecer, você não vai perder lá 15, sim, 20 minutos procurando um botãozinho, né?
3: E a dor de cabeça, né?
4: Exatamente, é grande.
3: Um outro assunto que até tem na semana passada aqui, é que veio para a gente, é com relação a esse Desenrola Brasil, esse 2.0 que o governo lançou.
4: Sim.
3: E aí, isso realmente, alguns estão criticando, outros estão elogiando, enfim, eu não vou entrar no mérito da questão se é política eleitoral ou não.
4: Sim, sim.
3: Mas, queira ou não, é um mecanismo a mais para as pessoas que têm dívidas com bancos, né?
4: Exatamente. É um mecanismo a mais, como disse você, partindo do princípio, sobre a observação do consumidor e tal, do endividado, partindo desse ponto, deixando outras questões ao lado, partindo desse ponto, eu não tenho dúvida. A medida é boa, perdão. Agora, da mesma maneira, eu sugiro também à nossa audiência que fique atenta com. Eu já recebi recebi no meu celular. Três propagandas de empresas dizendo lá, se você conhece, não sei o que, indique, não sei o que, papapá. Mas eu nem aperto nada, o famoso clique aqui, mas eu não passo nem perto daquilo ali. Né? Até porque de vez em quando eu recebo porque precisa renovar o seu cadastro no Banco X. Eu até brinco, nossa, esqueceram de avisar pro cara que eu não tenho conta lá, né?
3: Lá eu tenho. Não tem nenhuma conta lá.
4: Esqueceram de avisar para eles que eu não tenho conta lá. Então, tomem cuidado mesmo, porque já tem. Não tem jeito. O mal, ele vai sempre acompanhar o bem. Não adianta, João.
3: E corre na frente, parece.
4: Não,
3: né?
4: Tem jeito. Isso aí é humano, faz parte da humanidade isso aí. Infelizmente, o mal, o bem está ali, o mal está junto, está procurando deturpar tudo. Então, a tecnologia vai aparecendo, né, para o bem, claro, né, mas o mal aparece ali. Olha a história do Santos Dumont. O Santos Dumont ele se matou quando soube que o avião foi usado para a guerra. Né?
3: Verdade.
4: E ele suicidou-se por conta disso.
3: Com certeza.
4: Então, é tão negócio.
3: As pessoas passearem e voarem.
4: Foi criado para o bem, quando ele soube que foi usado em época de Revolução Estadual e tal, né? E ele soube que aquilo foi usado para soltar bomba e tal, e ele se matou. Então, isso não é uma dramatização, claro, é um exemplo extremo, mas é o mal sempre se avizinhando do bem, essa batalha eterna, né?
3: Verdade. Uma outra questão que também ficou semana passada, que você não pôde estar presente devido a uma cirurgia que você
4: infelizmente
3: teve, né? Mas graças a Deus você está aqui hoje.
4: Sim,
3: né?
4: Graças a Deus.
3: É aquela questão daquela plataforma do Serasa. Até tem uma mulher que deixou aqui, eu tentei achar que era Margarida, não sei o que lá. Ela entrou naquele dinheiro a receber.
4: Sim.
3: Apareceu no celular dela, ela entrou. Tinha lá, apareceu para ela depois de um tempo lá que ela tinha R$2.600 para receber. Só que para ela, deixou o número do Pix dela e tal, só que na hora de fechar o negócio dessa plataforma, ela tinha que pagar uma taxa de R$99. Ela pagou o dinheiro no vento hoje.
4: A sugestão de sempre, essa vale para todas essas informações que a gente recebe pelo celular. Nunca aceite a história do clique aqui. Inverta a situação. Então, no caso dessa. É o tal negócio. A minha situação agora é fácil. Perante essa senhora, eu reconheço que a minha situação é muito confortável. Estou aqui sentado em boa companhia, conversando com a nossa audiência, diferente da situação dela. Eu reconheço isso, tá? Mas a sugestão é: nunca fique passivo. Então, clique aqui não. Pegue o endereço e entre no site. Você toma a...
3: Que tem esse site, né? Valores a receber.
4: Tem. E você consegue, você tem essa informação no Banco Central. O Banco Central informa isso, como que você consegue, né? Então, tem isso, valores a receber, tem isso sim. Então, nunca clique, esse clique aqui é a isca.
3: É o golpe, né?
4: É o golpe. Não, não posso afirmar que sejam todos, mas grande parte, João, dos golpes vem no famoso clique aqui. E os sites, para nós que somos usuários comuns, né, são muito parecidos. Somente o especialista vai descobrir, ou da área de segurança do próprio banco, ou da própria Serasa, no caso, né, vai descobrir que tem uma falha ali, mas nós, usuários comuns, nós caímos fácil nisso aí, Jango. Porque o visual, a primeira imagem,
3: impacto, né?
4: É igual, é idêntico.
3: Colocam, vocês, hoje, através da inteligência artificial, né, se coloca lá um apresentador de TV, um cantor famoso, falando que é bom, que recebeu, que fez. Até isso, né?
4: Exatamente. Eu, um dia desses, eu vejo muito o Instagram, né, que eu tenho interesses particulares e tal. Então, eu uso muito o Instagram por conta disso. E estava fazer uma atualização numa página lá, na minha página profissional, que eu cito aqui sempre, né, mas outro assunto. E estava fazendo lá a atualização e vi um comercial que me chamou a atenção. E eu fiquei olhando lá o comercial, olhando. No final, o comercial, a moça que estava falando, chega assim: você está pensando que eu sou uma pessoa de verdade?
3: Ah.
4: Não era.
3: Era IA.
4: Era IA. Né? Então, eu não consegui perceber, não sou especialista nisso, quer dizer, eu sou o chamado usuário comum. Né? Então, eu olhando assim, porque tem algumas peças de IA que a gente percebe, né? Tom de pele, às vezes movimento, a gente percebe alguma coisa estranha.
3: Ah,
4: no caso dessa moça, eu não percebi nada. Você está pensando que eu sou uma pessoa real? Não sou.
3: Sou virtual.
4: Eu sou virtual. E quase que eu respondi para ela, estava assim.
3: Mas isso que eu falo, né? Hoje em dia, as pessoas acham que as coisas é tudo fácil, está na palma da mão, como falam.
4: Sim.
3: E essa palma da mão pode jogar sua vida, né?
4: Pode.
3: Sabe para onde?
4: Ô, Jango, essa semana.
3: Esses aparelhos hoje, é para joguinhos, é para aposta, é para tudo, né?
4: Exatamente. Essa semana, já que o assunto é esse, voltado para a economia e tal, mas se estende a outros assuntos também, por cautela, né?
3: Que afeta o bolso.
4: Sim. Essa semana eu recebi uma mensagem de WhatsApp, eu tenho três filhas, né? E recebi uma mensagem de WhatsApp de uma das minhas filhas, né? Aí comecei a conversar com ela e tal, papapá, né? E aí eu cheguei para ela, muita digitação, eu cheguei para ela e falei assim: olha, faz um favor, para agilizar a nossa conversa, grava, era o WhatsApp, eu falei assim: grava, em vez da gente ficar digitando, grava. Eu estranhei que ela não respondeu e não gravou, ela insistiu em escrever, eu achei que era estranho, até porque a minha filha, né, uma mulher de 40 anos, eu sei que não seria hábito dela. Entendeu? Ela gravaria, eu falaria, pai, depois eu falo, mas, entendeu? Não respondeu, simplesmente ela continuou, achei aqui estranho, então eu já botei o pé atrás. Né?
3: Não é minha.
4: Aí eu peguei outro telefone, peguei outro telefone e comecei a tentar ligar para o número dela.
3: Não atendia.
4: Né? Não atendia. Né? Eu falei, tem coisa aí. Aí, enfim, aí ela começou a falar umas coisas lá e falou assim: pai, você tem. Está muito ocupado? Enfim, também achei esquisito isso. Resumindo a história para concluir. Né? Ela disse, quer dizer, a pessoa, não era ela, não era minha filha. A pessoa disse que tinha um problema, que teve que fazer várias transferências, que ficou sem limite, se me mandasse não sei o quê, se eu poderia pagar para ela. Aí eu cheguei e falei assim: olha, não sem antes você me responder a pergunta. Já, eu fiz três perguntas que somente essa minha filha poderia responder, porque eram coisas dela. Nenhuma outra pessoa saberia responder. Tá? O que aconteceu? Cessou a conversa. Acabou a conversa. Era falso.
3: Não, aconteceu comigo. Estou aqui para você. No domingo passado, estava em casa à noite. A noite que eu digo é às 18, está aqui o horário, né? Estou muito feliz em saber que você me segue pelas redes sociais, né, tal. Aí eu respondi: sim, meu nome está João Afonso, mas eu sou conhecido como Jango. Eu tenho uma proposta de negócios para você e gostaria de compartilhar com você. Aí eu, né, muita coisa, você já ouviu falar em negociação de opções, Forex, sabe como funciona? Daí eu falei para ele: espera aí, se é você, né, vou citar o nome aqui da política, né, que vai ser candidato ao Senado, para todo mundo ter noção, manda para mim seu áudio, manda um áudio para mim, dizendo que é você, que você está aí, que você quer dar uma entrevista na rádio para mim, que eu trabalho numa emissora de rádio e tal, isso aquilo, balalá, balalá, balalá, balalá. Aí eu fui lá e printei, né, e mandei para ela, consegui o contato dela, mandei, mas aí estavam usando o nome da Simone Tebet, eu vou falar, para realmente oferecer essas plataformas de coisas. Ainda brinquei com ela, falei: é Forcário, é Master? Daí ela responde, ela não, né? A pessoa responde:
4: sim, sim.
3: Tá pensando que eu sou golpista? Falei: ah, todos os políticos hoje estão no mesmo ralo para mim, né? Coloquei assim. Uhum. Né? Então você viu aqui, olha, sei que
4: sim.
3: Coisa.
4: A coisa tá. Então tudo. Então, a sugestão que eu dou é a seguinte: cuidado com informações, esse telefone está hackeado. Até hoje eu não sei se foi o meu que foi hackeado ou se foi da minha filha que foi. Porque a gente, novamente vou usar aquela expressão, usuários comuns, eu não sei se foi o meu hackeado ou se foi o dela que foi hackeado. Né? Então, imediatamente nós usamos um método alternativo, eu verifiquei com ela: não, pai, não sou eu não. Né? Então, Então, e já aconteceu aí, aconteceram várias outras coisas também, em família e com amigos meus. Então, tomar muito cuidado. Cuidado com informações. Alertem os seus idosos, que são vítimas fáceis, porque o golpista percebe pela voz que é uma pessoa de idade. É muito fácil, né? A voz de um adolescente, a voz de uma criança já seria um exemplo muito óbvio, né? Mas um adolescente, uma pessoa madura, mas não muito idosa, com um idosinho, por exemplo, o golpista ele percebe. E aí é aí que ele golpeia. É aí que ele vai. Ele vai na emoção, ele vai na emergência, né? Ele vai na pressão psicológica, como já aconteceu, já comentei aqui com a minha mãe. Né?
3: Sim. E, infelizmente, essa é a grande verdade, a gente acompanha todos os dias. E, infelizmente, as pessoas, na ganância ou naquela expectativa de se ganhar alguma coisa, acaba caindo. Aí, como ela falou, João, eu perdi só R$99, mas perdeu, né?
4: Sim, perdeu.
3: E não recebeu os R$2.600 que ela tinha direito conforme essa plataforma que ela entrou, né?
4: É, exatamente. Então, esses dias também, a coisa de... Esse dia é maneira de dizer, né? Coisa de um mês e pouco, eu estava fazendo uma pesquisa de preços na internet, precisava comprar uma coisinha lá, eu estava fazendo uma pesquisa. E esse produto que eu precisava comprar, já dava um valor em torno de R$1.300, tá? Estava girando ali, R$1.200, R$1.310, né? Daqui a pouco eu vejo por R$600.
3: Opa!
4: Parei a pesquisa na hora. Aí você falou, mas comprou? Você parou porque comprou? Eu falei, não, eu parei porque eu não olhei mais aquilo ali. Porque... Ô, Jango, não dá, sabe? A gente tem que desconfiar um pouquinho, não é?
3: No
4: que
3: mínimo, né?
4: No mínimo. Ah, mas você pode perder uma oferta. Posso ter perdido? Posso ter perdido. Mas eu botei minha cabeça na travesseira e dormi, Jango. Não fiquei rezando.
3: Quando a esmola demais, o Santos confia?
4: Ah, mas até isso. R$1.300, depois eu vejo por 600, a mesma coisa, Jango. Por R$600.
3: É igual um carro, né? Um carro aí, 24. Aí a tua oferta vai ser por 30 mil. Por mais ruim que seja o carro, qual carro nesse ano de 24 vai comprar por 30 mil?
4: Aí depois, mas eu pensei, até a polícia vai chegar, pensou mesmo, amigo? Até a polícia desconfia de quem comprou,
3: isso,
4: né?
3: Isso aí, entra como...
4: Porque porque é uma coisa tão absurda, né? Que os próprios os policiais, eles pensam, como é que uma pessoa pode entrar num golpe desse? Aí começa a desconfiar da pessoa.
3: Com certeza. Bom, estamos aqui com o Ricardo Sintra, agradecer aqui a sua participação, são 10h21, nós conversamos toda sexta-feira, agradecer aqui que você tenha uma breve recuperação, que Deus tudo bem, Deus está no comando.

0: até os detalhes, a questão do seu horário, né? A família não confirmou o horário do velório que estará acontecendo. Então, a família do Diógenes, pessoas que eu conheci, tive a convivência com ele, que Deus realmente conforte toda a família, as nossas condolências aqui da Bragança FM.
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7: São 10h29, vamos direto ao plenário da Câmara Municipal. Está tendo lá uma entrevista entre o Bruno Leme e o vereador Kiki Brau sobre o projeto de lei do reajuste dos servidores.
8: Toda reforma administrativa, todos os funcionários da Câmara. É muito diferente. Muito diferente. Muito diferente, Bruno. A gente vai tratar disso na hora certa.
9: Tem coragem de defender o servidor público.
8: Vai tratar disso na hora certa.
10: Cheio de insinuações. Presidente, eu queria pedir por gentileza que fosse lido o meu parecer da Comissão de Justiça, porque assim... Se há palavras levianas, a gente tem que corrigir o que está sendo dito de errado aqui.
8: Bom, eu só quero terminar a minha parte com relação à emenda, seu presidente. Que acho que o parecer é sobre o projeto, não sobre a emenda. A emenda é necessária, porque com a emenda... Perfeito. Esse projeto é inviável com a emenda. A emenda torna esse projeto irregular. E se a prefeitura, eventualmente, disse uma coisa na imprensa, e fez outra, porque o que vale é o que está aqui, não é o que está aqui. O que vale é o que a gente vota, não é o que está aqui. Mas ela fez muito mais do que está aqui.
10: Se isso não vale, por que você está tão nervoso com a matéria? Não vale?
8: Não, porque ele quer lucrar. Não, o J. Amaro, a questão é muito simples.
11: Presidente,
8: o governo do qual o senhor é líder...
11: A gente tem que se atentar à questão do regimento, que nós estamos... tratando da emenda, o vereador já está saindo fora da questão.
8: Não,
11: ele quer aparecer. O circo em Bragança hoje está ali no Lago do Taboão, né? E não podemos transferir aqui para a Câmara Municipal.
12: O vereador Kiki,
8: ótima colocação, J. Amaro, parabéns.
12: Você está usando aí para causar polêmica, para poder polêmica nenhuma, desviar a atenção. Eu acho que você. Eu vou deferir aqui a leitura aqui do parecer do Bruno. O Bruno Leme aqui.
13: E sabe o que é mais louco? Tanto que é lucrar que ele sobe lá para falar da questão da emenda, da retirada, como se fosse ele que tivesse pedido. Porque ele quer ganhar louros em cima disso. Ele está lá como se ele fosse o líder respondendo sobre a emenda, sobre a retirada do capítulo 7.
8: Eu estou aqui porque é um motivo muito simples.
13: Então é assim, cara. Líder. Então a emenda está aí, corrigiu-se o que era errado, não foi a seu pedido. Então vamos votar a emenda, que eu acho muito mais válido do que ficar ouvindo mentira aqui.
8: Bom, eu me manifestei sobre esse tema, não vi outros vereadores se manifestarem.
11: Calma, garoto. Você foi o primeiro a subir, tem mais pessoas, talvez
8: tá. Você, líder, eu perguntei se o senhor queria subir. O senhor...
11: Eu subo a hora que eu quiser, não.
8: Perguntei se o senhor queria subir. O senhor não quis subir, eu
14: quem
8: subi.
14: Quem vai se manifestar contra funcionário público aqui é só você.
13: E outra coisa...
14: Você gosta de palco, eu já falei, você é artista fora da Câmara. Aqui você é vereador quanto nós.
13: Você...
14: Desarma um pouco, cara.
13: Kiki, você tá falando que você... Você tá falando que você se manifestou... Você tá falando que você se manifestou com relação a isso na rede social...
8: Me manifestei.
13: De fato. Só que você falou comigo 10 minutos no telefone antes de você fazer o vídeo e eu falei para você que levaria essa questão para o executivo. Você não levou para o executivo, você levou para o Instagram. Nós vota o projeto, nós não vota o vídeo do Instagram. Do mesmo jeito que você está falando aí.
8: A gente não
13: vota. Do mesmo jeito que você está falando aí. Mas a gente não vota o vídeo do Instagram.
8: Se eu não faço vídeo no Instagram.
13: A gente vota o projeto de lei.
8: Se eu não faço o vídeo no Instagram.
13: Eu iria seguir o parecer do jurídico da
8: você
13: casa.
8: Você tinha pedido já?
13: Entendeu? Eu ia pedir, porque eu ia fazer um relatório.
8: Quem
13: eu
8: pediu o parecer do jurídico?
13: Eu pedi.
8: Não, eu não sei. Quem
13: não,
8: pediu
13: só
8: primeiro?
13: Eu pedi pro meu assessor.
8: Mas
13: depois
8: hora
13: que... o Coxinha me ligou, eu conversei com o Coxinha.
8: Quem que pediu o parecer do jurídico? Eu gostaria de saber.
13: O Coxinha. Eu pedi.
8: Não, eu quem pedi... foi o jurídico fez a pedido de quem?
10: Se está no sistema, qualquer um tem acesso.
8: Foi a pedido do vereador Cláudio Corrinha, se eu não me engano.
10: O relator da comissão era eu e eu pedi, através do meu assessor.
8: E o outro vereador pediu antes, senhor. Do...
10: Mas qual o problema?
8: Parabéns.
10: Mas qual o problema? Qual o problema de outro vereador pedir?
8: Talvez
10: alguém tem exclusividade no pedido de parecer? Ou tem
8: mas você talvez, fala, se não fosse provocado, você não ia pedir,
10: você
8: né?
10: Fala tanto de atendimento de balcão que você foi fazer atendimento de balcão no jurídico. É isso? Você entendeu? Agora, a relatora, a Pocaia vai ler o meu relatório.
8: Perfeito.
10: Então você não pode... De novo você está falando bobagem. Ah, eu me pronunciei, depois de falar 10 minutos comigo no telefone e eu ter falado para você que a gente ia levar isso adiante. Então, assim, é mais desonesto ainda, porque você de fato quis lucrar e lacrar sobre algo que você mesmo não cumpre com o que você conversa com as pessoas no telefone.
8: Bom,
0: vereador Bruno, eu não acho que você acreditou que ele iria, depois de 10 minutos, fazer alguma coisa diferente do que ele está fazendo ali. Não, você não acreditou.
8: Vamos tentar me caçar aqui.
0: Que ele faria diferente.
10: Mas é que assim, a ética, ela é individual.
12: Ô, Kiko, vamos ter respeito aí. Você está fazendo brincadeira aí. Kiko, você tem um minuto para você concluir a sua fala. Um minuto.
8: A minha fala é muito simples aqui. Que é difícil mexer no negócio de quem, de certa forma, participa desse governo. É, participar desse governo realmente é difícil, Bruno, eu sei. Participar desse governo é difícil. Num governo que omite informações, é difícil participar. Resumindo, essa emenda é importante e necessária, porque com esse trecho que era usado de escudo pelo prefeito Edmir para trazer benefícios para ele próprio, usando o funcionalismo, esse projeto poderia ser brutalmente prejudicado. E é isso que a gente evita votando a favor dessa emenda. A gente tira o escudo, a gente tira essa arma que Edmir estava tendo através do escudo dos funcionários públicos para benefício próprio. Prefeito não pode aumentar, não pode mexer no seu próprio salário. E um cara que passou 30 anos na Assembleia não sabe disso, não sabe disso. É, faz parte do salário, faz parte do salário. Faz parte do salário, se não fizesse.
9: O senhor pode descer para entrar outro vereador?
15: Bom dia a todos. Com relação à emenda, projeto de lei, né? Projeto de lei, evidentemente, com urgência, às vezes ele foge um pouco aí da questão de maior análise, até pelo tempo curto, né, que se tem para analisar um projeto. Com relação aí a essa supressão, né, que é isso que nós estamos debatendo nesse momento, ontem eu recebi do vereador Cláudio Coxinha, pela manhã, né, o parecer jurídico aqui da Câmara, e logo em seguida do vereador Bruno Leme, relator do projeto na Comissão de Justiça, em que o jurídico aqui da Casa entendia que a questão de um terço de férias do prefeito, do vice e de secretários poderia causar inconstitucionalidade no projeto de lei, entendendo o jurídico da Câmara que um terço de férias não seria competência do prefeito de mandar para a Câmara, e sim da Câmara Municipal, né? Um projeto de Câmara Municipal, entendendo que um terço de férias é subsídio. Entrei em contato com o jurídico da Prefeitura, ela tinha um entendimento diferente, que um terço de férias não é subsídio, né? É um recebimento, né? É uma verba indenizatória, né? Social, é um direito trabalhista em que as pessoas têm e que não encaixa como salário. Então, portanto, seria sim de competência do prefeito para poder mandar para a Câmara, porque não se trata de subsídio. O senhor pode ficar em silêncio para a gente poder seguir? Tá? Se quiser, eu aparte no microfone. E aí entrei em contato, dentro dessa divergência, entrei em contato com o jurídico da prefeitura e, a pedido até do vereador Bruno Leme, sugeriu que houvesse uma conversa entre os dois jurídicos, da Câmara Municipal e da Prefeitura, porque existia um entendimento divergente entre dois jurídicos, e a partir do momento que se tem divergências, é porque um está tendo um entendimento, outro está tendo outro entendimento de uma mesma coisa, né? Então eles conversaram, e ao final da tarde eu recebi, né, a informação então da prefeitura, que a prefeitura ia entrar com o pedido de supressão, para que não houvesse qualquer problema futuro, né? Mesmo porque um terço de férias na vida financeira do prefeito de Mirxedi não quer dizer nada. Um terço de férias na vida da vice-GI também não quer dizer nada, e muito menos dos secretários. É um direito apenas que a Constituição hoje já permite, né, aos prefeitos, permite à vice, permite a nós vereadores, né, que nós também não temos, mas é permitido hoje, né, conforme decisão do Supremo Tribunal Federal. Então, apenas é uma situação que já está pacificada do direito, né? O direito do prefeito, do vice, dos secretários, de ter um terço de férias. Então, com relação a essa emenda, foi sugerida essa supressão. Então, diante dessa divergência, e o Kiki Brau tem um desconhecimento jurídico muito grande, que quando ele fala que se de repente um problema na norma não torna a lei completamente inconstitucional. Existe a inconstitucionalidade parcial, por exemplo. O Tribunal de Justiça pode entender que aquele artigo é inconstitucional, mas a lei inteira não é declarada inconstitucional. Isso acontece diariamente no Tribunal de Justiça, na análise de leis. Então não havia qualquer risco nenhum aos servidores, ao aumento dos servidores, e a supressão se deu devido a isso. Existe divergência? Então, por cautela, retira e depois se analisa melhor, se for o caso, retorna a essa casa de lei. Então, com relação à supressão, senhor presidente, é isso que eu gostaria de dizer, né, solicitando então a votação favorável, dizendo também que em momento nenhum o vereador Kiki Brau se posicionou nesse sentido de pedir a supressão, coisa nesse sentido.
16: Jota, só uma dúvida, o senhor falou que o tribunal pode entender que só uma parte.
15: Sim. Assim
16: como ele pode também entender sobre a norma toda, certo?
15: Não.
16: Tem certeza da decisão do juiz, é isso?
15: Não é questão de certeza, Kiki Brau. É questão de inteligência interpretar uma ADI. Uma ADI, né, ela pode ser considerada. Por exemplo,
16: deixa eu explicar para você. Deixa eu só falar uma coisa. Sério, para a gente acabar essa conversa. Antes do senhor falar que eu não tenho conhecimento jurídico, apenas lembre-se de quantos projetos aqui eu disse que eram inconstitucionais, e o senhor era secretário especial de gabinete.
15: Lá vem ele.
16: Não é a mesma conversinha.
15: Jota,
16: por favor. Antes do senhor falar que eu não tenho conhecimento jurídico, se lembre das várias vezes em que eu indiquei que normas eram inconstitucionais e elas realmente eram. Nunca se esqueça disso antes de falar de mim, tá bom?
15: O vereador Kiki Brau, como músico, ele acha que aqui a lei tem que ser igual música, tem que repetir 3-4 vezes, não é assim. Pois não, Coronel Américo?
17: Eu quero parabenizar a fala do Jota Magno, que é uma fala técnica. Fui professor de Direito por vários anos e... antes de colocar o nome nas pessoas, por suas próprias ilações, que parece mais delírio do que uma expressão da verdade, a fala do Jota Magno mostra a coerência, porque a Casa de Leis é justamente para corrigir eventuais necessidades de alterações legislativas, porque aqui é a Casa de Leis. O executivo executa. Eles vão apresentar a proposta, a gente vai analisar quando se trata de despesa. O importante é saber a tripartição dos poderes. Quem são, mas quem faz as leis, quem autoriza que aquela norma torna-se legal é a Casa de Leis. Agora, atacar a Camila, atacar o Bruno, o Josimar e tantos outros que lutaram diariamente para trazer soluções para a realidade da vida do dia a dia dos servidores públicos, fomos nós. Eu não vi você, Kiki Brown. Eu não vi, mas eu vi a Soninha ouvindo os servidores da necessidade. São servidores que trabalham cedo, acordam cedo,
18: para trabalhar e fazer a diferença aqui na nossa cidade. Por essa razão, eu tenho todo respeito aos servidores públicos municipais de Bragança Paulista e eu quero dizer uma coisa, não coloque o nome dos vereadores que não que expressa a expressão da verdade. Parabéns, J. Mário, por uma fala técnica, coerente e de respeito, acima de tudo, essa Casa de Leis e todos aqueles que representam o povo bragancino por intermédio de seus mandatos.
15: Muito obrigado, coronel.
19: Presidente, mais uma vez, um bom dia. Falar sobre a emenda.
7: São 10h44, o clima está pesado na Câmara Municipal, né, Marcinho? A briga aí, agora todo mundo defende o servidor, né? Eu acho interessante isso, né? Esse ano aqui é a eleição, aí lá, todo mundo defende. Passa o ano, fica. Enfim, resumindo. Vamos torcer para que realmente o servidor ganhe. E o que está pegando aí é essa questão dessa variação de por servidor público concursado é 5%. E fica a critério do executivo até 10%. Que é o caso dos comissionados. É isso, para que o ouvinte entenda, você que está ouvindo a Bragança FM, aqui nós vamos realmente no ponto e mostramos a realidade do que está acontecendo na Câmara Municipal nessa manhã, na sessão extraordinária. São 10h45, vamos a um sucesso musical, faturamos e voltamos. Daqui a pouco vamos falar de futebol, tem jogo domingo do Red Bull aqui, tem a classificação do Cruzeiro ontem e também do Palmeiras, que passa aí para a sequência, e hoje tem sorteio da Libertadores e Sul-Americana.

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7: 10:52. Vamos aí ao Saulo Pedroso, que fez aí esse trabalho todo durante um ano da Motiva, que é a nova empresa que está administrando a rodovia Fernão Dias, que liga São Paulo a Belo Horizonte. Vamos ouvir.
8: As rodovias do nosso país faz uma conexão importante da capital do estado de São Paulo com a capital de Minas, Belo Horizonte. Parte significativa do PIB do nosso país se desloca pela rodovia Fernão Dias, que recentemente a concessão da rodovia Fernão Dias foi objeto de uma discussão importante, muito bem conduzida pelo ministro Renan e por toda a sua equipe, de modernização do contrato de concessão, tendo em vista que a situação atual da rodovia é muito precária em termos de zeladoria, gestão, operação, e ela tem um impacto significativo no dia a dia, não só do estado de São Paulo e do estado de Minas, mas do nosso país. Portanto, a audiência pública aqui, ela não tem o intuito de criar nenhum tipo de constrangimento, muito pelo contrário, nós estamos cumprindo com a nossa função de poder legislativo, fiscalizador, de acompanhar desde o início, como não aconteceu na concessão anterior, de acompanhar desde o início, entendendo como é que a nova concessionária encontrou esse contrato em termos de dados, diagnóstico, estatísticas, situação financeira e se eventualmente o cronograma de investimentos ele será cumprido aí diante da maneira como ela encontrou a concessão a partir da ordem de serviço do novo contrato.
7: Então está aí o deputado Saulo Pedroso, né, que tem aí várias e várias situações que envolvem as cidades, tanto aqui do estado de São Paulo, como também do sul de Minas, né, Marcinho? Até BH, até Belo Horizonte. Então a gente realmente, ontem ele participou, essas audiências públicas estão sendo importantes para estar discutindo com cada cidade, tem as suas necessidades, a gente sabe disso, até o valor aumentou da tarifa e há o compromisso da Motiva, que é a nova concessionária da rodovia Fernão Dias, de fazer várias e várias melhorias. Está na hora, está precisando, né, Marcinho? Que as nossas estradas estão uma beleza, né? Principalmente Bragança Socorro, Bragança a Itatiba, que o Marcinho vai direto, né, Marcinho? Tá falando cedo hoje, areia na pista, caiu o caminhão lá, derrubou a areia, o cara caiu com a moto, né, Marcinho? Quebrou fêmur, e aí vai, né, Marcinho?
9: Espero que a rodovia Fernão Dias agora, com essa mudança aí, né, espere que não aumente o pedágio, né? Se aumentar o pedágio,
7: mas o pedágio... Já aumentou.
9: É um dos mais baratos.
7: Foi para 3,70, né? Era 3,30,
9: acho. Ainda é um dos mais baratos do Brasil,
7: é, né? Ainda é.
9: Mas espero que não tenha essa mudança no pedágio. Mas tem que ser, tem a maioria mesmo. Vamos ver se, como é que vai ficar, né?
7: Como é que será que está a Câmara Municipal? São 10h55?
9: Tá pegando tá vendo um ringue lá, né?
7: Tá vendo um ringue lá? Será, Marcinho?
9: Vamos entrar, peraí.
7: Tomara que não acabe em pudim, né? Essas coisas aí, né, Marcinho? Que a coisa não tá fácil, não. São 10h55. 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Vamos voltar até a Câmara Municipal?
10: São Paulo, se eu não me engano, a cidade de São Paulo está dando 3,2, 3,51, acho que Jundiaí abaixo da inflação, a maioria das cidades abaixo da inflação. Então, além de estar recompondo a inflação para os servidores, então está tendo um ganho real. E esse ganho real, né, eu já tive a oportunidade até de mostrar aqui que nos últimos 25 anos, toda vez que o Grupo Chedi esteve na prefeitura, os servidores sempre tiveram reajuste acima da inflação no período. Sempre. Nunca os servidores tiveram perda de ganho salarial com o Grupo Chedi na Prefeitura de Bragança Paulista. O prefeito também está enviando aqui à Câmara Municipal para nossa votação um reajuste de 30,38% no Vale Alimentação. Então, o Vale Alimentação passa então para 1.150. Então, um reajuste considerável, né, no Vale Alimentação. E que vai certamente contribuir aí para os servidores. Prefeito, também, né, aquele vale alimentação que é dado em datas especiais, como Páscoa, Dia do Servidor Público e do Natal, havia então um vale alimentação especial. Esse vale alimentação, pela lei de 2006, esse vale hoje era na faixa de R$ 75,00. Então, está tendo também um reajuste considerável, né, para R$ 150,00. Então, também um reajuste bem significativo. Está também mantendo a questão das faltas abonadas, né? 2025 eram 3 faltas abonadas e também está mantendo essas faltas abonadas aos servidores. Também as faltas para acompanhamento de adolescentes e idosos também está sendo mantida, né? O direito de falta justificada na questão de acompanhamento médico, né, para crianças, adolescentes e idosos. Também, na licença paternidade, nós tínhamos aí, né, que os pais, né, na licença maternidade tinham uma licença de 5 dias, né, e o prefeito está passando então para 20 dias.
7: São 11 horas em Bragança Paulista, e a Câmara Municipal é acreditado, né? Tomara que a aprove, o aumento já foi concedido. Agora é só pagar, né, Marcinho? No quinto dia útil agora.
9: Está falando dos benefícios que foi dado aí através do SISMUB, né? Benefícios que foi dado pelo governo.
7: Aí, uma briga.
9: Está querendo explicar o aumento, né?
7: É, isso aí. Kelly, viu? Depois que acerta tudo, ajusta tudo, não quiseram brigar esse ano, né, Marcinho? Agora o prefeito é o que resolveu tudo, né? É, Marcinho, conheço bem esse meio-campo.
9: Saindo na festa japonesa.
7: Ele começa hoje, logo mais a gente vai falar disso. A partir das 17 horas, lá no posto de monta. São 11:01, vamos faturar e voltamos com o esporte. O Moreninha já chegou por aqui, está preocupado aí com o Red Bull, preocupado com o Palmeiras ontem, quase perdeu, mas acabou ganhando de 4-1. Perdia, empatou o jogo, foi um jogo complicado, né? Muito difícil. Palmeiras pega a Chapecoense, agora sem meio time, machucou. São Paulo aí tentando trazer jogadores, o Santos, enfim, tudo isso e muito mais. Você acompanha daqui a pouquinho nossa página esportiva do Primeira Mão.
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8: São 11 horas e 5 minutos. Nós temos aqui que falar que quando a coisa realmente é boa, né, Marcinho? A gente tem que divulgar e a Bragança FM sai na frente. Queiram ou não, gostem ou não, aceitem ou não, é um direito de cada um respeitar. Eu peço, no mesmo, exijo e peço, né, respeito. É com todos os veículos de imprensa, a gente que é jornalista tem esse compromisso, né? O Luiz Henrique está aqui, acabou de se formar e sabe muito bem a questão da ética profissional. O HUSP de Bragança Paulista, Hospital Universitário, foi credenciado e saiu aí através do governo federal numa audiência que aconteceu o ano passado entre o Frei Francisco, o Frei Tomás na época, e o Leandro Lian. A UTI tipo 3. Olha que boa notícia. É, para quem não sabe, a gente vai estar aqui a semana que vem com o Frei Bartolomeu e também com o Leandro Lian para estar contando qual é realmente o suporte, o que atende. É uma UTI realmente tipo 3. Segundo informações que a gente obteve aqui, a gente foi buscar informações, é que apenas o Sírio-Libanês, o Einstein e a Unicamp de Campinas que tem. E agora o HUSP de Bragança terá essa unidade de terapia intensiva, essa UTI tipo 3. Ai, mas que boa notícia! Então, a população de Bragança e região bragantina, fica um registro aí, essa audiência que houve entre o presidente, aliás, o provedor, né, no caso que nós conhecemos do Lar São Francisco, o Frei Eduardo, com o vice-presidente Geraldo Alckmin, que estiver em Brasília, com o Leandro Lian. Mas vamos falar de esporte, vamos falar da bola. A bola rola e tem jogo 11 horas, domingo, é um horário diferente de jogo aí, mas hoje aí que vai falar, vamos falar desse cruzamento, chaveamento, esse baralho de gato que é aí. A Copa do Mundo, ele está torcendo por Neymar, mas o Neymar está dodói lá, será que volta, será que vai jogar ou não vai? 11 e 7.
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8: Luiz Henrique, bom dia. Animado hoje ou não?
9: Bom dia, Jango. Bom dia para quem se liga aqui no programa Primeira Mão. Um dia animado, né, Jango? Uma sexta-feira, véspera de um final de semana muito movimentado no mundo do futebol, porque aí temos partida da seleção brasileira no domingo, amistoso, último jogo contra o Panamá, último jogo do Brasil aqui no Brasil antes de embarcar para os Estados Unidos. Também tem decisão de Liga dos Campeões da Europa, que tem aí time inglês com chance de título inédito na competição. O Arsenal volta uma final de Liga dos Campeões depois de 20 anos, enfrenta o PSG, que é o atual campeão, busca o bicampeonato. Então, final de semana bem movimentado, última rodada antes da pausa para a Copa do Mundo, então, bem agitado, bem movimentado. Que a gente vai trazer tudo para vocês, inclusive hoje também movimentado, porque meio-dia vai ter um sorteio na sede da Comebol, na cidade de Luque, no Paraguai, para definir aí os duelos das oitavas de final da Copa Libertadores e também os duelos das oitavas de final da Copa Sul-Americana, e a gente vai trazer tudo para vocês.
8: Tem uma notícia importante aqui, a Luísa Stephanie vence ao lado de Dabrowski, né? Vai às oitavas de final e duplas lá em Roland Garros, né? Roland Garros, olha que chique. Tá aí a brasileira Luiz Stephanie, dupla aí. Ela é a número 9 do mundo. A brasileira tem tudo para fechar esse grande prêmio de Paris como a melhor no ranking. Olha, da carreira.
9: É, o Brasil, ele tá, parece que se reerguendo no cenário do tênis, né, Jango?
8: Depois do Guga.
9: Depois do Guga, ali no final da década de 90, começo dos anos 2000, também teve mais uma que me fugiu o nome, Maria Lenk, se não me engano. Me fugiu o nome da tenista brasileira famosa.
8: Maria?
9: Não, a que foi comentarista, ela, inclusive já faleceu. Ah. Mas agora o Brasil tá com grandes nomes, o João Fonseca, que é o grande expoente.
8: Maria Esther Bueno.
9: Aí o Brasil está com grandes com o João Fonseca como grande expoente. Então, bom saber que o Brasil está voltando a se erguer em outros esportes e não apenas no futebol. Também na Fórmula 1, no ano passado, teve o retorno do Gabriel Bortoleto, depois de um bom tempo sem brasileiros. O Brasil vai se destacando também em esportes que nunca teve grande destaque, como é o caso do esqui, com o Lucas Braten conseguindo a medalha esse ano nas Olimpíadas de Inverno. O Brasil, inclusive, primeira medalha na história das Olimpíadas de Inverno, e aqui no Brasil nem neva, então...
8: A raiz do skate...
9: E se neva no Brasil é nessa altura aqui do chão, então...
8: Viu? Realmente, raiz do skate...
9: Né? Muito legal ver o Brasil ganhando evidência no mundo do esporte.
8: No surf, tamo bem, né?
9: Tamo bem.
8: Tamo em todas as mídias. Mas vamos falar dos jogos de ontem. Tivemos dois jogos envolvendo os brasileiros. O Cruzeiro venceu 3-0, o Palmeiras venceu 4-1. Classificação garantida para os dois na Libertadores e América, né, gente?
9: Classificação garantida, muito embora não fosse o que os dois times queriam. Ambos queriam a liderança dos grupos, principalmente o Palmeiras, que tinha um grupo bem acessível. Acabou tropeçando na última rodada e isso aí determinou a liderança do grupo. O Palmeiras agora, ele tem a desvantagem de decidir, por exemplo, as oitavas de final fora de casa. E também, em outras fases, dependendo do adversário, decidir fora de casa. Então, o Palmeiras, que estava acostumado a fazer suas decisões em seus domínios, por exemplo, no ano passado, o Palmeiras só conseguiu ir para a semifinal da Libertadores porque decidiu no Allianz Parque. Vamos ser bem sinceros, conseguiu reverter aí a desvantagem que tinha contra ele, ou porque jogou no Allianz Parque. Se fosse no Equador, aí a história já seria outra. Mas o importante é que ambos os times se classificaram. Temos mais brasileiros aí nessa fase de oitavas de final da Copa Libertadores, inclusive, contrariando o que eu disse, que eu achava que muitos brasileiros iriam cair na primeira fase das Copas Continentais, mas nenhum brasileiro foi eliminado. Eu achava que, inclusive, que o Fluminense não fosse passar, mas acabou conseguindo a classificação em segundo lugar. Então, duas classificações importantes. O Cruzeiro venceu por 4-0 o Barcelona de Guayaquil, mas a Universidade Católica ganhou do Boca Juniors, e o Palmeiras venceu o seu adversário, Júnior Barranquilla, mas o Cerro Porteño venceu aí o time do Sporting Cristal. Sporting Cristal, que inclusive é adversário do Red Bull Bragantino na Copa Sul-Americana, nos playoffs. A gente vai falar disso daqui a pouco, mas é bom saber que o Red Bull Bragantino vai ter um adversário, e quer dizer, bom saber no sentido de testar o time. Que vai ter um adversário que pegou times tão difíceis e que é um adversário tão tradicional. Sim. No país que está inserido. Mas realmente uma primeira fase muito boa dos brasileiros. Alguns sofreram além do que o necessário. Acho que o time que mais sofreu nessa primeira fase da Libertadores foi o time do Fluminense. O Mirassol, que todo mundo achava que ele não fosse performar bem, ele conseguiu reagir no momento decisivo da fase de grupos, conseguiu a classificação em segundo lugar, disputando a liderança com a LDU, então bem interessante de se acompanhar. Corinthians também, que todo mundo não botava muita fé no começo, principalmente porque no começo, logo no começo da fase de grupos, o Corinthians estava na zona de rebaixamento do campeonato, tinha acabado de demitir o Dorival Júnior e fez uma campanha muito boa sob o comando do Fernando Diniz até o momento, né? Ele ainda é o técnico do Corinthians, mas foi uma campanha muito boa do Corinthians na liderança do grupo. 8 gols feitos, 4 sofridos. Então, se a gente for fazer um balanço geral, muito positiva essa fase de grupos para os brasileiros, embora poucos tenham terminado na liderança. E o destaque, obviamente, vai para o Flamengo, que não só foi o melhor brasileiro na Libertadores até o momento, mas também foi o time com a melhor campanha geral da primeira fase. Então, um grande destaque para o atual campeão da Libertadores.
8: Até ponto W.O. ele conseguiu esse ano, né? 3 pontinhos. Nesse momento, está jogando o John Fonseca contra o Djankovic. Está 2-1 para o Djankovic contra o brasileiro João Fonseca no tênis, né? Está acontecendo em Roland Garros também, né? Isso, né? Isso, em Roland Garros. Siga aqui, Roland Garros. Tá aí, 2-1, 2-7-1 para o Djankovic. Mas vamos aqui falar como é que fica agora essa movimentação agora. Os times, primeiro e segundo da Libertadores seguem em frente, haverá o sorteio. Os terceiros colocados da Libertadores vão para esse playoff com os segundos da Sul-Americana, é isso?
9: Isso mesmo, e só fazendo uma errata aqui, Jango, considerar aquele famoso e-mail considerar este de informação, ontem a gente falou que teria sorteio para definir a fase de playoffs, mas na verdade a fase de playoffs ela é definida com base no desempenho. O pior terceiro colocado da Libertadores vai enfrentar o melhor segundo colocado da Copa Sul-Americana. Então, por exemplo, o pior terceiro colocado dessa Libertadores foi o Bolívar. Ele vai enfrentar o Grêmio, que foi o melhor segundo colocado da Copa Sul-Americana. E assim vai ser definido. E aí vai ter o sorteio hoje, meio-dia, na sede da Conmebol, para definir primeiro as oitavas de final da Libertadores e as oitavas de final da Copa Sul-Americana. Mas as oitavas de final da Copa Sul-Americana, elas ainda não estão 100% definidas, porque vai ser definido o adversário que vai enfrentar o vencedor do duelo dos playoffs. Então, é um pouco confuso, mas que na prática é bem mais fácil do que parece. Tá. Então, por exemplo, o Bolívar vai enfrentar o Grêmio. Vai enfrentar o Grêmio nessa fase de playoffs. Hoje vai ser feito o sorteio para saber o adversário que um dos vencedores, que Grêmio ou Bolívar, vai enfrentar nas oitavas de final, que foi um dos primeiros colocados da Copa Sul-Americana. Então, só trazendo um exemplo prático. O primeiro colocado do grupo A da Copa Sul-Americana foi o Macará. O vencedor de Grêmio e Bolívar, dependendo do sorteio, pode pegar o Macará. Então depende muito, muito do sorteio para definir o chaveamento. É até bom que esteja sendo definido um chaveamento, porque evita essa questão de sorteio. E a gente sabe, sorteios são muito ruins, as cerimônias de sorteio elas enrolam demais. Então,
8: é muito oba-oba.
9: É muito oba-oba, mas então agora com o chaveamento definido é importante até para a fluidez do campeonato, porque você não precisa ficar marcando viagens e mais viagens. Então,
8: e o Bragantino tá certo, pega o Sport Cristal, isso?
9: E o Bragantino pega o Sport em Cristal. Só trazendo os duelos dos playoffs da Sul-Americana, agora com o final dessa fase de grupos, o Grêmio pega o Bolívar da Bolívia, o Red Bull Bragantino pega o Sport em Cristal do Peru, o Vasco enfrenta o Independiente Medellín da Colômbia, o Independiente Medellín que estava no grupo do Flamengo, o O'Higgins do Chile, que estava no grupo do São Paulo, pega o Boca Juniors da Argentina.
8: Ai, ai, ai.
9: Então o O'Higgins aí ganhou um presentaço nessa, um belo presente de grego ou presente de argentino, se a gente pode dizer assim. Aí o Tigre da Argentina enfrenta o Nacional do Uruguai, teremos aí um clássico da Bacia da Plata. Também Caracas da Venezuela contra Santa Fé da Colômbia. O Deportivo Cienciano do Peru pega o atual campeão, o Lanús da Argentina. O Lanús, que foi campeão no ano passado, volta a disputar depois de cair na terceira fase, depois de cair na fase de grupos da Libertadores. E o último brasileiro é o Santos, que enfrenta a Universidade Central da Venezuela. Então são confrontos bem difíceis.
8: O Santos tem chance aí, né?
9: O Santos ainda tem chance, apesar de ter pegado o melhor terceiro colocado da Libertadores. Ainda assim, tem chances. O futebol venezuelano não é muito forte, apesar de que a gente subestimou o time do Carabobo e ele deu trabalho pro Bragantino, então a gente não pode muito descartar as peças dos times venezuelanos. Então, mas mesmo assim, o Santos ainda tem muitas chances de passar. Dos brasileiros nessa fase, acho que o mais difícil, o que tem um adversário mais difícil é o Grêmio, porque vai pegar o Bolívar. O Bolívar é um time muito bem estruturado, faz parte do grupo City, que tem times aí ao redor do mundo, como o Manchester City, o Bahia aqui no Brasil, New York City lá nos Estados Unidos, também tem o Mumbai na Índia, também tem um time...
8: Tem grana com os outros.
9: Tem grana, tem investimento de petrodólares, então o Grêmio pega o adversário, e não apenas pelo investimento que recebe o Bolívar, mas também porque tem a questão altitude. La Paz é um território extremamente hostil para os times brasileiros. Falta ar, a gente vê o próprio Fluminense perdeu para o Bolívar por uma larga vantagem na Copa Libertadores nessa fase de grupos. E aí, quando jogou aqui no Brasil, o Fluminense levou a melhor também com uma vantagem larga até. Foi 2-0 o jogo. Então, o Grêmio eu acho que tem um adversário mais difícil. E o Red Bull Bragantino tem um adversário muito tradicional. O Sporting Cristal é um time que vai... Ele tem a sua tradição na Libertadores, mas não é um time conhecido por vencer. Ele é um time conhecido por estar lá toda vez e ser um dos maiores times do Peru, ser um dos times da capital peruana, ser adversário do grande time do Peru, ser o rival, na verdade, do grande time peruano, que é o Alianza Lima. Então, o Red Bull Bragantino vai ter esse desafio, principalmente porque vai ter que ir até a cidade de Lima, que não tem questão de altitude, mas tem...
8: Quem sabe você vai para Lima, hein?
9: Quem sabe iremos para Lima.
8: Traz Lima para nós, viu?
9: É, eu trazia Inca-Cola, é um refrigerante tradicional do Peru.
8: O refrigerante eu não gostava muito, mas é que me traga lá outras cositas.
9: Não, eu posso trazer um ceviche na mala, sem refrigeração nenhuma.
8: Que será isso?
9: Ceviche é um prato de tilápia crua com leite de tigre.
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8: Tá bom. São 11h18, brincadeiras à parte, mas eu gosto desse bate-papo aqui, por causa disso a gente interage e você ouvir também da Bahia FM, participa com a gente. Domingo, vamos falar do Campeonato Brasileiro. A abertura já começa no sábado, que é amanhã. O Flamengo pega o Coritiba, sai meio time o Flamengo amanhã, né? Verdade é essa, né? Contra o Coritiba, que vem bem nesse Campeonato Brasileiro. O Atlético Paranaense vai estar recebendo o Mirassol. Depois, às 17h30, tem o Grêmio, que joga contra o Corinthians, o jogo dos chamados desesperados. Às 17h30, o Bahia, que não vem bem, mas e o Botafogo, que vem subindo. E depois, à noite, teremos o Santos, que precisa vencer para sair do sufoco lá embaixo, contra o Vitória, e são os jogos aí marcados. Aí no domingo, começa aqui em Bragança, vamos falar desse jogo Bragantino e Internacional.
9: Bom, uma rodada muito interessante do Campeonato Brasileiro, principalmente porque, Jango, como você destacou, Flamengo sem meio time, muitos jogadores ou suspensos, como é o caso do Carrascal, que inclusive foi julgado pela STJD pela entrada que ele deu no Murilo no último jogo do Flamengo, mas também aí por conta de seleções das suas respectivas seleções. O Arrascaeta foi pré-convocado para a seleção uruguaia, está aí treinando com a seleção. O Gonzalo Plata também treinando com a sua respectiva seleção. Os jogadores já convocados, como é o caso de Danilo, Alexandre e Lucas Paquetá, já se reapresentaram na Granja Comari. Então realmente aí é um desfalque muito grande, mas não apenas o time do Flamengo. O Palmeiras também vai ter bastante desfalque para essa rodada, visto que aí tem Piquerez e M. Martínez que vão treinar com a seleção uruguaia. Ainda não saiu os convocados da seleção uruguaia, mas também o Palmeiras ontem teve a notícia de que o Flaco Lopes foi convocado, uma convocação inclusive muito merecida do atacante argentino do Palmeiras, e aí ele vai também estar desfalcando o Palmeiras para se juntar à delegação do técnico Lionel Scaloni. E aí tem outros jogadores, como tem dois jogadores suspensos, tem seus desfalques por lesão, Vitor Roque, Benedetti e também o Bruno Fux. O Gustavo Gomes também já se representando na seleção paraguaia, ainda não saiu a convocação do Paraguai, mas ele também deve estar treinando com a sua respectiva seleção. Lembrando que as seleções têm até o domingo para mandar a lista final dos convocados, então o Palmeiras com certeza aí não deve contar com esses jogadores. Mas aí falando de jogo por jogo, Flamengo e Coritiba no Maracanã, Flamengo sem meio time, Coritiba numa fase muito boa, treinada pelo técnico Fernando Seabra, tá na parte de cima da tabela, então eu apostaria minhas fichas em um empate. O Coritiba tá endurecendo muito o jogo, principalmente contra times grandes, vencendo Santos esses dias pelo placar de 3-1, vencendo na última rodada o Bahia também pelo placar de 3-2, então o Coritiba ele vive um momento muito bom e eu acho que o técnico Fernando Seabra vai endurecer a partida para cima do time do Flamengo. Atlético Paranaense e Mirassol, acho que o Atlético vive uma fase melhor que o Mirassol, tá inclusive no G4 do campeonato, tá em quarto lugar do Campeonato Brasileiro, tá apenas um ponto na frente do Red Bull Bragantino inclusive. E aí o Atlético, por viver esse momento melhor, jogar em casa, e o Mirassol, apesar de estar em uma crescente de produção na temporada, de uma melhora, acho que o Atlético ainda leva melhor pelo fator que o Mirassol acaba não conseguindo jogar bem em casa. Quando joga em seus domínios, no estádio José Maria de Campos Maia, faz bons jogos, mas fora de casa acaba não conseguindo trazer os resultados. Então, eu acho que se fosse para apontar um favorito, acho que o Atlético levaria melhor. Entre Grêmio e Corinthians é o jogo dos desesperados, né? Porque ambos os times estão na fase de na parte de baixo da tabela. O Grêmio é o 14º colocado com 21 e o Corinthians é o 15º com 21. Ambos times ali batendo na porta da zona de rebaixamento, só tem o Vasco segurando ali, o Vasco que tem 20 pontos, e o Santos que já está na zona com 18 pontos. Então vai ser uma partida dos desesperados e que, com todo

0: O Internacional, enquanto na verdade aí o time do Santos está na zona de abaixamento, vai fazer de tudo para sair desse momento incômodo sem Neymar. Então, vamos ver como que o Santos vai desempenhar sem Neymar, né? A gente tem até as línguas maldosas falam
1: Ajuda
0: que
1: ou atrapalha? Ninguém
0: é, a
1: sabe, né?
0: gente não sabe se o Neymar ajuda ou atrapalha. Da parte técnica ele ajuda, mas da parte de aspecto moral do time, de tática, ele acaba atrapalhando, porque muitas vezes você acaba
1: Física.
0: concentrando o Neymar. É, física, o Ancelotti que o diga, hein? É, a parte física, o Ancelotti que o diga.
1: Eita, nós, Marcelo.
0: E aí eu acho que o Santos não sai vitorioso, mas eu também acho que o Vitória não consegue levar os 3 pontos. Acredito muito
1: No
0: no
1: empate.
0: empate dessa partida.
1: Vasco e Atlético Mineiro. Esse jogo bom, hein?
0: Vasco e Atlético Mineiro em São Januário. Jogo bom. O Vasco ganhou no meio de semana, o Atlético Mineiro também, mas a gente não sabe aí como está a cabeça do Renato Gaúcho, porque no último jogo, inclusive, que o Vasco ganhou, não foi o Renato Gaúcho comandando o time. O Vasco da Gama tomou aí 10 gols nos últimos, na verdade, com a rodada da Copa Sul-Americana. O Vasco aí já chega com um número de alguns gols em 4 jogos, por exemplo. Na Sul-Americana não tomou gols, mas está aí com uma marca de 10 gols em 4 jogos. Não é uma marca que os times querem ter para si. Então o Vasco vai ter que
1: Fechar
0: contornar
1: a
0: essa
1: casinha.
0: situação no Campeonato Brasileiro, principalmente porque na última rodada levou de 3-0 do Red Bull Bragantino.
1: Sim.
0: E é importante a gente ressaltar, Jago, que parece que a Copa Sul-Americana e o Campeonato Brasileiro são 2 campeonatos à parte para o Vasco. Porque o Renato Gaúcho nunca deu prioridade para a Copa Sul-Americana,
1: Sim.
0: acabou conseguindo a classificação, mas acaba não utilizando os mesmos times, então é importante que a gente trate o jogo do Red Bull Bragantino como um parâmetro para essa partida contra o Atlético Mineiro. Então eu acho que o Vasco não consegue um bom resultado em casa. E o Atlético Mineiro está crescendo de resultado, crescendo de produção. Parece que o Eduardo Domingues agora conseguiu se acertar, então acredito numa vitória do Atlético Mineiro. Palmeiras e Chapecoense, palpite fácil. Palmeiras joga em casa contra o pior time da competição. Palmeiras é o líder, então Palmeiras é o favorito para essa partida. Apesar dos desfalques, ainda é o favorito.
1: Bastante, né?
0: É bastante desfalques, eu estava trazendo aqui, porque tem jogadores na seleção paraguaia, jogadores na seleção uruguaia, jogadores na seleção argentina, e dentre desfalques por suspensão ou lesão, o Palmeiras acaba perdendo esses jogadores. Então, apesar dos desfalques, ainda acredito que o Palmeiras é o favorito para essa partida contra a Chape. E é importante que o Palmeiras vença, né? Até para ir para a parada, para a Copa do Mundo e voltar um
1: Mais
0: pouco mais
1: tranquilo.
0: relaxado, porque a gente sabe que o Palmeiras, quando ele volta de alguma competição, a gente viu isso em 2019, quando estava
1: Uma
0: liderando o
1: parada.
0: campeonato numa boa fase com o Felipão. Teve parada para a Copa América naquela ocasião, voltou, não voltou muito bem. Na Copa, a única exceção, 2022 não dá muito para medir, porque a Copa foi no final do ano, o Palmeiras já havia sido
1: Sim.
0: campeão. Mas ano passado teve a Copa do Mundo de Clubes, o Palmeiras voltou, apesar de ter feito um bom desempenho lá nos Estados Unidos. Aqui acabou tropeçando demais, correu risco, não, perdeu o
1: Deu.
0: título do campeonato no final. Então, o Palmeiras é importante para o Palmeiras que ele vá para essa parada com vantagem. E aí, nos últimos jogos da rodada, Cruzeiro e Fluminense, acho que dá empate. Os dois times estão muito bem no campeonato, apesar do Cruzeiro estar na parte de baixo da tabela. E aí, Remo e São Paulo, é uma partida que eu sinceramente não sei
1: Que
0: o
1: vai
0: que dizer. Eu
1: acontecer?
0: vou deixar para você falar essa, Jango.
1: Não, eu não vou falar nada. O meu time, né? Eu não escondo ninguém, mas está numa fase, que fase, hein? Ou machuca, ou o jogador não consegue jogar. E agora, com a chegada do Dorival Júnior, essa parada, eu acredito que o São Paulo possa melhorar. Mas é um time que vai ficar para meio de tabela. A verdade é essa, onde o São Paulino tem muita expectativa, pelos bastidores também que envolve diretoria, todas essas confusões que houveram. É o Casares que acabou vendendo jogadores aí que ninguém sabe o preço. É o estádio que vendia o camarote para shows. Quer dizer, o São Paulo está realmente uma anarquia, igual o Corinthians na parte administrativa. Essa é a grande verdade. E isso aí acaba interferindo dentro de campo.
0: Sim, a gente viu o Corinthians, né? Exemplo de gestão nos anos 2010, tanto que foi campeão mundial naquele período, só que agora a conta tá chegando, né? O André Sanches, ele foi inclusive expulso do clube.
1: Foi.
0: Tem gente que inclusive, eles inclusive não podem ter contato com membros da diretoria. Então aí o time do São Paulo parece que vai seguindo o mesmo
1: Como?
0: rumo do Corinthians. São Paulo, que foi exemplo de gestão ali na década de 90, no começo dos anos 2000,
1: Sim.
0: já começou a desandar um pouco, aí chegou nos anos 2010, principalmente com a gestão
1: Chegou o ponto
0: do.
1: que está, né?
0: Principalmente com a gestão do Leco, aí desandou de vez. Então, realmente, não é a maneira que o São Paulo queria estar vivendo. Principalmente São Paulo, que é o que eu falei, eu acho que quando o Roger foi contratado. O hino de São Paulo fala de glórias do passado,
1: Claro.
0: mas o torcedor ele quer glórias no presente.
1: Com
0: Então,
1: certeza.
0: É, só que

0: A fase administrativa de São Paulo não está permitindo muito isso.
1: Tem esse lado. E o jogo daqui de Bragança Paulista, que é o jogo que a Bragança FM transmite, 10 horas de abertura de jornada, 11 horas a bola rola, é isso?
0: 11 horas da manhã a bola rola, tem aquela famosa rodada que pelo menos um time tem que acordar de manhã para jogar. E aí o escolhido da vez, entre aspas, foi o Red Bull Bragantino contra o Internacional. Última partida antes da parada para a Copa do Mundo, e eu vou te dizer, Jango, apesar do jogo ser de manhã, eu gosto do horário das 11 horas, porque você tem o resto de domingo livre, né? Que nem o jogo do, por exemplo, do... O jogo 18h30 de domingo. Você, tipo, fica. Você almoça já preocupado com o jogo. Pelo menos assim, você faz o jogo 2 horas da manhã, termina ali, provavelmente 1 da tarde, 2 horas você já não tem que pensar em mais nada.
1: Casa, relaxando,
0: aproveitar que vai estar ali tendo o Festival do Japão, sair e almoça, comer uma comida japonesa.
1: Vai no circo à noite.
0: Vai no circo à noite, vê o Marcinho, então. Então é um jogo, um horário muito bom, apesar, claro que tem aqueles incômodos de ter que acordar cedo, o torcedor acordar cedo para chegar mais cedo no estádio, mas ainda
1: é
0: assim,
1: domingo,
0: o Red Bull Bragantino vive uma fase iluminada, venceu aí as últimas 3 partidas do Campeonato Brasileiro, conseguiu a classificação na Copa Sul-Americana, chega um pouco menos pressionado para essa partida, então o Red Bull Bragantino tem tudo para vencer, o time já não teve nem folga, já se apresentou ontem, quinta-feira, no CPD Antibaia, e aí o Massa Bruta vai com tudo contra o Internacional para garantir aí os 3 pontos antes da pausa para a Copa do Mundo.
1: Tem desfalques, cartão amarelo?
0: Tem desfalques, tem 2 jogadores suspensos por terceiro cartão amarelo. Um deles é o do setor ofensivo. O Rodriguinho, que é meia, mas acaba atuando como meio atacante, levou o terceiro cartão amarelo, tá fora. Mosqueira também levou o terceiro cartão amarelo, tá fora. Também tem o desfalque do Andrés Hurtado, que está treinando com a seleção equatoriana. Não saiu a convocação do Equador, mas ele está treinando com a seleção. E aí, o time do Red Bull Bragantino, não sei se conta com o Lucas Barbosa. Foi até muito estranho, Jango, até acabei esquecendo de comentar, que a gente estava falando muito da classificação, mas foi muito estranho o Lucas Barbosa, porque ele se lesionou no jogo contra o River, foi substituído da primeira para a segunda etapa, não ficou à disposição do jogo contra o Vasco, porque era uma lesão na coxa, e aí, de repente, ele ficou à disposição do jogo contra o time do Carabobo no meio de semana. Só que, no aquecimento, enquanto todos estavam treinando passe, treinando chute, aquecendo, ele estava fazendo uma atividade separada com o fisioterapeuta do clube. Acabou não entrando, ele estava, inclusive, sabe, no aquecimento durante o jogo, que os reservas, eles ficam correndo para um lado para o outro para aquecer, ele estava fazendo um aquecimento diferente, então é um caso meio estranho do Lucas Barbosa, que eu não sei se ele vai estar à disposição para a partida contra o Internacional. Ontem teve treinamento lá na CPD Atibaia, mas apenas aberto para a parte do treinamento de goleiros. Sim. Então não dá para se ter muita noção em relação ao time do Red Bull Bragantino, mas tem essa pequena interrogação em relação ao Lucas Barbosa. Tem condição ou não tem condição de jogo?
1: Quem vai dizer é o departamento médico.
0: Quem vai dizer é o departamento médico, a gente tem a confirmação no dia da partida.
1: Com certeza. Mais alguma informação, mais algum detalhe?
0: Bom, destacar, Jango, que o time de base do Red Bull Bragantino, na verdade, 2 destaques da base do Massa Bruta. Ontem o time sub-20 entrou em campo pela 14ª rodada do Campeonato Brasileiro da categoria, empatou em 3x3 com o Corinthians em casa, está em 7º lugar, está na zona de classificação. E o time sub-17 do Red Bull Bragantino estreia no Campeonato Brasileiro nesse final de semana, no sábado, contra aí o time do Fortaleza no CPD Atibaia. Então a base do Massa Bruta vai se encaminhando nessa temporada de 2026.
1: Então tá aí, Luiz Henrique volta logo mais aqui pela Bragança FM a partir das 16 horas com a Tarde Sertaneja, trazendo música, notícias, informações e tudo aquilo que rolar também no futebol, no tênis, no Fórmula 1, no Campeonato Brasileiro, em tudo isso e muito mais, né, Luiz Henrique?
0: Com certeza, a Fórmula 1 a gente não vai ter esse final de semana. Eu não estou entendendo, a Fórmula 1 parece que não quer trabalhar esse ano, porque teve a temporada já começou no mês de março, aí depois no mês de abril não teve corrida nenhuma, por conta dos conflitos no Oriente Médio, era para ter corrida na Arábia Saudita e também no Bahrein. Qatar é no final do ano. Na Arábia Saudita e no Bahrein. Aí
1: é tudo perto. Oriente Médio.
0: É ali no Golfo Pérsico, então é tudo perto. Aí voltou com a corrida de Miami, aí teve 2 semanas de folga, aí teve a corrida no Canadá na semana passada. Vai ter mais 2 semanas de folga, porque a Fórmula 1 volta só no dia 5 de junho, com o Grande Prêmio de Mônaco, o Grande Prêmio tradicional, então não teremos Fórmula 1 esse final de semana, mas é que a gente vai estar de olho na seleção brasileira, né, Jango? Brasil, amistoso do Brasil e Panamá, também vai ter final de Liga dos Campeões da Europa, partido interessante que eu quero assistir. Então, final de semana aí com folga em alguns outros esportes, mas bem movimentado no futebol.
1: Eu vou fazer uma pergunta para você que não quer calar. Você acredita que o Brasil tem chance de brigar pelo título mundial?
0: Chance tem, mas é difícil.
1: Então tá bom. Respondeu, cuide gosto. E você, Marcinho, o que você acha? Ganha ou não ganha? Tem chance?
2: Não, o Brasil chega até as oitavas, cai na oitava.
1: Cai na oitava. Eita, nós não. Mas bom, são 11h33. Um abraço, Luiz Henrique. Até mais.
0: Valeu, João. Um abraço.
1: São 11h33. Vamos faturar e voltamos aqui no Primeira Mão. Tem vagas de emprego, tem dicas para vocês que acompanham aqui o Primeira Mão dessa sexta-feira.
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0: É 11h48, você ligado aqui no Primeira Mão. Aqui você fica sabendo de tudo que acontece em Bragança, São Paulo, região e o mundo, né? E a Câmara Municipal está lá aí na discussão, né? Que acabou a sessão, né? Resolveram, foi aprovado o aumento dos servidores. E logo mais à tarde teremos informações aqui no Bragança FM no ar, no nosso jornal, e também com o Luiz Henrique à tarde, na tarde do Sertaneja. Vamos aqui a mensagem do Padre Marcelo, que é Falsarela, da Catedral Parco, comunicando a todos, dizendo que começa domingo a trezena de Santo Antônio.
1: Marcelo, aqui da Igreja de Nossa Senhora do Rosário, de Bragança Paulista, e venho aqui hoje te convidar, você, sua família e os amigos, para a grande trezena de Santo Antônio, neste ano de 2026. O tema da nossa trezena de Santo Antônio é este: com Santo Antônio, construindo uma igreja sinodal. A trezena de Santo Antônio tem início no dia 31 de maio e se estenderá até o dia 12 de junho. Na igreja de Nossa Senhora do Rosário, as celebrações acontecerão nas missas durante a semana, às 19 horas, e aos domingos a trezena acontece na missa das 5 da tarde. Venha, participe, convide seus amigos.
0: Então está aí o Padre Marcelo, que também no domingo haverá uma celebração de 24 anos de ordenação do Padre Marcelo Falsarela, que é o parco aqui da Catedral de Bragança Paulista. E além da trezena, haverá a festa. A semana que vem começa, na sexta, sábado, domingo já, a festa tradicional, festa junina ali de Santo Antônio, na Praça Princesa Isabel, né, Marcinho? Tem festa junina para a gente ficar semana que vem, São Benedito ali, tem vários bairros também da zona rural, que teremos aí as festas juninas começando.
2: É, festa de Santo Antônio. Você já fez alguma promessa para Santo Antônio para casar, Angelo?
0: Eu não.
2: Tem gente que faz,
0: sabia? É, você fez, Marcinho?
2: Tem aquele pãozinho de Santo Antônio também,
0: né? É, toda terça-feira tem a missa lá.
2: É, diz isso que tem, é bom para pôr no alimento, né? Para não faltar, né? Que legal.
0: Para não faltar o pão de cada
2: tem
0: dia.
2: Tem ouvinte aqui perguntando aqui, Jango, sobre o preço do. O Luiz Henrique não falou, a gente vai falar aqui, sobre o preço dos ingressos lá pro jogo do Red Bull Bragantino.
0: Ah, domingo, tá bom.
2: É, e domingo, né? Então teremos a Oeste, né? Que é o mandante, é 40 a inteira e 20 a meia. O Leste, que é o mandante, fechado. Né, vai estar fechado lá para o setor leste. O leste do visitante é 80 a inteira e 40 a meia. O sul é 80 a inteira e 40 a meia. E o norte é 220 a inteira e 110 a meia.
0: Pode escolher, né, Marcinho? Tem para todos os gostos ou todos os bolsos, né? São 11h50 em Bragança. 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Você quer trabalhar? 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
0: Para você que está sintonizado, pegue papel, canetinha, anote aí o zap, anote o endereço, o e-mail, né, Marcinho? A farmácia central da nossa amiga Luzia está com vaga aberta aí. É a farmácia central de manipulação de Bragança Paulista para o setor de compras de medicamentos. Você tem que entender, né, nesse setor aí, conhecer os medicamentos. Você tem que fazer compras, cotação, negociar com fornecedores, prazos, produto, qualidade e laboratório. Os interessados poderão mandar o currículo para o zap 11 95540 6414. Vou repetir, 95540 6414, ou vá na farmácia central, que é aqui no centro de Bragança Paulista, na rua Coronel João Leme, e leve o seu currículo pessoalmente, né? Tem que conhecer um pouquinho da área, você saber o que está comprando. Tem o genérico, tem o similar, né, Marcinho? Tem tudo isso aí, você tem que saber para que realmente você possa estar entrando nessa empresa, que é a farmácia tradicional de Bragança, uma das mais antigas e tradicionais. Também, Marcinho, tem vagas de emprego aqui da Bosch Car. a Boxcar Wash abre vagas para recepcionista e lavador de carros. É o Lava Rápido, situado no José Gomes da Rocha Leal, número 192. Se você é do ramo, conhece, está afim de trabalhar, tem oportunidade para você lavar o veículo, é você que é lavador, ou para atender e ser recepcionista. Você manda o seu currículo para o Zap 11, que é o DDD 99-941-8272. 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Também temos vagas de emprego, Marcinho, para oficina, que abre vagas para jovens de 17 a 24 anos, né? Você tem que ter essa idade, não é necessário experiência anterior, e é uma oportunidade para você que queira ingressar no mercado de trabalho. A carga horária é das 8 às 18 horas de segunda a sexta. Os interessados poderão estar enviando o seu currículo para o e-mail funelariaepintura.express@gmail.com. Vou repetir, funelariaepintura.express@gmail.com. É o Express, é com H, Express, viu? Descer com E, você põe o H aí. Você vai estar realmente mandando o seu currículo e tendo essa oportunidade. Quer trabalhar? 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Uma organização de Bragança Paulista está recrutando profissionais para integrar a sua equipe de vendas. Remuneração inicial de R$5.000 e mais comissão. Os interessados em vendas, conheça, vai ter um treinamento da empresa. O Ederson Moreira está buscando esse profissional. 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Você quer trabalhar, Marcinho? Ainda? Ou não quer mais? Quer mais vagas? Quer mais oportunidades, Marcinho? Nós temos aqui todos os dias oportunidades e vagas de emprego aqui no Primeira Mão da Bragança FM. Aqui nós temos aqui a oportunidade de emprego também do Mercadão. O Mercadão tem vagas de emprego para você que realmente quer ingressar como operador de caixa, repositor, padeiro e açougueiro. Você poderá levar o seu currículo, sabe aonde? Lá na Américo Fontana 96. É atrás da Igreja São Benedito, lá na Vila Bianchi, com o Jardim Recreio. Fale com a Neira a partir das 13 horas. Também a Baronesa, Marcinho. Esse eu sei que se interessa. Tem vagas para cozinheiro, ajudante de cozinha, ajudante de garçom, auxiliar de cozinha, auxiliar de conservação e limpeza, assistente de eventos, Marcinho. Isso é bom para você. Controlador de acesso, garçom, operador de máquina. É aquele que vai cuidar do campo de golfe. Professor de educação física e recepcionista. Os interessados mandam no e-mail currículo@quintasdabaronesa.com.br. Vou repetir, currículo@quintasdabaronesa.com.br, e você vai ter chamado, aquela entrevista, aquele bate-papo, né, Marcinho? E aquela oportunidade para você trabalhar. Também o Comercial Esperança tem vagas para operador de caixa, repositor de loja, repositor de perecíveis, açougueiro, ajudante operacional. Os interessados poderão levar o currículo, que fica ali perto do campo do Red Bull Bragantino, do Cícero de Souza Marques, ou então pelo Zap 99-313-6477. 99-313-6477 é o Comercial Esperança, abrindo essas vagas de emprego e oportunidade. Quer a última agora para encerrar? No Convém e Rede Racon estão contratando para a nova loja que em breve vai abrir aqui em Bragança Paulista, ali na Plínio Salgado, número 300. Está precisando de açougueiro, padeiro, confeiteiro, repositor, operador de caixa, pessoas que trabalham com manipulação de produtos perecíveis. Leve o seu currículo lá das 9 até as 17 horas na Plínio Salgado, número 300. Fala com o Massac, com o pessoal que vai atender você com muito carinho. Lojas em Bragança, Piracaia, Atibaia e Bom Jesus dos Perdões. São 11h58, nós vamos chegar no final dessa sexta-feira, aqui no nosso programa Pena na Mão. Agradecer mais uma vez a audiência, a todos vocês. Na sequência vem o nosso jornal com o Ted Fagundes, trazendo mais informações da Câmara Municipal sobre o projeto de lei da sessão extraordinária de hoje, do aumento do servidor. Tivemos aí a participação do Ricardo Sintra e outras informações para vocês ligados aqui. A direção geral da Maria de Lima, a mesa de som do Márcio Rossini. A todos vocês, fique com Deus, tenha uma boa tarde. Voltamos amanhã, logo após o sertanejo Bom Demais, às 8 da manhã. Tchau, tchau.
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3: É, estamos chegando, são 12h12, tudo bem, saunista? Né? Boa tarde para você que se liga na programação da Bragança FM. Boa tarde, senhor Deli Medeiros. Nós estamos começando o nosso jornal sextou, hein? Eita, nós, hein? Tá mais calmo hoje? Eu sei quem te deixou calmo. São 12h12, estamos chegando com direção geral de rádio de Maria de Lima, técnica do Dani Medeiros. O Saulo tá lá no estúdio trazendo as informações no Instagram. Fala Instagram, rapaz, que aconteceu com aquele caminhão aqui no centro da cidade, hein? Que acontece com os caras desses, né? É, porque na verdade a gente vê o senhor Derli Medeiros, que os caras entraram ali num jeito que, sabe, vamos dizer assim, diferente. Porque você entra ali nessa região aqui em Bragança, você acaba, como eu posso dizer, tendo dificuldades pra você sair depois, meu. E ali onde estava a situação do caminhão, para você que não está entendendo, foi aqui no centro da cidade, aqui na Praça Central, a gente vê que tem as dificuldades do dia a dia, do pessoal do trânsito. Aí ficou um trânsito ali, rapaz, daqui a pouco eu vou até mostrar para você, não sei se o Saulo já disponibilizou lá nas redes sociais, já está por lá, para a gente mostrar o que foi. E olha, já tem bastante comentário, hein? A turma tá brava com o caminhoneiro. Agora, tem, não, ele vai tomar uma multa, porque teve que chamar o pessoal do trânsito, entendeu? Isso teve que ser chamado. Agora, o Adãozinho tá perguntando se você tá mais calmo. Ele tá, Adão. Ele pode a qualquer momento virar uma fera enjaulada. Não, ainda bem que sabe. O que a gente... Mandei para você aí a questão. Só para você entender, eu vou explicar aonde esse caminhão tentou passar primeiro. Ele tentou, o senhor Saulo, aqui... Como é que chama essa escola aqui, Dani? Jorge Tibiriçá. Ele passou sentido Jorge Tibiriçá, sentido Praça Central. Na hora que tem aquele trevinho ali, ele já deu uma enroscada ali. Aí o que aconteceu? Conseguiram fazer com que ele fosse sentido Hotel Bragança, desce uma ré na Coronel Osório, travou ali, porque ninguém entrava na Coronel Osório, e a galera começou a passar, né, sentido praça, sentido ali o Torra Toga, sentido, né, a Basílio Zequim, enfim. Aí não sei que tá torrando hoje. Aí o que acontece, dele? O cidadão provocou um tumulto no trânsito. Já tá as imagens aí pra você ver, ó. Isso aí, imagens exclusivas de Saulo, que estava aqui no centro captando. Agora temos iPhone. Agora estamos chique, hein? Que fase, estamos evoluindo. E aí o Saulo pegou essas imagens, dá até pra ver da empresa que era, mas aquele caminhãozão no meio do centro da cidade, numa sexta-feira de manhã. E aí eu vou aqui nos comentários da galera, eu gosto dos comentários. Mas calma, daqui a pouco vamos, tá? Na Câmara Municipal, que o bicho tá pegando, né? O Kik Brown tá virado no Jiraya e a galera que é da situação também tá. Eu vi o coronel falando. Eu nem sabia como era a voz dele, cara. Sabia? Eu nem sabia que ele falava, cara. Rapaz. Eu não lembrava que ele falava, mas ele vai falar aqui daqui a pouco. A gente vai ouvir até nessa discussão. Ele entrou lá no meio, Dani Medeiros. Aí, ó, galera que tá ouvindo a nossa programação, vamos com o comentário aqui da galera. Ó, temos aqui a galera comentando. Não vou ler isso aqui. Ó, imagina o sufoco, o GPS é um teste de paciência, né? Coitado do motorista. Aí um foi lá, não sabia que GPS dirigia. Aí eu fico impressionado com a educação aqui em Bragança. O pessoal mais preocupado com o trânsito do que ir ajudar o caminhoneiro. Aí o outro, julgar é fácil, quero ver ajudar. Já fui motorista de caminhão, também já sofri em uma cidade que não conhecia. Deixa eu ver. Aí um outro aqui descasca o carro. Os caras são de fora e põem no GPS, vai fazer o quê? GPS não tem CNH, responde o outro. A Fran tá falando, onde estão os agentes de trânsito? Aí entra um aqui bravo. Aí tem um outro cara, fala assim, tem o carta de caminhão, às vezes o GPS joga errado mesmo, esses dias jogaram uma carreta no centro também. Aí o cara colocou o vidro da carreta aqui. Deixa eu ver aqui. Acontece que o GPS joga às vezes errado, olha, é uma coisa que iria mudar muito no trânsito aqui ou até mesmo no país, nada mais, nada menos que educação no trânsito. Às vezes não conhece a cidade e dá nisso, diz o pessoal. Então, o pessoal tá dando opinião. Então, né, o caminhão gerou transtorno, congestionamento na região central aqui de Bragança após tentar acessar, né, a praça aqui no centro. Segundo os relatos de motorista ou comerciante da região, o veículo tentou realizar uma manobra em um local com restrição para caminhões de grande porte, causando bloqueio parcial da via e dificultando a passagem de veículos. O trânsito ficou lento por vários minutos, formando filas e gerando tumulto em torno da praça, uma das áreas mais movimentadas do centro da cidade. Motoristas precisaram desviar do caminhão enquanto agentes e populares auxiliavam na tentativa da liberação da via. Então tá aí. Tem que fazer. Agora o bicho pegou. Não, mas já se resolveu, o cara já foi embora também. E agora o trânsito tá voltando ao normal. Hoje tem uma partida, né, que vale muito aqui, né, pro João Fonseca, tá jogando com o Djokovic, o Roland Garros. Isso é histórico, né? Eu acho que o último brasileiro ir bem foi o Guga, né? O Gustavo Kuerten, né, que apareceu. Esse João Fonseca é meio virado no Jiraya. Eu não sei se, segundo informações, me parece que ele está perdendo, né? Estaria perdendo pro Djokovic. Tá 4-3, né? 6-4 no placar geral, 4-3 nesse primeiro momento. O João Fonseca, eu acho que tem ido bem, né? Mas o Djokovic, a gente sabe que o Djokovic tem a experiência, né? E o João Fonseca vai ser um dos grandes tenistas que o Brasil vai ter aí no futuro, né? Então, vamos continuar torcendo. A gente sabe que é difícil, mas, né, vamos dizer, o esporte tem essas tentativas de fazer sempre novos, né, coadjuvantes. Ancelotti monta a seleção com Bremer e Léo Pereira pra pegar o Panamá. Vou falar pra você, viu? E já tem uma polêmica. Não, mas não precisa nem testar os dois, né? Testar o Marquinhos e o Gabriel não precisa. Os caras vão ser titular. Entendeu? Então não tem o que fazer. Até porque o Marquinhos joga agora, né? Joga amanhã. Então, o que tem de gente que ainda vai se machucar ainda, cara.
4: Amanhã, será?
3: Agora, me fizeram uma pergunta, ó, me encontraram na rua, seu Inácio, lá da Planejada 2. Ele me fez uma pergunta hoje aqui no centro da cidade, na hora que eu estava chegando na emissora. Inclusive, mandar um abraço pro Turíbio também ouvindo o programa. Ele fez uma pergunta, falou assim, Ted, você acha que se fosse outro, qualquer outro jogador, você acha que o Ancelotti esperaria 15 dias por esse jogador? Agora, uma coisa é verdade. Ontem teve um debate, eu achei o Neto. Estavam debatendo, eu vi uns vídeos lá. E a resenha era o seguinte: quem errou, o Santos ou a CBF? Que um dos dois está errado. O Santos está dizendo que o Neymar está apto para jogar. O Santos é o que o Santos está falando.

0: sendo o Santos. O que eu acho que o Ancelotti fez foi dar um migué, falar que o Neymar ainda não pode jogar, para recuperar ele fisicamente, porque fisicamente ele não tá bem. Isso é notório. Eu acho que a intenção é essa. Não tem outra resposta. Não, né? Não tem outra resposta a não ser, né, que alguém está mentindo nessa história toda. São 12h24, vamos pro intervalo? Vamos pro intervalo? Na volta, e tem uma polêmica aí, diz que o Neymar pediu a 10. O Matheus Cunha, que vem sendo camisa número 10, né, é, há algum tempo, falou, não chegou isso pra mim. Então, agora, é saber, eu acho que eles vão fazer um marketing com o Neymar com a 10 e vai dar qualquer outra camisa pro coitado do Cunha.
1: Mas ele falou assim hoje,
0: entendeu?
1: Ele falou assim, ó, que... o número
0: nem bota. É, não, ele falou, mas a gente sabe que não é... Não é bem assim, né? São 12h24, vamos pro intervalo? Na volta, a gente traz as informações para você que tá curtindo os nossos destaques. Através, vamos pra câmera, o bicho tá pegando lá. O Kiki Brown tá bravo. Intervalo, voltamos já.
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0: Não, são 12h28, estamos de volta aqui na programação da Bragança FM com o nosso jornal. Vamos para a Câmara Municipal, que lá o bicho está pegando ainda. Né? Uma sessão extraordinária. Extra. São 12h28. E aí o Kick Brown tocou no assunto dos servidores. Aí, meu amigo, foi todo mundo para cima do Kick Brown. J. Marlon, Tião do Fórum, Camila Marino, até o coronel aprendeu a falar hoje. São 12h29, vamos ouvir Kick Brown.
1: Bom, é uma emenda necessária, porque o projeto original com este trecho é ilegal. Me assusta, inclusive, a gente ter que votar uma emenda aqui hoje, porque quando a gente faz um projeto em regime de urgência, seu presidente, quando a gente coloca uma questão em regime de urgência, o mínimo que a gente espera é segurança jurídica. Aí a gente coloca um projeto em regime de urgência, assinado, segundo a prefeitura, junto de vários vereadores aqui dessa casa, ou seja, gente que entende de lei, que convive com lei todos os dias, e de repente a norma chega aqui de forma ilegal. Chega um projeto ilegal para a gente votar. Do prefeito querendo mexer no seu próprio salário, o que é proibido por lei. Aí entra secretário de assuntos jurídicos, sai secretário de assuntos jurídicos dentro da prefeitura, o que a gente vê são pessoas focadas na ilegalidade. Então, para que esse projeto melhore um pouco, porque depois ele passa a ser duvidoso e imoral, mas por enquanto ele é ilegal, a gente tem que ser a favor dessa emenda. Porque sem essa emenda, todo funcionalismo corre risco. Todo, porque a lei pode cair para todo mundo. A lei cai para todo mundo, Bruno. Se essa lei for considerada inconstitucional, ela é inteira constitucional. Ah, ela vai ser mais ou menos inconstitucional. Tudo bem, é um risco. É um risco. É um risco a lei se tornar inteiramente inconstitucional. É um risco. É um risco. Por quê? Vai na justiça, o juiz fala assim, não, a norma é inconstitucional. Revoga a norma inteira, tem que fazer de novo. É isso que está em jogo. Mas,
2: viu, eu gostaria que os vereadores que estão contrapondo a fala do vereador...
1: Os vereadores que escreveram essa norma, inclusive, que colocaram uma... Está lá o nome de todos vocês na matéria da prefeitura. Se vocês não fazem parte daquilo, vocês deveriam solicitar por escrito, Bruno.
3: Não tem que solicitar nada por escrito. Você está falando bobagem... Entendeu? Você falou comigo por 10 minutos no telefone ontem e depois foi fazer vídeo de Instagram para ser o paladino da justiça. O parecer jurídico da casa fala sobre um terço e o risco que o prefeito, vice-secretários corriam de depois ter que devolver o dinheiro. Não fala que a lei seria ilegal, não fala nada disso. E outra coisa, Kiki, quem fez a lei é o Poder Executivo. Você falar que eu fui lá e fui um dos autores da lei, você está sendo leviano. Nós discutimos sim com o prefeito sobre o aumento dos servidores. Discutimos. Me desculpa se você não tem essa capacidade de fazê-lo. Discutimos. Porém, a questão dos 8% dos comissionados é competência do executivo. Um terço de férias foi competência do executivo. Não é competência minha. Você não pode chegar aqui e falar que eu sou coautor disso, que eu não sou. Você não seja leviano e mentiroso.
1: Não sou eu que estou falando.
3: Você está sendo mentiroso.
1: Não sou eu que estou falando.
3: Você está sendo mentiroso.
1: Quem está falando é a prefeitura, tá?
3: O que a prefeitura está falando é justamente os termos que estão na publicação. O que não está na publicação, eu não assino, cara. Você não fale isso. Você está falando bobagem. Eu sei o que eu assino e falei com você ontem no telefone sobre isso. Você não pode pegar e vir aqui agora e falar um negócio desse. Quando você falou comigo, o que eu falei com você? A questão dos 8% não passou por reunião nenhuma com vereadores e de um terço não passou em reunião nenhuma com vereadores. Então você não coloque na conta dos seus colegas aqui, que você faz isso sempre, não coloque na conta dos seus colegas aqui coisas que nós não fizemos. Você está mentindo e sendo leviano. Faça o correto. Você tem tido essa postura de maneira sistemática. de falar que os outros fizeram coisas que não fizeram. Então não faça isso. Entendeu? Você lê o parecer jurídico da casa, você sabe que não ia inviabilizar a lei por completo de maneira nenhuma. E você sabe, quando você falou comigo, o que, que eu falei com você? Vou falar com o jurídico, vou falar com o líder do prefeito na Câmara para a gente ver essa questão, e se for realmente algo que deva ser suprimido, será suprimido assim como está sendo. Então você não fale bobagem só.
1: Perfeito, Bruno.
3: Tá? Você tem o direito da palavra de falar o que você quiser. Só não seja mentiroso igual você vem
1: sendo. Bom, eu não estou sendo mentiroso porque aqui a prefeitura diz em matéria jornalística o seguinte.
3: Só não fale que eu participei de algo que eu não participei.
1: Bom, quando a gente fala...
3: Então lê aí a matéria e vê se consta os 8% e um terço na matéria.
1: Não, a matéria é mentirosa.
3: A matéria, o que a matéria diz, eu participei.
1: Perfeito.
3: O que a matéria diz, eu participei. Agora, quem faz texto legislativo dentro da prefeitura é assunto jurídico da prefeitura, não sou eu. Então não fala que aqui tem vereador que entende de lei e fez algo ilegal. Você está mentindo, sendo leviano, e você tem feito isso sistematicamente.
1: Bom, Bruno, aqui a gente entra...
3: Se os outros não vão se posicionar sobre a sua fala descabida, eu sempre vou falar. Eu sempre vou falar.
1: Bruno.
3: Certo?
1: Ó, com todo respeito, a minha fala não é descabida pelo seguinte...
3: Não tem todo respeito a partir do momento que você mente.
1: Não estou mentindo.
3: Você é mentiroso.
1: Não estou mentindo, Bruno.
3: Você é mentiroso.
1: A gente está discutindo... Eu já dou a parte para o senhor coronel. A gente está discutindo aqui o quê? Uma norma, uma proposta legislativa, enviada pela prefeitura que trata do tema dos servidores. Perfeito. E o que a prefeitura escreveu na sua matéria jornalística, a qual, eu já disse isso, ela omitiu fatos relativos à lei?
3: Ela omitiu, não fui eu.
1: Ela omitiu, perfeito.
3: Lê aí a matéria.
1: A proposta construída com o apoio dos vereadores Bruno Leme, Camila, Coronel Américo, Fábio Nascimento, Josimar Scott, J. Amalo, Missionário Apocaia, Rafael de Oliveira, Sidney Guedes, Soninha da Saúde, Tião do Fórum, foi oficialmente assinada pelo prefeito, pela vice e pelos parlamentares presentes na
3: reunião.
1: E o que
3: consta na proposta?
1: Perfeito. Consta o
3: vai,
1: que
3: vai
1: eu
3: lá,
1: falei.
3: O que está, fala o que está na matéria.
1: Eu já falei tudo sobre isso.
3: O que está na matéria eu participei.
1: Revisão de 5%, vale alimentação, ampliação do abono, manutenção das três faltas, ampliação da licença maternidade e de 5% a 10% para quem ganha menos de 3 mil. Perfeito.
3: É isso eu participei.
1: Beleza.
3: Isso eu participei. Então não fala que eu participei de algo que eu não participei.
1: Só que, Bruno.
3: Não seja mentiroso.
1: Perfeito. Só que isso
3: foi lá aqui, depois do seu Instagram que você é mentiroso e falou que eu participei de algo que eu não participei.
1: O que a gente
3: vai... Porque é isso que você faz, Kiki.
1: Beleza.
3: É isso que você faz. Eu tenho respeito por você, mas não seja mentiroso.
1: Não
3: vou repetir isso. Sabe quando você fala que assim, tem que ser repetitivo às vezes? Vou ser. Não seja mentiroso. Não fale que eu participei de algo que eu não participei. Você não estava lá. Você só insinua coisas aqui nessa tribuna. Comece a ter caráter e falar o que é. Não fale que eu participei de algo que eu não participei.
1: Perfeito. Quem? Alguém mentiu nesse processo, Bruno.
4: Mas não fale que fui eu.
1: Perfeito. A prefeitura omitiu informações aqui, o senhor mesmo já confirmou. O senhor então...
4: Não falei que omitiu nada.
1: A prefeitura omitiu. Porque isso aqui, o resultado disso aqui, isso aqui é uma matéria jornalística, pura e simples. Isso aqui é uma matéria jornalística, pura e simples. Isso aqui só tem efeito depois que a gente vota aqui. O texto real dessa mentira aqui é o que a gente vota hoje. A realidade, Bruno, não é o que está aqui. A realidade é o que a gente vota hoje. Porque a proposta, Bruno...
3: Pegue o meu parecer e vê o que está no meu parecer.
1: A proposta, Bruno, é a lei.
3: Pegue o meu parecer e vê o que está no meu parecer.
1: A proposta é a lei.
3: Então pegue o meu parecer e vê o que está no meu parecer.
1: Não é uma matéria jornalística.
3: Não, então, não é. E de fato, o meu parecer deixa claro a questão de um terço.
1: Então se você, Bruno...
3: Entendeu?
1: Então, Kiki,
3: eu nunca, enquanto relator da Comissão de Justiça, eu nunca fiz um relatório sem embasamento em parecer jurídico da casa. Pode chamar o Romeu aí agora que ele vai atestar. Pegue o meu parecer e vê se eu não falo lá que tem que suprimir a questão de um terço.
1: Perfeito.
3: Se fosse um colinho que nós fizemos juntos, eu não pediria para suprimir
1: então,
3: o meu parecer.
1: Então, senhor, Bruno, é entendeu? Vítima dessa
3: não,
1: matéria?
3: Não, não sou vítima de nada. Aqui não tem vítimas e não tem bandido, não. Só que é uma casa de lei, a gente tem que debater as coisas como deve debater.
1: Perfeito.
3: Então, só que não falando mentira. Mentira não.
1: Tô mentindo. Quem mentiu aqui, Bruno, de fato, é a prefeitura. E se tem alguém com quem você deve se revoltar, é com a Secretaria de Comunicação, que usou o seu nome em vão.
3: Eu tenho que falar com você, porque você está falando não. Que eu participei de algo que não.
1: Não, você participou, está aqui.
3: Se nessa matéria tivesse aí...
1: Essa matéria é mentirosa.
3: Que eu participei de 8% de aumento para comissionado e um terço de férias, aí a matéria estaria mentindo. Não consta isso. Então, de fato, o que está na matéria, eu participei. Sobre um terço de férias eu não participei.
1: Perfeito.
3: Então não fale que eu participei de algo que eu não participei.
1: Então o que a gente tem aqui, já disse, na matéria, o resultado da matéria é a lei. Isso significa, como o próprio Bruno já disse, que a matéria é mentirosa, porque a matéria... Ah, tá. Com relação à lei, a matéria é verdadeira? Tá. O que está aqui está na lei?
5: Seu discurso cheio de insinuações... Cheio de insinuações e palavras ardilosas. Faço coro com Bruno Leme.
1: Parabéns.
5: Não faça dos nossos nomes as suas insinuações. Eu não vi nenhum momento você brigar conosco pelo aumento dos servidores públicos. Nós sim, nós estivemos para lutar. Os
1: comissionados, né?
5: Para que nós pudéssemos ter um patamar, pelo menos. Ao nível da inflação. Cheio de insinuações, cheio de ideias que vêm do seu próprio raciocínio, sem expressar a verdade. Cheio de narrativas,
1: Coronel,
5: de vitimismo ou vilão.
1: Conto com o senhor para a gente retirar aqui hoje os 13% dos comissionados, já que o senhor não participou disso. Conto com o senhor, conto com o senhor.
3: Você retirou também. Os 8% que a sua assessora recebeu?
1: Porque ela recebeu com todos os funcionários juntos da Câmara.
3: Então, se o comissionado
1: recebeu todos os funcionários da Câmara.
3: Receber os 8%
1: reforma administrativa, todos os funcionários da Câmara. É muito diferente.
3: Aí você não vai falar
1: muito diferente. Muito diferente, Bruno. A gente vai tratar disso na hora certa.
5: Coragem de defender o servidor público.
1: Vai tratar disso na hora certa.
5: Cheio de insinuações.
3: Presidente, eu queria pedir por gentileza que fosse lido o meu parecer da Comissão de Justiça. Porque, assim... Se há palavras levianas, isso. A gente tem que corrigir o que está sendo dito de errado aqui.
1: Bom, eu só quero terminar a minha parte com relação à emenda, seu presidente. Que acho que o parecer é sobre o projeto, não sobre a emenda. A emenda é necessária porque com a emenda... Perfeito. Esse projeto é inviável com a emenda. A emenda torna esse projeto irregular. E se a prefeitura, eventualmente, disse uma coisa na imprensa, e fez outra, porque o que vale é o que está aqui, não é o que está aqui. O que vale é o que a gente vota, não é o que está aqui. Mas ela fez muito mais do que está aqui. Fez...
6: Se isso não vale, por que você está então tão nervoso com a matéria? Não, se não vale?
1: Não, o Jota Mala, a questão é muito simples.
7: O presidente,
1: o governo do qual o senhor é líder...
7: A gente tem que se atentar à questão do regimento, que nós estamos... tratando da emenda, o vereador já está saindo fora da questão.
1: Não,
7: porque
1: eu não saí do
7: porque ele quer aparecer. O circo em Bragança hoje está ali no Lago do Taboão, né? E não podemos transferir aqui para a Câmara Municipal.
8: O vereador Kiki,
1: parabéns.
8: Você está usando aí para causar polêmica, para poder polêmica nenhuma, desviar a atenção. Eu acho que você. Eu vou deferir aqui a leitura aqui do parecer do Bruno. O Bruno Leme aqui.
3: E sabe o que é mais louco? Tanto que é lucrar que ele sobe lá para falar da questão da emenda, da retirada, como se fosse ele que tivesse pedido. Porque ele quer ganhar louros em cima disso. Ele está lá como se ele fosse o líder respondendo sobre a emenda, sobre a retirada do capítulo 7.
1: Eu estou aqui porque é um motivo muito simples.
3: Então é assim, cara. Líder. Então a emenda está aí, corrigiu-se o que era errado, não foi a seu pedido. Então vamos votar a emenda, que eu acho muito mais válido do que ficar ouvindo mentira aqui.
1: Bom, eu me manifestei sobre esse tema, não vi outros vereadores se manifestarem.
7: Calma, garoto. Você foi o primeiro a subir, tem mais pessoas, talvez.
1: Você, queira. Líder, eu perguntei se o senhor queria subir.
7: Eu subo a hora que eu quiser.
1: Perguntei se o senhor queria subir. O senhor não quis subir, eu
9: quem
1: subi.
9: Quem vai se manifestar contra funcionário público aqui é só você.
3: E outra coisa,
9: você que gosta de palco, eu já falei, você é artista fora da Câmara. Aqui você é vereador quanto nós.
3: Você.
9: Desarma um pouco, cara.
3: Kiki, você tá falando que você. Você tá falando que você se manifestou. Você tá falando que você se manifestou. Com relação a isso na rede social,
1: manifestei.
3: De fato, só que você falou comigo 10 minutos no telefone antes de você fazer o vídeo, e eu falei para você que levaria essa questão para o executivo. Você não levou para o executivo, você levou para o Instagram. Nós votamos o projeto, nós não votamos o vídeo do Instagram. Do mesmo jeito que você está falando aí. Do mesmo jeito que você está falando aí. Mas a gente não vota o vídeo do Instagram.
1: Se eu não faço
3: a gente vota o projeto de lei.
1: Se eu não faço o vídeo no Instagram,
3: eu iria seguir o parecer do jurídico da casa.
1: Você tinha pedido já?
3: Entendeu? Eu ia pedir, porque eu ia fazer o relatório.
1: Quem pediu o parecer do jurídico?
3: Eu pedi.
1: Não, eu não sei. Quem pediu primeiro?
3: Eu pedi pro meu assessor.
1: Mas olha,
3: o Coxinha me ligou, eu conversei com o Coxinha.
1: Quem que pediu o parecer do jurídico? Eu gostaria de saber.
3: Eu pedi.
1: Não, quem foi o jurídico que fez a pedido de quem?
3: Se está no sistema, qualquer um tem acesso.
1: Foi a pedido do vereador Paulo Coxinha, se eu não me engano.
3: O relator da comissão era eu e eu pedi, através do meu assessor.
1: E o outro vereador pediu antes, senhor.
3: Mas qual o problema?
1: Parabéns.
3: Mas qual o problema? Qual o problema de outro vereador pedir?
1: Talvez
3: tem exclusividade no pedido do parecer? Ou tem
1: mas você, talvez, você se não fosse provocado, você não ia pedir.
3: Você fala,
1: né,
3: tanto de atendimento de balcão que você foi fazer atendimento de balcão no jurídico. É isso? Você entendeu? Agora, a relatora, a Pocaia vai ler o meu relatório.
1: Perfeito.
3: Então você não pode. De novo você está falando bobagem. Ah, eu me pronunciei. Depois de falar 10 minutos comigo no telefone e eu ter falado para você que a gente ia levar isso adiante. Então, assim. É mais desonesto ainda, porque você de fato quis lucrar e lacrar sobre algo que você mesmo não cumpre com o que você conversa com as pessoas no telefone.
1: Bom,
10: vereador Bruno, eu não acho que você acreditou que ele iria, depois de 10 minutos, fazer alguma coisa diferente do que ele está fazendo ali. Não, você não acreditou.
1: Vamos tentar me caçar aqui.
10: Que ele faria diferente.
3: Mas é que assim, a ética, ela é individual.
8: Ô, Kiki, vamos ter respeito aí, você está fazendo brincadeira aí. Kiki, você tem um minuto para você concluir a sua fala, um minuto.
1: A minha fala é muito simples aqui. Vereador, que é difícil mexer no negócio de quem, de certa forma, participa desse governo. Participar desse governo realmente é difícil, Bruno, eu sei. Participar desse governo é difícil. Num governo que omite informações, é difícil participar. Resumindo, essa emenda é importante e necessária, porque com esse trecho que era usado de escudo pelo prefeito Edmir para trazer benefícios para ele próprio, usando o funcionalismo, esse projeto poderia ser brutalmente prejudicado. E é isso que a gente evita votando a favor dessa emenda. A gente tira o escudo, a gente tira essa arma que Edmir estava tendo através do escudo dos funcionários públicos para benefício próprio. O prefeito não pode aumentar, não pode mexer no seu próprio salário. E um cara que passou 30 anos na Assembleia não sabe disso, não sabe disso. É, faz parte do salário, faz parte do salário. Faz parte do salário, se não fizesse.
11: O senhor pode descer para entrar outro vereador?
12: Tá certo. Dá um pause aí que depois a gente vai ouvir mais informações para você entender como está a Câmara Municipal neste momento. O bicho pegando. São 12h47, tem que ir pro intervalo, né? Eu vou pro intervalo, daqui a pouco eu volto com muito mais.
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4: Tá certo, nosso jornal para você ligado na programação da Bragança FM. São 12h50. Tem como voltar lá de novo na câmera? O bicho tá pegando lá, rapaz. É, sessão extraordinária. O que quebrou com uma, vamos dizer assim, uma fala provocou tudo isso. Meu Deus do céu. Vamos ouvir quem tá aí agora? O Marlon, vamos ouvir.
5: Bom dia a todos. Com relação à emenda, projeto de lei, né? Projeto de lei, evidentemente, com urgência, às vezes ele foge um pouco aí da questão de maior análise, até pelo tempo curto, né? que se tem para analisar um projeto. Com relação aí a essa supressão, né? Que é isso que nós estamos debatendo nesse momento. Ontem eu recebi do vereador Cláudio Coxinha, pela manhã, né, o parecer jurídico aqui da Câmara, e logo em seguida do vereador Bruno Leme, relator do projeto na Comissão de Justiça, em que o jurídico aqui da Casa entendia que a questão do um terço de férias do prefeito, do vice e de secretários poderia causar inconstitucionalidade no projeto de lei, entendendo o jurídico da Câmara que o um terço de férias não seria competência do prefeito de mandar para a Câmara, e sim da Câmara Municipal, né? Um projeto de Câmara Municipal, entendendo que um terço de férias é subsídio. Entrei em contato com o jurídico da Prefeitura, ela tinha um entendimento diferente, que um terço de férias não é subsídio. É um recebimento, né? É uma verba indenizatória, né? Social, é um direito trabalhista em que as pessoas têm e que não encaixa como salário. Então, portanto, seria sim de competência do prefeito para poder mandar para a Câmara, porque não se trata de subsídio. O senhor pode ficar em silêncio para a gente poder seguir, tá? Se quiser, eu aparte no microfone. E aí entrei em contato, dentro dessa divergência, entrei em contato com o jurídico da prefeitura e, a pedido até do vereador Bruno Leme, sugeriu que houvesse uma conversa entre os dois jurídicos da Câmara Municipal e da prefeitura, porque existia um entendimento divergente entre dois jurídicos, e a partir do momento que se tem divergências, é porque um está tendo um entendimento, outro está tendo outro entendimento de uma mesma coisa, né? Então eles conversaram e ao final da tarde eu recebi, né, a informação então da prefeitura, que a prefeitura ia entrar com o pedido de supressão, para que não houvesse qualquer problema futuro, né? Mesmo porque um terço de férias na vida financeira do prefeito de Mirxedi não quer dizer nada. Um terço de férias na vida da vice-G também não quer dizer nada, e muito menos dos secretários. É um direito apenas que a Constituição hoje já permite, né, aos prefeitos, permite à vice, permite a nós vereadores, né, que nós também não temos, mas é permitido hoje, né, conforme decisão do Supremo Tribunal Federal. Então, apenas é uma situação que já está pacificada do direito, né? O direito do prefeito, do vice, dos secretários, de ter um terço de férias. Então, com relação a essa emenda, foi sugerida essa supressão. Então, diante dessa divergência, e o Kiki Brau tem um desconhecimento jurídico muito grande, que quando ele fala que se de repente um problema na norma não torna a lei completamente inconstitucional. Existe a inconstitucionalidade parcial, por exemplo. O Tribunal de Justiça pode entender que aquele artigo é inconstitucional, mas a lei inteira não é declarada inconstitucional. Isso acontece diariamente no Tribunal de Justiça, na análise de leis. Então, não havia qualquer risco nenhum aos servidores, ao aumento dos servidores, e a supressão se deu devido a isso. Existe divergência? Então, por cautela, retira. E depois se analisa melhor, se for o caso, retorna a essa casa de lei. Então, com relação à supressão, senhor presidente, é isso que eu gostaria de dizer, né? Solicitando então a votação favorável, dizendo também que em momento nenhum o vereador Kiki Brau se posicionou nesse sentido de pedir a supressão, coisa nesse sentido.
6: Jota, só uma dúvida, o senhor falou que o tribunal pode entender que só uma parte.
5: Sim.
6: Como ele pode também entender sobre a norma toda, certo?
5: Não.
6: Certeza da decisão do juiz, é isso?
5: Não é questão de certeza, Kiki Brau.
6: Certeza
5: é
6: que
5: questão
6: juiz
5: de inteligência
6: decidir.
5: Interpretar
6: se você
5: uma ADI. Uma ADI, né, ela pode ser considerada. Por exemplo, se
6: Jota,
5: deixa eu
6: só falar uma coisa. Sério, para a gente acabar essa conversa. Antes do senhor falar que eu não tenho conhecimento jurídico, apenas lembre-se de quantos projetos aqui eu disse que eram inconstitucionais, e o senhor era secretário especial de gabinete.
5: Portanto, lá vem ele.
6: Mesma conversinha.
5: Jota,
6: por favor. Antes do senhor falar que eu não tenho conhecimento jurídico, se lembre das várias vezes em que eu indiquei que normas eram inconstitucionais e elas realmente eram. Nunca se esqueça disso antes de falar de mim, tá bom?
5: O vereador Kiki Brau, como músico, ele acha que aqui a lei tem que ser igual música, tem que repetir 3-4 vezes, não é assim. Pois não, Coronel Américo?
7: Eu quero parabenizar a fala do Jota Amaro, que é uma fala técnica. Fui professor de direito por vários anos e antes de colocar o nome nas pessoas por suas próprias ilações, que parece mais delírio do que uma expressão da verdade, a fala do Jota Amaro mostra a coerência, porque a Casa de Leis é justamente para corrigir eventuais necessidades de alterações legislativas, porque aqui é a Casa de Leis, o executivo executa. Eles vão apresentar a proposta, a gente vai analisar quando se trata de despesa. O importante é saber a tripartição dos poderes. Quem são, mas quem
4: tá
7: faz
4: certo,
7: a lei?
4: Tá aí o Coronel Américo também falando, né, a respeito disso, e a gente vai trazendo estes destaques, né, na nossa programação. Agora são 12h57, claro que depois a gente vai falar, voltar nesse assunto que está repercutindo muito. 12h57, eu vou para o intervalo, voltamos já.
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4: É, estamos chegando, são 13h06, direção geral de rádio de Maria de Lima, técnica do Derli Medeiros. A partir de agora, vamos girando os destaques do programa de hoje.
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4: Lula condena a decisão dos Estados Unidos após inclusão do PCC e do Comando Vermelho como terroristas. Governo vê risco ao PIX em classificação depois da ação dos Estados Unidos. Fica bem, novo clipe, nova música de Ana Castela. Bate o recorde de visualizações em 10 minutos. Mais de 1 bilhão de pessoas em 10 minutos acessaram e viram o clipe. Ele só perde para o clipe de John Travolta, na época liberado pela primeira vez no YouTube. Aí esse novo sucesso da Ana Castela tá dando o que falar. O Fica Bem em recuperação, Neymar vai a campo em treino. Ainda girando, João Fonseca neste momento está, né, naquela briga com o Djokovic. Tá 2-0, mas o João Fonseca no terceiro está lutando, pode ser que consiga aí ainda definir algumas coisas. Duelo na Copa Libertadores define chaveamento. Entre os destaques temos Estudiantes contra Universidade Católica, Rosário Central contra o Corinthians, Cruzeiro e Flamengo, Tolima, Independente del Valle, Mirassol e LDU, Palmeiras e Cerro Porteño, Platense e Coquimbo Unido, o time do Matheus Clinton, Fluminense e Independente Rivadavia. São os confrontos da Libertadores da América, né, para as próximas, os próximos figurantes. Deixa eu ver como é que ficou a Copa Sul-Americana também aqui, ó. Deixa eu ver a Copa Sul-Americana como é que ficou, né? Porque já tivemos o sorteio também da Copa Sul-Americana, da Copa Libertadores. E acho que isso vai ser muito importante, né? Essas agendas, o futebol que acaba crescendo demais, essas retas decisivas. Aqui, ó, Copa Sul-Americana, Libertadores a gente já passou. Agora temos assim, ó, Bolívar contra o Grêmio. O vencedor vai pegar do Bolívar e Grêmio, pega o São Paulo. Aí temos Sporting Cristal e Bragantino. O vencedor pega o Atlético Mineiro. Aí temos Independente Medellín e Vasco. Boca Juniors e o Wings, né? O Nacional do Uruguai e Tigre. Santa Fé e Caracas. Lanús e Cienciano. Universidade Central e Santos. São os próximos jogos da Copa Sul-Americana. Lembrando, né, que o próprio São Paulo, né, o Deportivo Recoleta, que pega o vencedor do Boca e também do Wings, o São Paulo pega o vencedor do Bolívar, o Grêmio, o River Plate pega Santa Fé ou Caracas, o Olímpia pega o Independente Medellín ou o Vasco, O Atlético Mineiro pega o Sporting Cristal ou o Bragantino. O Macará pega a Universidade Central ou o Santos. O Montevideo City pega o Nacional do Uruguai ou o Tigre. E o Botafogo pega o Lanús ou o Cienciano na próxima fase, né, da Sul-Americana. Agora são 13 horas e 10 minutos, 13 e 10. Ainda girando as informações, você ficando bem informado. Os destaques para você: PIB cresce 1,1% no primeiro trimestre. FMI projeta Brasil de volta ao top 10. Promotor aponta risco de ação militar secreta dos Estados Unidos invadindo o Brasil. Real Madrid é o clube mais valioso do mundo em 2026. Paciente cai de maca ao ser levado para ambulância do SAMU lá no Piauí. O cara já tava ruim, aí caiu no meio da rua. Eita, nós, viu? São 13 e 11, direção geral de rádio de Maria de Lima, a técnica do Delimiteiros. Eu vou com você até às 16 horas, com muita alegria e com muita informação.
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4: Tá aqui o Jorge Mateus, Só Se For Sozinho.

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0: Valeu, gente!
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1: Toda a região Bragantina. E olha, o tal do João Fonseca diminuiu o terceiro set. Tá 2-1 pro Djokovic. Roland Garros, hein? Faz tempo que a gente não torce para um brasileiro no Roland Garros. E o João Fonseca tá lá, né? Lutando. O Djokovic tem uma experiência incrível. Mas o João tá dando a suadeira ali no Djokovic, que é um cara experiente, entende do assunto, já foi, né? Tem vários títulos já na sua carreira, lutando, né, dentro das quadras contra um menino, né, que vem fazendo um bom trabalho. Então, aí se agora o João Fonseca vencer, tem aí o tiebreak. Se ele perder, o Djokovic avança para a próxima fase de Roland Garros, que é as oitavas de final, tá certo? São 13h33, ainda girando as informações. Vamos para a linha de número 1. O fim da escala 6-1 avança na Câmara dos Deputados. Vamos com a informação no ar.
2: A possibilidade do fim da escala de trabalho 6-1 avançou na Câmara dos Deputados essa semana. A proposta de emenda à Constituição, que reduz a jornada semanal de 44 horas para 40 horas em até 14 meses e permite o fim da escala de 6 dias de trabalho por apenas um de descanso, foi aprovada no plenário da Câmara em 2 turnos. A discussão sobre o fim desse tipo de jornada ganhou força nos últimos meses. O principal argumento em favor da medida é que a escala 6-1, que é comum no mercado de trabalho brasileiro, representa pouco tempo com a família e dificuldade para conciliar vida pessoal e profissional. O advogado trabalhista e presidente da Comissão de Direito do Trabalho da Ordem dos Advogados do Brasil, Seção São Paulo, Otávio Pinto e Silva, explica que a escala 6-1 é permitida pela legislação brasileira porque respeita os limites previstos na Constituição.
3: Na verdade, a Constituição Federal não determina um modelo específico de escala, mas estabelece limites, como, por exemplo, a jornada de 8 horas diárias e de 44 horas semanais, além do direito a um dia de descanso semanal remunerado. Essa escala 6-1 é uma forma de organização das jornadas de trabalho dentro desses limites constitucionais.
2: Segundo o especialista, uma eventual mudança nas regras não dependeria necessariamente de alteração na Constituição, mas exigiria uma mudança na legislação trabalhista, a CLT. A alteração por negociações coletivas entre sindicatos e empresas também seria uma possibilidade, embora com um alcance limitado.
3: Nessa hipótese, o alcance seria restrito às categorias profissionais representadas pelos sindicatos que conseguissem essa redução da jornada semanal para estabelecer um limite máximo inferior à regra da Constituição. Ou seja, qualquer mudança precisa respeitar os parâmetros constitucionais, mas sempre a partir do princípio da melhoria da condição social do trabalhador.
2: O fim de jornadas mais longas de trabalho vem sendo discutido também em outros países. Na Europa, por exemplo, nações como França e Alemanha adotam jornadas semanais menores. Recentemente, o México também aprovou mudanças para reduzir gradualmente a carga horária dos trabalhadores. Já aqui no Brasil, alguns setores demonstram preocupação com os impactos da possível mudança. Áreas como comércio, saúde, transporte, hotelaria e segurança afirmam que precisariam reorganizar escalas e contratar mais funcionários para manter o funcionamento dos serviços. O presidente da Comissão de Direito do Trabalho da OAB São Paulo, Otávio Pinto e Silva, acredita que com diálogo é possível encontrar soluções equilibradas.
3: O tema precisa mesmo ser debatido pelo nosso Congresso Nacional de modo a encontrar o ponto de equilíbrio entre os interesses das empresas e dos trabalhadores e trabalhadoras brasileiros. Sem dúvida, para alguns setores, o fim da escala 6x1 seria mais desafiador para implementar. Eu penso que o direito do trabalho pode lidar com as especificidades por meio de escalas alternativas.

0: Helena Abreu.
1: Tá certo, vamos ouvindo ainda a nossa programação. Tem o Miguel Lopes, vamos para a sessão da Câmara Municipal, que o bicho tá pegando lá. Aliás, já terminou, mas a gente tem os melhores momentos. Entre eles, já decorremos durante a programação Kiki Brau. Agora vem o Miguel Lopes, vai falar? Vamos com ele.
2: Senhor presidente, colegas vereadores, a todos presentes, a todos em casa, uma ótima tarde. Eu não estou acostumado com discussões caloradas, assim eu fico até com medo. Eu acho que concordo com a fala do Fábio. Este caso dos comissionados entristeceu demais o funcionalismo, de um modo geral. Tínhamos que assumir um compromisso aqui, os 19, brigamos aqui, gritamos, né? Os senhores gritaram, que é válido também, fechar um compromisso aqui e trabalhar em cima do prefeito, o líder, com o senhor liderando isso, para rever, porque tem casos, tem muitas pessoas descontentes. Nós não vamos entrar no mérito aqui para discutirmos projeto que já passou na Comissão de Justiça, projeto que já passou no crivo do nosso jurídico. Aumento para o funcionalismo é sempre bem-vindo, né? Estamos a aproveitar aí o prefeito querendo fazendo, né? Olhando com bons olhos também, não vamos dizer que não, e também querendo melhorar um pouco a rejeição dele, que não é pouca, né? Então, aconselharam ele, eu acho, e ele aceitou o conselho. Falou, veja com carinho o funcionalismo, a situação. Falei na sessão passada aqui sobre este entendimento, o vereador Bruno até citou hoje, e terça também, nós conversamos sobre isso, que o Legislativo e o Executivo caminhassem juntos para sanar parte desse esquecimento, destas injustiças cometidas aí por prefeitos passados, né? Então é positivo, mas tem coisas, coordenador aí, como falaram, chegar a ganhar mais do que o diretor, guarda municipal da terceira classe, tem pessoas que estão passando e o executivo não viu, e nós também vimos, estamos falando aqui. Então nós temos que tomar providência, reunir com o prefeito, ver, detectar isso, Bruno, J. Malo. O Bruno até é mais atencioso quando fala de funcionário, o Jota é meio bravo, está bravo hoje. Mas eu sou a favor de quem trabalha, fazer justiça, errar menos. O concursado merece, sim, merece na letra da lei ali, né? Mas comissionados também, pode ser até que algumas pessoas fiquem chateadas comigo. O funcionário comissionado existe desde que eu me lembro. Então, 28 anos de mandato. Então, não podemos também massacrá-los. Tem pessoas boas ali. E se tem pessoas ali fazendo lambança ali, quem tem que olhar isso é o prefeito e a equipe do prefeito. Eu não estou aqui para criticar pessoas que não trabalham, que trabalham, porque não dá para a gente estar seguindo esse funcionário, esse trabalhador. Então, eu não quero cometer essa injustiça aqui. Uma coisa para encerrar. Eu acho que nós, senhores vereadores, isso aqui está a parte do projeto, senhor presidente, é nós melhorarmos um pouco a nossa fala aqui dentro. Essa discussão acalorada é legal, né? Uns defendam o prefeito, defendam o projeto. Se eu sou contra o projeto, eu vou citar ali, mas nós temos que parar de apontar o dedo para vereador aqui, ficar brigando, ir meio no pessoal do vereador. Não vou nem falar as palavras que foram usadas aqui, mas se falar para mim, eu não tenho esse jogo de cintura para suportar, dependendo da fala, sabe? Eu não tenho, eu confesso. Eu não, da onde eu fui criado, do jeito que eu fui criado, o meu ensinamento, você tem que respeitar o próximo. Respeitar, mas respeitar mesmo. Tem palavras que pesam demais. Tem palavras que foi falado aqui que se falar nasci na mãe dos homens lá, pode chamar a polícia, pode chamar até
0: só o ML direto.
2: Pode chamar. É perigoso ter que chamar o ML, porque eu nunca vi tanto desrespeito. Hã? Uma coisa assim, ofensa, coisa. Você. Não vou nem falar as palavras, mas não se fala em lugar nenhum. Quanto menos aqui, nesta casa de lei. Nós já não estamos com a moral lá em cima na rua. O senhor deve saber disso. A cidade está o caos. Estão tentando melhorar, mas vai ser difícil. 2 anos só é muito curto, né? Nós não estamos com essa moral lá, não. A população vê um negócio desse que nós vimos aqui hoje, só vai ser negativo para nós, lamentavelmente. Votando um aumento, uma correção, eu digo assim, né? Fazendo-se justiça, que é positiva, uma situação dessa. Desnecessário, pois não, Bruno?
0: Ô Miguel, eu só queria parabenizar pela fala, pelo ponderamento. É óbvio que mais de 20 anos aqui de casa também faz com que você suba na tribuna e tenha essa tranquilidade. Então, parabenizar, serenidade, né, verificando, né, todas as questões que envolvem tanto o servidor concursado, o servidor comissionado. Então, só parabenizar mesmo.
2: Obrigado pelas palavras, vereador Bruno.
3: Também, vereador Miguel, gostaria de parabenizar a sua postura, né? Realmente foi uma sessão que já começou sem necessidade de praticamente tudo isso, né? Peço desculpas até se eu passei um pouco do ponto, não é meu feitio, né? Eu tive um grande professor que era o Copinho, né? Luiz Carlos.
2: Sim,
3: Colagrande.
2: Sim, conheci.
3: E às vezes a gente estava falando, não, você viu, aquele lá passou a ganhar tanto. Ele falou, não ligue com o salário dos outros, brigue pelo seu salário. Então, se ele está ganhando tanto, brigue para você também ganhar igual a ele, não para ele ganhar menos que baixar. Eu acho que é isso. Então, assim, um está tendo 8%, aquele que teve 5%, brigue para amanhã ter 8%, e nós aqui vamos ficar atentos nisso, né? Hoje, se de repente uma situação, um com aumento de 15% passou na frente do outro, aquele que ficou para trás, que vamos brigar para que ele seja também ajustado. Está muito, muito bem a sua fala, vereador Miguel.
2: Obrigado, líder.
1: Está certo. Está aí. Obrigado, líder. Como diz o Miguel Lopes. O Miguel é uma figuraça. Eita, Miguel. Esse foi o Giro de Notícia. O Giro de Informação.
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1: É, as notícias do Brasil e do mundo. 14 e 12. O Toninho veio aí pra alegria do dele. E olha o sorriso dele. Eita. Não se aguenta quando vê o Toninho. É. São 14 e 12. 14 e 12. Vamos girando as informações. Tem o Bruno Sucesso falando também nessa sessão da Câmara. Antes do Bruno, vamos com a linha de número 2. Porque o HPV causa mais de 7 mil mortes e cerca de 30 mil internações por ano no Brasil. Vamos com a informação.
2: Os cânceres causados pelo vírus HPV provocam cerca de 7.500 mortes e 29 mil internações por ano no Brasil. O alerta está em um estudo publicado na revista científica Vacinas e Imunoterapias para Humanos, na tradução literal para o português, que analisou o impacto da doença no país com base em dados oficiais do Ministério da Saúde. O levantamento revela que, embora o câncer de colo de útero concentre a maior parte das vítimas e das internações, o vírus também é responsável por outros 7 tipos de tumores que afetam tanto mulheres como homens, incluindo câncer de pênis, ânus, laringe e boca. O principal desafio apontado pelos pesquisadores é o avanço da doença entre a população mais jovem, ao contrário de outros tipos de cânceres que costumam surgir após os 50 anos. O câncer de colo de útero já registra um número expressivo de internações em mulheres a partir dos 30 anos de idade, sendo hoje o tipo que mais mata mulheres em idade reprodutiva no país. A falta de exames preventivos periódicos faz com que muitas pacientes descubram a doença apenas em estágios avançados. Especialistas reforçam que quase a totalidade dessas mortes poderiam ser evitadas com o exame preventivo e principalmente com vacinação. No Brasil, o Sistema Único de Saúde oferece vacina contra o HPV para crianças e adolescentes de 9 a 14 anos, faixa etária em que o imunizante atinge sua eficácia máxima. A vacinação também está disponível na rede particular para o público de 9 a 45 anos de idade. Da Rádio 2, Milena Abreu.
1: É, Rádio 2, 14, 14 para o Supermercados Mendonça. 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Cadê o Bruno Sucesso? Também falou na Câmara Municipal. Hoje o bicho pegou lá. E aí veio o Miguel. Ele trouxe a calmaria. Mas antes da calmaria teve, né, a tempestade. Agora vamos ouvir o Bruno Sucesso falando na programação da Bragança FM.
3: Bom dia, presidente, vereadores, assessoria que nos acompanha aqui na casa, os nossos guardas municipais que estão aí, sejam todos muito bem-vindos. O pessoal da imprensa aqui sempre tem feito um trabalho muito importante na nossa cidade. É muito bom a gente ter uma imprensa independente, uma imprensa que realmente relata e diz aquilo que está acontecendo na nossa cidade. Então, por isso, a gente sempre tem que valorizar esse tipo de imprensa, né, doutor Mauro? É, concordo aqui com o meu xará, Bruno Leme, quando ele traz aqui nessa tribuna, dizendo que era um momento para a gente estar numa sexta-feira, na segunda sessão extraordinária, num momento de festa. Porque dentro desse projeto tem muitas questões importantes que realmente estava defasado e agora vem para fazer uma correção. O caso das ADIs, que hoje elas vão ter aí um certo reconhecimento de 14% de valorização no seu salário. Outros casos que terão 15% de valorização no seu salário. Isso é louvável. Licença paternidade de 20 dias. Um reajuste salarial de 5% acima da inflação. A gente sabe a realidade que a gente está vivendo no nosso país, que não é fácil. Uma capital, São Paulo, não deu isso. E Bragança Paulista vai conseguir, sim, valorizar esse servidor público. Quando eu digo que concordo com o Bruno Leme, é que dentro desse projeto, veio de uma forma tão... Vou usar a frase do meu amigo e vereador aqui, Fábio Nascimento, de uma forma tão maligna, que nos blindou, que blindou quem a gente sempre tem questionado aqui dentro dessa casa. Fui eleito dizendo isso, continuo no meu posicionamento dizendo isso sobre os cargos de comissão dentro da prefeitura. Não vou generalizar todos, porque nem todos somos iguais, somos seres humanos, cada um tem a sua personalidade, o seu caráter, isso é fato. Mas a grande maioria que a gente tem visto hoje são cargos ocupados simplesmente por viés político. Por viés político. E o momento que ele envia aqui nessa Câmara Municipal um projeto que aonde foi anunciado como algo positivo para o servidor público, que não deixa de ser, mas dentro vem com uma armadilha tremenda. Uma armadilha, se a gente não analisar a consistência do que foi dito aqui, é complicado. Vou citar um exemplo para você prático. A desculpa de estar valorizando aqui o comissionado, deixar bem claro, o cargo de comissão aqui, em 13%, que não está recolhendo o FGTS. Mas o coordenador, ele recolhe o FGTS e também vai receber os 8%, ou os 13% de aumento. Então, existe muita consistência aqui que não tem como a gente se alegrar nesse ponto. O que eu vejo aqui do executivo, e concordo com a fala do Fábio, e até, se for possível, isso também assino, se você fizer um pedido, Fábio, para a gente estar botando isso aí e retirando essa parte que aonde está trazendo toda essa discussão aqui, é sobre o caso dos comissionados. Eu anotei aqui o que eu ia falar aqui na tribuna, sempre anoto, mas eu não consigo nem ler, a gente vai falando mesmo aqui. Anotei, sabe aonde? Depois que eu anotei, no Olerite. Para vocês verem como isso aqui não tem isonomia alguma. É no Olerite de um guarda municipal. É no Olerite de um pai de família, que muitas vezes a gente liga para eles de madrugada, porque tem adegas, porque tem perturbação de sossego, e eles vão à porta de uma adega para trazer conforto, para inibir o barulho, para trazer conforto para o pai de família. Está aqui o Olerite, eu vou ler, tá coberto, não tem o nome dele aqui, está coberto aqui. O salário, R$ 2.656, terceira classe.

0: Congresso. Como que eu estou aqui votando um aumento geral para todo mundo, 5%? E será que a gente sente paz de votar um projeto desse? Se fosse na Câmara dos Deputados, ia falar que era um jabuti. E que jabuti, hein, Miguel Lopes? Que a gente vai estar votando? Era pior ainda. Era pior ainda se não tivesse votado a emenda aqui. Complicado. O servidor hoje, ele está chateado. O servidor que conversa comigo, que tem acesso comigo, que eu respondo ele no WhatsApp, ele está insatisfeito com isso. Vai ter coordenador, supervisor dentro de escola, doutor Mauro, que poderá ganhar mais do que o próprio diretor. Você acha que esse cara vai estar feliz? Esse cara que não participa de política, que não está em inauguração batendo palma para prefeito, será que esse cara vai estar feliz? Não está. Ele foi por competência, ele está lá. Não que o outro não esteja por competência, não vamos generalizar tudo, mas o coordenador, o supervisor vai ganhar mais que ele. É justo. Dentro dessa casa de leis, é justo a gente aprovar um projeto desse?
1: Vereador Bruno, me permita rapidinho. Por isso que eu pedi para que fosse retirado, porque deixar, dividir, né, esse projeto que já estava pronto e deixar os dos comissionados para depois, entendeu? Para que a gente tenha uma isonomia correta, no meu
0: opinião. Perfeito. Pedido. Mensagem que eu recebi. Assistindo a sessão. E todos eles são CLT no cargo de origem. Recolhe FGTS. Estou falando do supervisor. O diretor capacitado, concursado, vai receber menos do que um amigo apenas. Esse é o sentimento. Esse é o sentimento das pessoas lá na rua. Esse é o sentimento das pessoas concursadas hoje. Esse é o sentimento das pessoas que são independentes. Esse é o sentimento. Vou ler outro. Conversei com uma professora amiga, falei para ela, chegou o projeto de lei aqui, qual a sua opinião sobre isso? Porque nada melhor, estou para representar o povo. Qual a sua opinião que está lá no dia a dia, dentro da sala de aula? Qual a sua opinião? Olha o que ela me enviou aqui. Boa noite, Bruno, tudo bem? Como concordo também com o Bruno Leme, aqui é 1% do que a gente faz, né, Bruno, às vezes. Você me perguntou esses dias atrás sobre o que achava sobre o reajuste. Estou tentando entender o que está acontecendo.

0: cargo comissionado que ganha muito mais de 3 mil receberá 13%? Que critério é esse? Uma professora perguntando, dentro da sala de aula. Professora está perguntando. Só terminar a leitura, o Bruno, né? Só terminar a leitura. Que critério é esse? Será que você poderia me ajudar e até ter respostas? Por favor.
1: Ô Bruno, só a título de esclarecimento, tá? No projeto de lei está vindo ali a questão do piso nacional salarial dos professores. Então, hoje o piso nacional está em 5.100. Então, o projeto de lei, inclusive, adequa quem tiver, o professor que estiver abaixo do piso, ele vai passar a receber, no mínimo, o piso nacional do magistério.
0: Então, vocês acham justo? Vocês acham que os professores estão felizes? Os servidores estão felizes com tudo isso que está acontecendo? O que eu peço, presidente, para os demais vereadores, concordo com a fala do Fábio. Se tiver possibilidade de ser retirado essas questões que a gente está tendo divergência aqui a respeito dos comissionados e a gente poder votar, eu estou para servir o povo aqui. Aqui não tem essa de escala 6-1, 7-0, 5-2, não. Se for para servir para o povo, é todo dia. Então, qualquer dia que quiser marcar aí a extraordinária, eu estou aqui para votar. Tá bom? Então, deixa a minha sugestão nisso daí, vereador Fábio e presidente. Obrigado, presidente.
2: Tá certo, tá aí o Bruno Sucesso falando, mais um que fala na sessão da Câmara Municipal. São 14h26, esse foi o Giro de Notícia, o Giro de Informação.
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1: Toda a região bragantina, vamos girando as informações. 14:42 e o jogo ainda continua, hein? Do Fonseca com Djokovic. Tá mais próximo do Djokovic fechar o set, mas eles estão em 5-5. Se o Djokovic fechar um set agora, né, praticamente acabou as chances do Fonseca e ele está eliminado de Roland Garros. Agora, se o Fonseca conseguir vencer mais dois sets, vamos dizer assim, ele continua tendo um tiebreak e aí a gente vê qual dos dois vai seguir, né? Ele venceu o último por 6-3, o Djokovic já tinha vencido os dois primeiros por 6-4. Já são mais de 4 horas de jogo, né? E tem sido assim, olha, me surpreendeu o Fonseca, viu? Vem fazendo um bom trabalho, né? E tá aí, ó, buscando até o final. Torcedor vibrando, conseguiu um ponto sensacional agora, né, no 30-15, para ver quem vai levar essa pontuação desse set. Então, você que está acompanhando aqui a programação da Bragança FM, e ó, depois de Gustavo Kuerten, eu não vi alguém fazendo esse trabalho tão bom como o Fonseca tem desenvolvido neste momento. Vamos com a linha de número 3. Taxa de desemprego fica em 5,8% de fevereiro a abril de 2026. A informação no ar.
2: Taxa de desemprego fica em 5,8% nos 3 meses até abril. O índice subiu 0,4 ponto percentual em relação ao trimestre encerrado em janeiro, de acordo com a Pesquisa Nacional por Amostra de Domicílios Contínua do IBGE. Na comparação com o mesmo período de 2025, houve redução de 0,8 ponto percentual. No trimestre fechado em abril, 6 milhões e 300 mil pessoas estavam desempregadas no país. Segundo o IBGE, a taxa de desocupação é a menor já registrada para o período desde o início da série histórica da PNAD contínua. A pesquisa revela que a população ocupada diminuiu 0,3% em relação ao trimestre de novembro do ano passado a janeiro deste ano. A taxa de informalidade ficou em 37,2%. Da Rádio 2, Fabio Loutran.
1: Tá certo, 14:45. Djokovic próximo de fechar esse set, tá 40-30. Neste momento ele tem o saque, né? Tem sacado muito bem, agora acabou errando, né? Volta o saque porque bateu na rede, né? Jogão de tênis para quem gosta, né? E Roland Garros é o cenário dos bons tenistas, né? E um jogão mesmo. E agora o Fonseca empatou 40-40. Esse jogo, meu, o Fonseca não tá desistindo, não. Ele tá indo para cima do Djokovic, né, que é um dos grandes nomes do tênis mundial. O Fonseca provavelmente deve ser o segundo, terceiro Roland Garros que ele disputa. Hoje mais maduro, trabalhando firme e forte aí, conseguindo, né, migrar para jogar contra os grandes do tênis. Neste momento o Djokovic fez o saque, né, e o Djokovic tem sacado muito bem. E o Fonseca tem revidado e conseguiu um ponto importante. Né, tem um ponto importante, ele pode, se ele conseguir agora, ficou 40-30 para o Fonseca, se ele conseguir pegar esse saque do Djokovic, provavelmente vamos ter mais um set ainda. Tá? Então, você que está ligado na programação da Bragança FM, está ouvindo essas informações, porque o tênis hoje, né, o Roland Garros é o principal, né, a principal competição de tênis no mundo, e os olhos estão voltados para esse jogo, onde o brasileiro tem dado muito o que falar. E agora o Djokovic tenta atacar, o Fonseca consegue fechar em 6-5, né? Consegue fechar em 6-5 e agora a gente provavelmente tem mais um set aí para definir, né? 6-5. Ó, o primeiro foi 49 minutos, o segundo 50, o terceiro 55 e esse último 71 minutos. Né? 71 minutos de jogo. Agora são 14h47. Vamos com a linha de número 4. Gastos de turistas estrangeiros no Brasil ultrapassam 20 bilhões nos primeiros 4 meses de 2026. A informação no ar.
3: Os turistas estrangeiros movimentaram 20 bilhões e 200 milhões de reais na economia brasileira apenas no primeiro quadrimestre deste ano. O balanço divulgado pelo Banco Central aponta um crescimento de 9,2% na comparação com o mesmo período do ano passado, consolidando o bom momento do setor no país. Somente no mês de abril, a injeção de capital estrangeiro passou de 4 bilhões de reais, impulsionando o comércio, a rede hoteleira e o setor de serviços em diversas regiões. De acordo com o Ministério do Turismo, os números refletem o esforço na promoção dos destinos nacionais no exterior e a criação de novas rotas aéreas. Para tentar ampliar ainda mais esses resultados, o governo brasileiro cumpre uma série de agendas oficiais na China nesta semana. O foco das negociações está na abertura de voos diretos entre os dois países e na divulgação do Brasil em grandes plataformas digitais de viagens asiáticas, aproveitando o acordo de isenção mútua de vistos para atrair o público chinês. Da Rádio 2, Milena Abreu.
1: Certo, Milena, são 14h48. Cadê o Moreirinha para trazer as últimas informações esportivas?
4: Vamos agora ao boletim esportivo, trazendo os resultados dos jogos de ontem e informando a agenda esportiva deste final de semana. Começando com os resultados, ontem aconteceram as partidas que encerraram a sexta rodada da fase de grupos da Copa Libertadores, sendo que os destaques são jogos dos brasileiros, com o primeiro deles sendo a vitória por 4-1 do Palmeiras sobre o Júnior Barranquilla da Colômbia em partida do Grupo F. Já pelo Grupo D, o Cruzeiro venceu pelo placar de 4-0 o Barcelona de Guayaquil do Equador, e apesar dos placares positivos, ambos os times terminam a fase de grupos na segunda colocação dos respectivos grupos. E para fechar a parte dos resultados, o último destaque de ontem vai para a partida que encerrou a 14ª rodada do Campeonato Brasileiro Sub-20, em que o time de base do Red Bull Bragantino empatou em 3-3 com o Corinthians em casa. E com o empate, as crias do Massa Bruta chegam a 22 pontos e ocupam a 7ª colocação dentro da zona de classificação. Passados os resultados, vamos agora com a agenda esportiva deste final de semana, que conta com partidas tanto do futebol nacional quanto do futebol internacional, além de jogos de seleções. Começando com o futebol nacional, neste final de semana acontecem as partidas da 18ª rodada da Série A do Campeonato Brasileiro, a última antes da pausa para a Copa do Mundo, e que começa no sábado com Flamengo e Coritiba, no Maracanã, às 16 horas. E neste mesmo horário das 4 da tarde, o Atlético Paranaense recebe o Mirassol na Arena da Baixada. Já às 17h30, Grêmio e Corinthians se enfrentam na Arena do Grêmio, e neste mesmo horário das 17h30, o Bahia enfrenta o Botafogo na Arena Fonte Nova. E no último jogo de sábado, Santos e Vitória entram em campo às 20 horas na Vila Belmiro. Continuando a rodada no domingo, Red Bull Bragantino e Internacional se enfrentam no estádio municipal Cícero de Souza Marques às 11 horas da manhã, em partida que você pode acompanhar a transmissão aqui na Bragança FM a partir das 10 horas com a equipe Gol de Placa. E no decorrer de domingo, às 16 horas, o Vasco da Gama enfrenta o Atlético Mineiro em São Januário. E neste mesmo horário, das 4 da tarde, o Palmeiras enfrenta a Chapecoense no Nubank Park. E os jogos que encerram a rodada ficam por conta de Cruzeiro e Fluminense, que jogam no Maracanã no domingo às 20h30, além de Remo e São Paulo, que se enfrentam no estádio do Mangueirão, em Belém do Pará, também às 20h30. Ainda falando de futebol nacional, este final de semana conta com a estreia do Campeonato Brasileiro Sub-17, com destaque para a partida entre Red Bull Bragantino e Fortaleza, no CPD em Atibaia, no sábado às 15 horas. Agora saindo do Brasil e indo para a Europa, no futebol internacional o grande destaque do final de semana vai para a grande decisão da Liga dos Campeões da Europa, que acontece no sábado às 16 horas entre Paris Saint-Germain e Arsenal, na Ferenc Puskás Arena, em Budapeste, capital da Hungria, em partida que o PSG disputa o bicampeonato continental, enquanto o Arsenal busca o título inédito. E para finalizar a agenda esportiva, o último destaque vai para o futebol de seleções, com um amistoso que prepara a seleção brasileira para a disputa da Copa do Mundo. e que é o jogo entre Brasil e Panamá no Maracanã no domingo às 18h30. Neste que é o último compromisso da seleção brasileira antes de ir para os Estados Unidos para disputar a Copa do Mundo. Com informações do esporte para a Bragança FM, o som da região, Luiz Henrique Domingues.
1: Tá certo, tá 6-5, né, neste momento no tênis, Roland Garros, e neste momento o João Fonseca consegue algo incrível. Depois de estar perdendo por 2-0, ele reverteu a situação e vai pro famoso tiebreak, venceu por 7-5, né? O primeiro foi 6-4 pro Djokovic, o segundo 6-4 pro Djokovic, aí o segundo, né, foi 6-3, né, pro Fonseca, e agora 7-5 pro Fonseca, ou seja, agora vai ter aquele descanso, né, aquela recuperação, que o pessoal vai pros vestiários e depois volta esse jogo aí, que olha, sensacional, que briga o Fonseca conseguiu ainda recuperar, é o Brasil em Roland Garros, fazendo o bonito. 14h53, a linha de número 5. INSS realiza mutirão e libera 126 mil pedidos de salário maternidade. Milena Abreu, você.
3: O Instituto Nacional do Seguro Social realizou um mutirão nacional e conseguiu analisar 126 mil pedidos de salário maternidade que estavam atrasados há mais de um mês. A força-tarefa, que ocorreu entre os dias 8 e 22 de maio, reduziu o estoque de pendências, mas 165 mil requerimentos ainda aguardam uma resposta do órgão em todo o país. A mobilização do INSS aconteceu para preparar a autarquia para a nova lei que entrou em vigor nesta semana, estabelecendo o prazo máximo de 30 dias para concessão do benefício. A partir de agora, se o Instituto não analisar o pedido dentro desse período, o salário maternidade será liberado de forma automática e provisória. O órgão fará a checagem dos documentos posteriormente e, caso encontre irregularidades, poderá suspender o pagamento, mas a beneficiária não precisará devolver os valores já recebidos, a menos que seja comprovada má-fé. O salário maternidade é um benefício pago a trabalhadoras com carteira assinada, autônomas, domésticas e trabalhadoras rurais, em razão de nascimento de filho, adoção ou aborto não criminoso. O volume de pedidos aumentou significativamente após o Supremo Tribunal Federal derrubar a exigência de 10 meses de contribuição mínima para as trabalhadoras autônomas e rurais, garantindo a igualdade de direitos. As solicitações do salário maternidade devem ser feitas diretamente pelo aplicativo Meu INSS. Da Rádio 2, Milena Abreu.
1: Tá certo, agora são 14h55. Esse foi o Giro de Notícia, o Giro de Informação.
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1: Tá certo, agora são 15 horas e 12 minutos. Vamos voltar com o assunto Câmara Municipal. Desta vez quem está na linha é o Cláudio Coxinha e fala aqui na nossa programação.
2: Bom dia, bom dia. Acho que é muito, é uma coisa muito, muito séria, né, gente? A gente começa a discutir algo que vai trazer aí um benefício para o funcionalismo público. E confesso também que ontem, pela manhã, quando eu dei uma olhada no projeto e quando eu li um artigo onde eu realmente não estava tendo entendimento por conta de eu não ser formado, não entender muito da parte jurídica, deixo aí para os doutores aqui da casa, eu procurei sim o jurídico por não entender de alguma coisa que eu estava lendo e não estava tendo entendimento. Fui instruído realmente pelo jurídico da casa que sim pudesse ter o parecer para que a gente tomasse ciência daquilo que a gente estaria votando no dia de hoje. Eu acho que não só comigo, mas acho que os 19 tomar ciência daquilo que a gente vai votar no dia de hoje. Confesso que pela emenda, né, de suprimir esse artigo 7º aqui, que a gente está votando agora, e que poderia, no meu entendimento, quando eu fiz a leitura, de ter vício, né, de ser inconstitucional esse artigo em cima do projeto ao qual eu estava lendo e não estava tendo o entendimento. Então vamos votar na emenda agora e depois a gente vai discutir sobre o projeto, gente. Entendeu? Aí a gente discute sobre o projeto. Pedi sim o parecer, logo depois enviei o parecer para o J. Malo, conversei com o Tião também, o Tião estava junto, a gente estava conversando com o Dr. Romeu, e por que não fazer e não ter esse entendimento e direcionar todo o entendimento dos 19 para que todo mundo possa decidir de uma forma correta, para que todo mundo ganhe, gente, para que o funcionário tenha a sua valorização e que a gente possa votar corretamente. Que a gente não fique só discutindo o qual vai ser da classe, mas que vote correto para que a gente faça justiça. Aí sim.
1: Tá certo, tá aí o Cláudio Coxinha falando aqui na programação da Bragança FM. Vamos com a linha de número 6, Humberto Ferretti, destacando as últimas do campo.
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4: Eu sou Humberto Ferretti e esse é o Giro Rural. A CEAGESP, que é a Central de Abastecimento de São Paulo, divulgou o balanço sobre o comportamento dos preços nesta semana. Estão mais caros, por exemplo, abacaxi, mamão-papaia, abobrinhas brasileira e italiana, cenoura, couve-flor, couve-manteiga e batata lavada. No caso de itens como maracujá azedo, uva itália, berinjela, beterraba e alface americana, os valores estacionaram. Já entre os produtos que ficaram mais baratos na CEAGESP, dá para citar goiaba, limão, batata doce rosada, mandioca, escarola e cebolinha. A cotação do milho no campo caminha para fechar o mês de maio em queda. A baixa até agora está em quase 3%, para R$ 65,00 a saca, informa o CPEA. A tendência é de um bom volume ofertado na segunda safra, que se desenvolve bem, o que mexe com o mercado. Porém, em algumas áreas do centro-oeste e do sul, onde o clima, com geadas e tempo seco, preocupa, produtores rurais estão mais firmes na hora de negociar. Os últimos dias foram marcados por poucos negócios do mercado do açúcar. No geral, tem muito comprador fora do mercado, de olho em cotações melhores lá na frente, quando a safra de cana, que começou em abril, estará mais acelerada e a oferta pode aumentar. Com isso, o preço do açúcar recuou quase 4% em maio, indicam dados do CPEA, com a saca do cristal branco vendida em São Paulo a R$ 94,00.
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1: Tá certo, agora são 15h17, o Djokovic está próximo de fechar agora o jogo, né? agora no tie-break, vencendo por 3-1, tirou uma margem, né, grande, e agora vai ficar difícil pro Fonseca. É, mas conhecendo o Fonseca, ele não vai desistir tão fácil. Só lembrando que amanhã tem a final da Champions League também, jogo importante entre Arsenal e a equipe do Paris Saint-Germain. Já a seleção brasileira entra em campo, né, para suas atividades, para amistoso. O time do técnico Carlos Ancelotti deve entrar em campo para essa partida contra o Panamá, em com o Alisson, Wesley, Bremer, Léo Pereira, o Alexandro, Casemiro e Bruno Guimarães, Matheus Cunha, Rafinha, Vini Júnior e Luiz Henrique. Deve ser essa a escalação da seleção brasileira para o jogo, né, do Brasil contra o Panamá. Seleção tentando aí uma vitória, mostrando que, né, pode fazer um bom trabalho, né? Lembrando que esse jogo do Brasil acontece este final de semana, aonde, né, esse jogo acaba sendo um treinamento importante, né? O jogo pro Brasil dar uma naquela movimentada para essa partida da seleção brasileira. Lembrando que esse jogo é o do Brasil é domingo, né? Esse amistoso do Brasil aí contra o Panamá, dia 31, no Maraca. O Maraca é nosso. São 15h19. Vamos aí encerrando o nosso giro de notícia, nosso giro de informação.
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1: Aí, meu compadre, vou falar pra ela agora.

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1: Jorge Henrique Rodrigo. É Maurilinho Rufo. O que é que você tem nessa boca, velho?

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0: É, agora são 15 horas e 55 minutos, 15h55. Olha que jogo de tênis. Roland Garros 40-40. O brasileiro está um ponto de uma vitória histórica, né, em cima do Djokovic, que é o terceiro do mundo, né, o brasileiro que é o 28º, e com certeza, né, mesmo com a derrota, se perder, que eu acho que vai chegar a pontuação agora e vai marcar história. O Fonseca consegue uma vitória incrível. Que virada, né, do tenista brasileiro. Que virada incrível do tenista brasileiro. Fonseca conseguiu uma vitória em Roland Garros, em Paris. Foi muito bem o brasileiro. São 15h55. Na sequência tem Tarde Sertaneja. Fiquem todos com Deus. Até a próxima. Tchau.
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6: Um abraço para você que se liga aqui na Bragança FM. Estamos chegando agora com o programa Tarde Sertaneja.
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6: Hoje, dia 29 de maio, sexta-feira, hein? Sextou. Posso soltar a vinheta também?
7: Sextou!
6: E no dia certo.
8: Eita glória!
6: É, chegamos ao fim de mais uma semana, última semana do mês de maio, né? Hoje é o último programa do mês, mas a gente volta já na segunda-feira, dia 1º de junho, trazendo mais um programa Tarde Sertaneja. Mas, por enquanto, a gente fica aqui com o encerramento do mês de maio, um mês muito movimentado aqui na Bragança FM, teve viagem pra Argentina, teve visita do governador, o que mais que teve em maio, Demetrio? Não tô lembrando. Teve feriado também, teve muita coisa pra vocês, que a gente chega ao fim de mais um mês. Graças a Deus estamos chegando ao fim de mais um mês, com mais um programa Tarde Sertaneja e mais um mês com o programa no ar, né? Então, isso que é, no final de tudo, isso é isso que importa. E que é, começa agora o programa que toca aquela boa e velha música sertaneja, te diverte e a gente também te mantém muito bem informado do que acontece em Bragança Paulista, na região, no Brasil e no mundo. Com direção de rádio de Maria de Lima, parte técnica de Demetrio Campos e apresentação minha, Luiz Henrique Domingues, vamos aos destaques do programa de hoje.
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6: Saúde de Bragança Paulista investe mais de 92 milhões de reais e supera mínimo constitucional em 2026. A prestação de contas referente ao primeiro quadrimestre de 2026 revelou investimento total de 92,1 milhão em uma audiência pública que aconteceu na Câmara Municipal. E falando em Câmara Municipal, na manhã de hoje aconteceu a segunda e a terceira sessão extraordinária para votar aí uma questão de reajuste salarial para funcionários públicos e também para cargos comissionados. Bragança terá radares antibarulho para flagrar escapamentos irregulares. Bragança começa a implementar dois novos controladores de velocidade com tecnologia capaz de identificar também veículos com excesso de ruído provocado por escapamentos adulterados. Motociclista detido por embriaguez, desacato e direção sem habilitação. Rapaz, é muita infração para um mesmo caso só, e o caso aconteceu na rua Antônio Siriani. 16 horas e 7 minutos, estes foram os destaques do programa de hoje.
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6: Vamos agora com o lançamento do mês de maio, Renegro e Solimões com Breno e Matheus na boca de uma cowgirl.
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0: Muito bem, são 16 horas e 13 minutos, 4:13, você acabou de ouvir 25 horas, música de João Bosco e Vinícius, aqui na programação da Bragança FM durante o programa Tarde Sertaneja, que te diverte, te entretém tocando aquela boa e velha música sertaneja para você lembrar de algum amor, algum familiar ou alguma outra memória específica, mas também se mantém muito bem informado. E por isso vamos agora com a previsão do tempo para Bragança Paulista.
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0: Bom, segundo a agência Climatempo, nesse momento em Bragança Paulista está fazendo 23 graus, temperatura e a sensação térmica é de 23, superando a temperatura máxima prevista para hoje, que era de 20 graus. A temperatura mínima prevista para hoje era de 12 graus, mas ainda pode esfriar durante o dia, já que ali por volta das 20 horas a temperatura cai para 15 graus e às 22 horas cai para 14, então vai fazer mais frio ainda nessa sexta-feira. Para você que é um pouco mais caseiro, vai ser um prato cheio para você ficar em casa. Para amanhã, sabadão, dia 30 de maio, a temperatura mínima prevista é de 12 graus, máxima de 22, com 52% de chances de chuva, mas é apenas no período da tarde, com chuvas fortes caindo ali, segundo a agência Climatempo, inclusive com tempestades. Inclusive, o período mais quente de amanhã vai ser ali por volta das 16 horas, quando os termômetros registrarem 22 graus, e o período mais frio do dia é ali por volta das 4 horas da manhã. Às vezes tem pessoas que acordam esse horário num sábado, que é o período que a temperatura é de 12 graus, então vai fazer muito frio na madrugada inclusive na madrugada de amanhã, de hoje para amanhã. Para domingão, dia 31 de maio, dia de Red Bull Bragantino, logo pela manhã, às 11 horas da manhã, a temperatura mínima prevista é de 12 graus, máxima de 23. O período mais quente do dia é ali por volta das 16 horas, quando os termômetros registrarem 23 graus, e o período mais frio é ali por volta das 6 horas da manhã, quando registrarem 12 graus. O período ali que vai acontecer o jogo vem entre 10 horas e meio-dia, 11 horas não tem um horário específico para as 11 mais, as temperaturas variam entre 16 e 21 graus, então vai estar aquela manhãzinha que na sombra tá frio, no sol tá calor e você não sabe se fica de moletom ou se fica sem moletom, se arregaça as mangas, enfim, essa é a previsão do tempo para o final de semana em Bragança Paulista.
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0: Muito bem, são 16 horas e 16 minutos, você está ouvindo o programa Tarde Sertaneja aqui na programação da Bragança FM. E o mês de maio é um mês aí recheado de lançamentos na música sertaneja. E agora vamos com mais um, a gente começou com o lançamento do Rio Negro e Solimões, mas agora vamos com um do Jorge Mateus, Só Se For Sozinho, essa música oferece, que inclusive é um pedido do Deli Medeiros, que pediu aí com muita educação.
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1: Muito bem, são 16 horas e 29 minutos, 4h29 da tarde. Você está ouvindo o programa Tarde Sertaneja. Acabou de ouvir a música de Henrique Juliano, Discurso. Essa, inclusive, eu queria mandar um abraço pro Beto, primo da minha mãe, também por tabela, meu primo também. Ele que esses dias fez aniversário, tocou essa música. Então, uma música realmente muito tocante, inclusive de se tocar em aniversário. Então, queria mandar um abraço pro Beto, que também está sempre na nossa audiência.
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1: Bom, vamos com uma notícia rápida aqui de Bragança, uma primeira notícia rápida e grande de Bragança Paulista, porque hoje tiveram a segunda e a terceira sessão extraordinária, aí votando um reajuste salarial para servidores públicos e também para cargos comissionados na prefeitura. E tinha-se uma discussão muito grande em relação aí à lisura, em relação a esse aumento, e os vereadores discutiram hoje. Então vamos ouvir o começo da sessão e com a palavra o vereador Kiki Brown.
2: Bom, é uma emenda necessária, porque o projeto original com este trecho é ilegal. Me assusta, inclusive, a gente ter que votar uma emenda aqui hoje, porque quando a gente faz um projeto em regime de urgência, seu presidente, quando a gente coloca uma questão em regime de urgência, o mínimo que a gente espera é segurança jurídica. Aí a gente coloca um projeto em regime de urgência, assinado, segundo a prefeitura, junto de vários vereadores aqui dessa casa, ou seja, gente que entende de lei, que convive com lei todos os dias, e de repente a norma chega aqui de forma...

0: ilegal. Chega um projeto ilegal para a gente votar. Do prefeito querendo mexer no seu próprio salário, o que é proibido por lei. Aí entra secretário de assuntos jurídicos, sai secretário de assuntos jurídicos dentro da prefeitura, o que a gente vê são pessoas focadas na ilegalidade. Então, para que esse projeto melhore um pouco, porque depois ele passa a ser duvidoso e imoral, mas por enquanto ele é ilegal, a gente tem que ser a favor dessa emenda. Porque sem essa emenda, todo funcionalismo corre risco. Todo, porque a lei pode cair para todo mundo. A lei cai para todo mundo, Bruno. Se essa lei for considerada inconstitucional, ela inteira é constitucional. Ela vai ser mais ou menos inconstitucional. Tudo bem, é um risco. É um risco. É um risco a lei se tornar inteiramente inconstitucional. É um risco. É um risco. Por quê? Vai na justiça, o juiz fala assim: não, a norma é inconstitucional. Revoga a norma inteira, tem que fazer de novo. É isso que está em jogo. Mas,
1: viu, eu gostaria que os vereadores que estão contrapondo a fala do vereador
0: que. Os vereadores que escreveram essa norma, inclusive, que colocaram uma. Está lá o nome de todos vocês na matéria da prefeitura. Se vocês não fazem parte daquilo, vocês deveriam solicitar por escrito, Bruno.
2: Não, não tem que solicitar nada por escrito. Você está falando bobagem. Entendeu? Você falou comigo por 10 minutos no telefone ontem e depois foi fazer vídeo de Instagram para ser o paladino da justiça. O parecer jurídico da casa fala sobre um terço e o risco que o prefeito, vice-secretários corriam de depois ter que devolver o dinheiro. Não fala que a lei seria ilegal, não fala nada disso. E outra coisa, Kiki, quem fez a lei é o Poder Executivo. Você falar que eu fui lá e fui um dos autores da lei, você está sendo leviano. Nós discutimos sim com o prefeito sobre o aumento dos servidores. Discutimos. Me desculpa se você não tem essa capacidade de fazê-lo. Discutimos. Porém, a questão dos 8% dos comissionados é competência do executivo. Um terço de férias foi competência do executivo. Não é competência minha. Você não pode chegar aqui e falar que eu sou coautor disso, que eu não sou. Você não seja leviano e mentiroso.
0: Não sou eu que estou falando.
2: Você está sendo mentiroso.
0: Não sou eu que estou falando.
2: Você está sendo mentiroso.
0: Quem está falando é a prefeitura, tá?
2: O que a prefeitura está falando é justamente os termos que estão na publicação. O que não está na publicação, eu não assino, cara. Você não fala isso.
0: Entendi.
2: Você está falando bobagem. Eu sei o que eu assino e falei com você ontem no telefone sobre isso. Você não pode pegar e vir aqui agora e falar um negócio desse. Quando você falou comigo, o que, que eu falei com você? A questão dos 8% não passou por reunião nenhuma com vereadores e de um terço não passou em reunião nenhuma com vereadores. Então você não coloque na conta dos seus colegas aqui, que você faz isso sempre, não coloque na conta dos seus colegas aqui coisas que nós não fizemos. Você está mentindo e sendo leviano. Faça o correto. Você tem tido essa postura de maneira sistemática. De falar que os outros fizeram coisas que não fizeram. Então não faça isso. Entendeu? Você lê o parecer jurídico da casa, você sabe que não ia inviabilizar a lei por completo de maneira nenhuma. E você sabe, quando você falou comigo, o que, que eu falei com você? Vou falar com o jurídico, vou falar com o líder do prefeito na Câmara para a gente ver essa questão. E se for realmente algo que deva ser suprimido, será suprimido assim como está sendo. Então você não fale bobagem só.
0: Perfeito, Bruno.
2: Tá? Você tem o direito da palavra de falar o que você quiser. Só não seja mentiroso igual você vem sendo.
0: Bom, eu não estou sendo mentiroso porque aqui a prefeitura diz em matéria jornalística o seguinte.
2: Só não fale que eu participei de algo que eu não participei.
0: Bom, quando a gente fala.
2: Então lê aí a matéria e vê se consta os 8% e um terço na matéria.
0: Não, a matéria é mentirosa.
2: A matéria, o que a matéria diz, eu participei.
0: Perfeito.
2: O que a matéria diz, eu participei. Agora, quem faz texto legislativo dentro da prefeitura é assuntos jurídicos da prefeitura, não sou eu. Então não fala que aqui tem vereador que entende de lei e fez algo ilegal. Você está mentindo, sendo leviano. Bom, e você tem feito isso sistematicamente.
0: Bom, Bruno, aqui a gente entra...
2: Se no... os outros não vão se posicionar sobre a sua fala descabida, eu sempre vou falar. Eu sempre vou falar.
0: Bruno.
2: Certo?
0: Ó, com todo respeito, a minha fala não é descabida pelo seguinte.
2: Não tem todo respeito a partir do momento que você mente. Você é mentiroso.
0: Estou mentindo, Bruno.
2: Você é mentiroso.
0: A gente está discutindo, eu já dou a parte para o senhor, senhor coronel. A gente está discutindo aqui o quê? Uma norma, uma proposta legislativa, uma proposta legislativa enviada pela prefeitura que trata do tema dos servidores. Perfeito. E o que a prefeitura escreveu na sua matéria jornalística, a qual, eu já disse isso, ela omitiu fatos relativos à lei?
2: Ela omitiu, não fui
0: ela
2: eu.
0: Ela omitiu, perfeito.
2: Lê aí a matéria.
0: A proposta construída com o apoio dos vereadores Bruno Leme, Camila, Coronel Américo, Fábio Nascimento, Josimar Scott, Jota Malo, Missionário Apocaia, Rafael de Oliveira, Sidney Guedes, Soninha da Saúde, Tião do Fórum, foi oficialmente assinada pelo prefeito, pela vice e pelos parlamentares presentes
2: na reunião. E o que consta na proposta?
0: Perfeito. Consta o
2: vai,
0: que eu
2: vai
0: já
2: lá,
0: falei.
2: O que tá, fala o que está na matéria.
0: Eu já falei tudo sobre isso.
2: O que está na matéria eu
0: participei. Revisão de 5%, vale alimentação, ampliação do abono, manutenção das três faltas, ampliação da licença maternidade e de 5% a 10% para quem ganha menos de 3 mil. Perfeito.
2: Isso tá eu participei. Matéria.
0: Beleza.
2: Isso perfeito. Eu participei. Perfeito. Então não fala que eu participei de algo que eu não participei.
0: Só que, Bruno.
2: Não seja mentiroso.
0: Perfeito. Só que isso
2: põe lá aqui, depois o seu Instagram que você é mentiroso e falou que eu participei
0: põe,
2: de algo que eu
0: é o
2: não
0: seguinte,
2: participei.
0: O que a gente
2: vota. Porque é isso que você faz, Kiki.
0: Beleza.
2: É isso que você faz. Eu tenho respeito por você, mas não seja mentiroso.
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4: É nesse clima agradável que a gente volta aqui para o nosso Giro de Notícias para você ficar bem informado do que aconteceu um pouco na Câmara Municipal hoje, já que teve uma sessão extraordinária para votar essa questão de reajuste salarial. Bom, dando continuidade ao nosso Giro de Notícias, Bragança terá radares antibarulho para flagrar escapamentos irregulares. Bragança Paulista começa a implantar dois novos controladores de velocidade com tecnologia capaz de identificar também veículos com excesso de ruído provocado por escapamentos adulterados. Os equipamentos serão instalados na Avenida Nossa Senhora da Conceição e na Avenida Alfeu Grimelo, com limite de velocidade fixado em 40 km por hora. Além do controle de velocidade, os novos radares contam com sensores sonoros inteligentes, capazes de medir os ruídos emitidos pelos veículos e identificar automaticamente aqueles que ultrapassarem os limites permitidos pela legislação. O sistema funciona através de microfones calibrados, conhecidos como sonômetros, que registram o nível de barulho em decibéis. Quando o ruído excessivo é identificado, o equipamento associa a medição a imagens captadas pelas câmeras, permitindo a identificação da placa e do veículo. 16 horas e 39 minutos, esse foi mais um giro de notícias, um giro de informações. E em seguida, fique com a música que é um oferecimento da Imara Alves para o seu marido, o Luiz Carlos Ramos, do bairro da Santa Terezinha, e que é mais um sucesso aqui do Léo Magalhães, Por Onde Anda o Meu Amor.
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1: Muito bem, são 17 horas e 9 minutos, 5 e 9 da tarde, quase 5 e 10. Você está ouvindo o programa Tarde Sertaneja e acabou de ouvir um sucesso, O Vida, de João Neto e Frederico, com Michele Andrade, aqui no programa Tarde Sertaneja, programa que te entretém, te diverte, mas também te mantém muito bem informado.
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1: Bom, indo com uma rápida notícia destacada em nosso Instagram, arroba BragancaFM. Na saúde de Bragança Paulista, investe mais de 92 milhões de reais e supera mínimo constitucional em 2026. A Secretaria Municipal de Saúde apresentou durante a audiência pública realizada na Câmara Municipal a prestação de contas referente ao primeiro quadrimestre de 2026, revelando investimento total de 92,1 milhão de reais na área da saúde entre janeiro e abril. Segundo os dados apresentados, Bragança Paulista aplicou 21,46% da receita líquida municipal na saúde, índice acima do mínimo constitucional de 15% exigido por lei. O valor representa cerca de 21,2 milhões de reais a mais do que o obrigatório. A apresentação foi conduzida pelo coordenador do Fundo Municipal de Saúde, Thiago Rattes, e pela diretora do Departamento Hospitalar, Lisa Mara Negrini, durante a audiência promovida pela Comissão de Educação, Cultura, Esporte, Saúde, Saneamento e Assistência Social da Câmara. Entre os destaques do quadrimestre estão o início do funcionamento da Unidade de Saúde da Penha, o lançamento do mutirão Avança Saúde com investimento de 1,3 milhão de reais e a habilitação do serviço de hemodiálise da Santa Casa, além, é claro, da contratação de 30 agentes de combate a endemias. 17 horas e 10 minutos, essa foi uma rápida notícia para vocês no programa Tarde Sertaneja.
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1: Em seguida, fique com Ana Castela, um lançamento aqui para vocês, É Que Eu Não Te Esqueci.

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1: Muito bem, são 17 horas e 29 minutos. Você acabou de ouvir Fumo da Noite, música de Danilo e Davi com a participação de Marcos e Velucci. Mais um sucesso para vocês aqui na programação do Tarde Sertaneja. Programa que toca aquela boa e velha música sertaneja, mas também te mantém muito bem informado.
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1: Bom, só para atualizar vocês, o voto, a gente trouxe o discurso da Câmara, mas a gente acabou não trazendo o resultado dos votos. O resultado foi que esse reajuste ele foi aprovado por unanimidade em primeiro turno, mas aí tem ressalvas. Foi bem discutido durante a Câmara, mas ele foi aprovado em primeiro turno e aí vai seguir para segundo turno durante as próximas sessões. Mas manter vocês ainda muito bem informados, principalmente sobre notícias policiais. Motociclista é detido por embriaguez, desacato e direção sem habilitação em Bragança Paulista. Na tarde de quinta-feira, ou seja, ontem, a Guarda Civil Municipal de Bragança deteve um homem por embriaguez ao volante, direção sem habilitação e desacato na rua Antônio Siriene. Segundo a GCM, a equipe foi acionada após a denúncia de que o motociclista estaria conduzindo uma moto em visível estado de embriaguez pelas ruas da região. O suspeito foi localizado sobre a calçada tentando ligar a motocicleta, ainda conforme a corporação, ele apresentava forte odor de álcool, fala pastosa, desorientação e

0: comportamento agressivo durante a abordagem. De acordo com o registro, o homem teria desobedecido às ordens dos agentes, avançado contra a equipe e proferido ofensas, sendo necessário o uso moderado da força e de algemas para contê-lo. Após a consulta, os guardas constataram que o indivíduo não possuía CNH e o motociclista foi recolhido ao pátio credenciado e logo depois ele foi aí encaminhado ao plantão e permaneceu à disposição da justiça. Só uma correção, foi votado não apenas em primeiro turno, mas também já em segundo por unanimidade por todos os vereadores. Bom, uma notícia nacional, Câmara aprova PEC para fim da escala 6x1 e reduz jornada para 40 horas semanais. Isso aí já é um assunto que já vem sendo destacado durante a semana. A Câmara dos Deputados aprovou na noite da última quarta-feira, dia 27, em dois turnos, a PEC que prevê o fim da escala de trabalho 6x1 no Brasil. E no segundo turno, o texto recebeu 461 votos favoráveis e 19 contrários. A proposta reduz a jornada semanal de trabalho de 44 para 40 horas, sem redução salarial, além de garantir 2 dias de descanso por semana, sendo um deles preferencialmente aos domingos. O texto aprovado unifica propostas apresentadas pelos deputados Reginaldo Lopes e Erika Hilton e agora segue para análise do Senado Federal. Segundo a proposta, a mudança será feita de forma gradual. Após 60 dias da promulgação, a jornada cai para 42 horas semanais e depois de um ano passa definitivamente para 40 horas semanais. O presidente da Câmara, Hugo Mota, classificou a medida como uma das mudanças mais significativas nas relações de trabalho desde a Constituição de 1988. Está aí a informação nacional, vai afetar todo mundo em relação a essa escala 6x1, algo que vem gerando inclusive muita polêmica. Uns são a favor, uns são contra. Alguns defendem o fim por conta aí da questão, como que eu posso dizer, humanitária da coisa, de as pessoas terão mais tempo de descansar, mais tempo de passar tempo com a família. Outras acham que isso vai dificultar a contratação de trabalho e que o país vai quebrar, mas cada um com a sua opinião. Ambos os pontos são muito válidos, mas cada um tem a sua opinião. A gente traz aqui apenas essa informação. Muito bem, são 17 horas e 34 minutos. Esse foi mais um giro de notícias, um giro de informações.
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0: Em seguida, fique com um Coração Espinhoso, música aí, espinhado, que a gente oferece para Imara Alves, a pedido do seu marido Luiz Carlos Santos.
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1: Muito bem, são 17 horas e 56 minutos, 5h56. Você acabou de ouvir aí Fiduma e Jeca com Fernando Sorocaba cortando as BR. A música que você tá cortando as BR ouvindo um Country Roads. É, bonita música. É, porque, afinal, todo mundo gosta de sertanejo, mas quem também não gosta de uma música country? Porque, no fim de tudo, country é a música sertaneja dos Estados Unidos, e como eles não têm aí um nome próprio pra sertanejo, é porque, na verdade, country já quer dizer algo do interior. Tanto que fala countryside. É, countryside é o interior dos Estados Unidos. Então, pra você que não sabia, toma essa aula aí de inglês. É, porque o programa Tarde Sertaneja também é muita cultura e que chega ao fim nessa sexta-feira. Último programa do mês, quero ver vocês só no mês que vem agora. Então, a gente aí termina o programa dessa sexta-feira, dia 29 de maio. Muito obrigado pela sua audiência no programa de hoje, mas não sai daí porque a gente também tem o programa Gol de Placa. Daqui a pouquinho, a partir das 18 horas, trazendo informação do Red Bull Bragantino, trazendo aí, inclusive, as oitavas de final da Libertadores, que já estão com os confrontos definidos. Mas antes tem a pausa para reflexão e antes tem a encerração do programa Tarde... Encerração é complicado, encerração. É, agora eu assassinei o português. Peço desculpas aí para todos os meus professores de português. A gente tem encerramento do programa Tarde Sertaneja dessa sexta-feira, dia 29 de maio. Direção de rádio de Maria de Lima, parte técnica de Demétrio Campos e apresentação minha, Luiz Henrique Domingues. E pra gente terminar, Demétrio, toca aquela lá do Joneto Frederico, também do Panda e da Mariana Fagundes. Toca aquela.
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3: 18 horas,

0: Boa noite, ouvintes do programa Mariano. Espero que todos vocês aí na sintonia da Bragança FM estejam bem. Sempre que olhamos para um quadro ou uma pintura de Nossa Senhora, sentimos uma tranquilidade, uma verdadeira paz. Alegria que vem do céu. De onde vem essa alegria de Maria? Qual foi a importância dessa alegria durante todo o itinerário da sua vida? Que poder exerceu a alegria na vida da mãe de Jesus? E por que afirmamos que Maria era uma pessoa alegre? Bem, nas Escrituras está claro que a alegria é um dom de Deus, um fruto do Espírito Santo. Em Maria, é possível ver essa alegria que transborda e contagia, porque, por sua pureza, ela reflete perfeitamente a ação de Deus. Logo depois que o Espírito Santo agiu, preenchendo-a, tornando-a mãe do Salvador, Maria de Nazaré, grávida, pôs-se a caminho, plena de alegria, para visitar Isabel. A alegria nos faz livres. Quando Maria chega à cidade de Isabel e Zacarias, depois de percorrer um árduo e montanhoso caminho, ela está tão feliz que a sua saudação não é usual, mas tem algo de extraordinário. Isabel percebe e é tomada também por essa sua alegria. A criança, o precursor de Jesus, o João Batista, ainda no ventre de sua mãe, pula e já anuncia que a presença de Deus traz a verdadeira alegria. Maria acreditou no que Deus estava fazendo e a alegria da salvação se firmou em seu coração. Uma alegria que se consolidou na docilidade do Espírito Santo e no serviço aos mais necessitados. A alegria é precursora do serviço. Quem não a tem não está apto para servir. Não suporta, pois é ela. A alegria é quem toma o peso leve e o fardo suave. Na alegria, Maria enfrentou as dúvidas de José. E será que não foi a alegria estampada no rosto da Imaculada que mais o desconcertava diante do incerto? Uma alegria que não transparecia traição, mas paixão pelo novo. Como José deve ter voltado feliz ao saber o motivo da alegria de Maria, que também se tornou a sua. Como deve ter sido essa atmosfera da casa de Nazaré? A alegria, pois o reino de Deus fez morada no meio de nós. Na alegria, a Virgem Maria viveu, acolheu, ofertou, silenciou, esperou, sofreu e viu a ressurreição. O anjo do Senhor anunciou a Maria e ela concebeu do Espírito Santo. Eis aqui a escrava do Senhor, faça-se em mim segundo a vossa palavra. E o Verbo divino se fez carne e habitou entre nós. Ave Maria, cheia de graça, o Senhor é convosco. Bendita sois vós entre as mulheres e bendito é o fruto do vosso ventre, Jesus. Santa Maria, Mãe de Deus, rogai por nós, os pecadores, agora e na hora de nossa morte. Amém. Rogai por nós, Santa Mãe de Deus, para que sejamos dignos das promessas de Cristo. Oremos. Infundi, Senhor, a vossa graça em nossos corações, para que nós, conhecendo pela anunciação do anjo a encarnação de Jesus Cristo, vosso Filho, por sua paixão e morte de cruz, cheguemos à glória da ressurreição. Pelo mesmo Cristo, nosso Senhor. Amém. Glorifiquemos a Deus com nossas vidas. Até o próximo programa. Tchau, tchau.
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9: Hoje, sexta-feira, 29 de maio, estamos nos aproximando aí ao fim do mês. Quer dizer, a gente já tá no fim do mês, né? É a última sexta-feira do mês, último programa do mês, inclusive. E a gente também está se aproximando aí da pausa para a Copa do Mundo. Então, em breve, logo depois desse próximo domingo, da próxima segunda, na verdade, a gente vira a chave e passa a falar de Copa do Mundo. Porque aí o futebol brasileiro para, o futebol mundial para, e aí as atenções se voltam para o torneio mundial de futebol, que, querendo ou não, é o mais falado no mundo, e não só aqui no Brasil, Estados Unidos, onde vai ser, inclusive, o torneio na Argentina também, muito falado, também na Europa, no mundo todo, enfim, o futebol é mundial.
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9: Red Bull Bragantino entra em campo no domingo para enfrentar o Internacional. É, o Red Bull Bragantino faz o seu último jogo em casa antes da pausa para a Copa do Mundo. Palmeiras termina em segundo lugar do grupo e já tem aí o reencontro marcado com o Cerro Porteño, mas dessa vez pelas oitavas de final da Copa Libertadores. Também na Libertadores, Corinthians vai encarar na fase de oitavas de final Rosário Central da Argentina. Na Copa Sul-Americana, o Red Bull Bragantino encara nos playoffs da Copa do Torneio Continental o Sporting Cristal do Peru, inclusive que estava no grupo do Palmeiras, e aí caso vença os peruanos, enfrenta o Atlético Mineiro na fase de oitavas de final. E ainda na Sul-Americana, Santos enfrenta nos playoffs a Universidade Central da Venezuela e, se passar, enfrenta o Macará. Já o São Paulo espera aí o vencedor de Bolívar da Bolívia ou o Grêmio no duelo dos playoffs. E na tarde de hoje, João Fonseca vence o Djokovic, ele que é o número 4 do mundo agora, e o João Fonseca, que está na 30ª posição no ranking mundial, agora conseguiu vencer no torneio de Roland Garros, um dos mais tradicionais do circuito mundial de tênis. 18 horas e 14 minutos, estes foram os destaques do programa de hoje.
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9: Direção de rádio de Maria de Lima, parte técnica de Demétrio Campos e apresentação minha, Luiz Henrique Domingues. 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É, depois dessa introdução dos destaques dos oferecimentos, vamos agora com o programa Gol de Placa para falar do Massa Bruta.
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9: Chegou a hora. Bom, vamos começar com o que está mais recente aí do time do Red Bull Bragantino. Quer dizer, a gente está no meio do caminho, né? Porque a gente está muito perto do jogo, do próximo jogo contra o Internacional no próximo final de semana, mas a gente também está aí muito fresco na classificação da Copa Sul-Americana da última quarta-feira, que o Red Bull Bragantino venceu o Carabobo aqui e acabou garantindo a vaga para as quartas, para a fase dos playoffs. E aí agora vai enfrentar um dos terceiros colocados da Libertadores. E assim, vai funcionar da seguinte maneira essa fase dos playoffs. Os segundos colocados da Copa Sul-Americana enfrentam os terceiros colocados da Libertadores. E aí como que esse confronto é definido? O melhor segundo colocado da Sul-Americana enfrenta o pior terceiro colocado da Libertadores. Então, por exemplo, o melhor segundo colocado da Sul-Americana foi o Grêmio. Ele vai enfrentar o Bolívar, que foi o pior colocado. E assim vai se desenhando. E aí, pelo regulamento, pelas campanhas, o Red Bull Bragantino vai enfrentar o Sporting Cristal do Peru. Aí ainda não saiu nenhuma informação sobre a ordem dos mandos de campo, mas os jogos de ida e volta dessa fase de playoffs, eles estão previstos para acontecer entre o dia 21 e o dia 30. Aí o jogo de volta vai acontecer ou dia 21, 22 ou 23 de julho, e aí os jogos de volta entre os dias 28, 29 e 30 de julho. Então, o Red Bull Bragantino vai ter todo o mês de junho e de julho para se preparar para essa próxima fase, inclusive é um dos primeiros jogos depois que os times retornarem aí depois da pausa para a Copa do Mundo. Então vai ser muito importante que o Massa Bruta fique ligado. E aí, caso o time do Red Bull Bragantino passe por essa fase de playoffs contra o Sporting Cristal, tem uma outra pedreira pela frente, que é o time do Atlético Mineiro. Então Massa Bruta, a gente diz que é pedreira, mas pela qualidade do time. Por que isso? Porque o Red Bull Bragantino, ele tem tido um histórico positivo contra o Atlético Mineiro, principalmente aqui em Bragança Paulista. E aí fica a dúvida de como vai ser o desempenho do Red Bull Bragantino, mas até lá tem muito tempo, tem muito chão para rolar, tem uma Copa do Mundo para acontecer, tem treinamentos para acompanhar. O time do Red Bull Bragantino ainda tem um jogo contra o Internacional, mas fica aí essa questão contra já esperando o jogo contra o Sporting Cristal do Peru, devido aí ao cruzamento da fase de playoffs da Copa Sul-Americana. Bom, são 18 horas e 17 minutos, estamos falando de Red Bull Bragantino, agora virando a chave, falando de Campeonato Brasileiro. O Massa Bruta enfrenta o Internacional no domingo, dia 31 de maio, às 11 horas da manhã, um horário um pouco habitual, mas que eu estava até conversando com o Jango hoje de manhã durante o programa. Primeiro, é um horário bom de se fazer jogo. Claro que tem a parte incômoda de ter que acordar cedo no domingo, mas eu assisto Fórmula 1, então eu estou imune em relação a isso. E aí é um horário que você assiste o jogo de manhã, sai, vai almoçar, e aí você tem todo o domingo livre. Então é até bom para os torcedores, é bom para todo mundo. Só não é melhor que o horário do sábado das 4 horas da tarde. Esse horário aí é imbatível. Mas ainda assim, é um horário muito bom de se acompanhar o jogo. E que o Red Bull Bragantino vai com força máxima, né? Claro que conta com dois desfalques que vem tendo certa importância no time titular nas últimas partidas, como é o caso do Henry Mosquera e do Rodriguinho, ambos suspensos aí com o terceiro cartão amarelo. Fica a dúvida aí também para o Lucas Barbosa, atacante do Red Bull Bragantino, que ele ficou de fora da partida contra o Vasco na semana passada por conta de uma lesão na coxa. O time do Red Bull aí conta o time do Carabobo no meio de semana. O Massa Bruta divulgou a lista dos relacionados, ele estava no meio, dizendo que estava recuperado, mas durante o primeiro aquecimento, que é quando as equipes entram em campo, faz aquele primeiro aquecimento num campo maior, ele estava realizando atividades separadamente com o fisioterapeuta do clube. E aí ele, no aquecimento durante o jogo, ele também estava realizando atividades separadas, ele não estava correndo como os outros reservas. Então fica aí a questão, será que está tudo bem com o Lucas Barbosa mesmo? O time segue treinando, tem dois treinamentos fechados hoje, teve um treinamento fechado hoje à tarde e vai ter o outro amanhã. Então fica aí a expectativa em relação ao time do Massa Bruta para a partida contra o Internacional. A posição do Red Bull Bragantino é muito favorável na tabela, porque é aí o quinto colocado, com 23 pontos, então está no G5 do campeonato, está atrás do Atlético Paranaense, isso é bem verdade, mas é uma posição muito favorável para o time do Red Bull Bragantino, e que é muito importante que o Massa Bruta termine em posições lá em cima antes de ir para a pausa para a Copa do Mundo, porque quando volta é aquele negócio, né, de pegar ritmo, jogadores acabam apanhando, alguns jogadores inclusive baqueados por terem participado da Copa do Mundo, mas até lá a gente vive a expectativa do jogo contra o Internacional. E quem também falou sobre a expectativa do jogo contra o Internacional foi o meia Eric Ramírez, titular nos últimos jogos, que falou sobre a expectativa desse próximo jogo e também sobre a classificação na Copa Sul-Americana.
10: Seu momento, porque teve a lesão do Matheus Fernandes, antes disso, algumas partidas você chegou a não ser relacionado, e aí você ganha a titularidade ali como segundo volante. Fala um pouquinho do seu momento.
11: Ah, o jogador é feito de altos e baixos, né? Claro que eu sempre continuei trabalhando ali, às vezes a oportunidade não aparecia, mas é assim, tem muitos jogadores qualificados no elenco, no meio de campo, na frente, na zaga também. Então, claro que se você estiver em baixa, você não vai ter muita oportunidade. Mas faz parte, continuei trabalhando, não desisti. E estou muito feliz pela minha atuação, pelas atuações que eu estou tendo. Mas manter isso aí, que a gente possa evoluir cada vez mais como time, também no individual.
9: E Ramírez, você é um dos jogadores com mais tempo de casa aqui no time, né? Perdendo apenas para o Cleiton. Como que essa sua experiência de, inclusive, já ter feito parte do elenco finalista da Sul-Americana ajudou na partida de hoje?
11: Ah, é muito, muito bom ter esse tempo no clube, né? Já estou muito, muito mais ambientado no clube, sei como é as coisas dentro do clube. Tenho um carinho muito grande com o Braga e por participar daquela campanha de 2021 fica um sentimento a mais, né? Querer sempre chegar, né? Ser finalista, ser campeão. Então a gente sabe como é importante essa competição para o time, como é importante essa competição para a cidade, que a gente possa chegar novamente e dessa vez a gente saia campeão.
12: Ramírez, ano passado estava aqui, né? E teve a parada para o Mundial e depois da parada o time caiu bastante de nível, né? E dessa vez o time está muito bem também, vai ter a parada de novo. O que falar para os seus companheiros, para você mesmo, para manter o alto nível?
11: Ah, essa parada a gente tem que se ambientar com isso, né? Porque daqui para frente sempre vai ser assim, vai ter essa parada no meio do ano. Então, ano passado serviu de aprendizado para a gente, que a gente possa se manter bem fisicamente, tecnicamente, para que a gente, na volta, a gente mantenha esse nível que a gente está tendo. Mas isso aí a gente vai se juntar, vai conversar, a gente voltar bem.
10: O que projetar da partida contra o Internacional no domingo aqui em Bragança?
11: Creio que vai ser um jogo bastante difícil, Inter tem um time muito bom e todo jogo é jogo de 3, 6 pontos no brasileiro, a gente não pode vacilar, todo jogo é difícil, independente de quem seja o adversário. A gente tem que ter muita ciência que precisamos de todo, o elenco todo faz parte e que a gente possa sair com os 3 pontos.
9: Certo, muito obrigado.
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9: Bom, 18 horas e 22 minutos, 6h22, você acabou de ouvir aí a entrevista com o Eric Ramírez na saída do estádio municipal Cícero de Souza Marques na última quarta-feira após a classificação contra o Carabobo pela Copa Sul-Americana. Bom, vamos para um rápido intervalo, às 18 horas e 23 minutos, e daqui a pouco a gente volta trazendo mais aí informações da Copa Libertadores, que também está com as oitavas de final definidas.
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É, sou eu e estamos de volta com o programa Gold Placa aqui na programação da Bragança FM, 18 horas e 27 minutos. A gente estava falando aí de Red Bull Bragantino no primeiro bloco, trouxemos aí as informações do Massa Bruta na Copa Sul-Americana, também aí projetando o jogo no final de semana contra o Internacional. Bom, mas a gente teve aí hoje, na tarde, na hora do almoço ao meio-dia, o sorteio na sede da Conmebol em Luque, no Paraguai, sobre os confrontos, tanto das oitavas de final da Copa Sul-Americana quanto da Libertadores. Vamos agora rapidamente com os sorteios da Sul-Americana, porque assim, a Sul-Americana é muito peculiar, porque a gente tem aí os times que estão classificados diretamente para a fase de oitavas de final e tem os times do playoff. Os times do playoff são, como eu já expliquei no primeiro bloco, são os segundos colocados da fase de grupos da Copa Sul-Americana e os segundos colocados da fase de e os terceiros colocados da fase de grupos da Libertadores. Eles se enfrentam nos playoffs e aí, saindo, eles vão para as oitavas de final. Traduzindo, é uma espécie de pré-oitavas de final. E aí, como que tá definido? No playoff, o Boca Juniors da Argentina enfrenta o O'Higgins do Chile, e quem vencer enfrenta o Recoleta do Paraguai. No Red Bull Bragantino, o Red Bull Bragantino enfrenta o Sporting Cristal no playoff, e quem sair nas oitavas enfrenta o Atlético Mineiro. Nos playoffs entre Lanús da Argentina e Cienciano do Peru, o vencedor enfrenta o Botafogo. Já o vencedor de Independiente Medellín da Colômbia ou Vasco enfrenta o Olímpia do Paraguai. Então corre o risco do Vasco reencontrar aí o Olímpia do Paraguai. E aí nos outros duelos, o Santa Fé da Colômbia enfrenta o Caracas da Venezuela, e quem vencer enfrenta o River Plate. Nacional do Uruguai, o Tigre da Argentina, quem vencer enfrenta o Montevideo City Torque do Uruguai. A Universidade Central da Venezuela ou Santos, quem vencer enfrenta o Macará do Equador. E aí o último duelo é de Bolívar da Bolívia ou Grêmio, e quem vencer enfrenta aí o time do São Paulo. Então temos a chance aí de ter confrontos de brasileiros, ou Grêmio e São Paulo, ou Atlético Mineiro contra Red Bull Bragantino. Então bem interessante, temos aí também chances de reencontro. Então um cruzamento bem interessante. Mas agora pulando para a parte de cima da tabela, para a prateleira de cima do futebol sul-americano, vamos falar da Libertadores, que também teve definidos aí os confrontos das oitavas de final. E aí ficou definido da seguinte maneira: Estudiantes da Argentina contra a Universidade Católica do Chile, Rosário Central da Argentina contra Corinthians, Cruzeiro e Flamengo, alerta para duelo de brasileiros. Cruzeiro e Flamengo se enfrentam nessa fase de oitavas. Tolima da Colômbia, Independiente del Valle do Equador, além de Mirassol e LDU do Equador. Então, reencontro aí da fase de grupos. Outro reencontro da fase de grupos é Palmeiras e Cerro Porteño do Paraguai. E aí também tem Platense da Argentina e Coquimbo Unido do Chile, além de Fluminense e Independiente Rivadavia da Argentina. Mais um reencontro da fase de grupos. Então, com o cruzamento aí, porque tem todo um chaveamento para se decidir, fica assim, ó. De um lado da chave, que é o lado do time do... De um lado da chave, temos aí os duelos de Estudiantes e Universidade Católica. O vencedor enfrenta o vencedor... O vencedor desse duelo enfrenta quem ganhar de Rosário Central e Corinthians. Os ganhadores de Cruzeiro e Flamengo e Deportivo Tolima e Independiente Del Valle se encontram. E aí do outro lado da chave, tem o confronto de Mirassol e LDU. Quem vencer enfrenta o vencedor de Palmeiras e Cerro Porteño, assim como o vencedor de Platense e Coquimbo Unido enfrenta o vencedor de Fluminense, Independiente e Rivadavia. O lado direito da chave, que é de Estudiantes, Universidade Católica, é o mais forte. Acho que o único duelo mais patinho feio, entre aspas, entre muitas aspas, com todo respeito aos outros times, é Deportivo Tolima e Independiente Del Valle. Apesar de Del Valle ser um time tradicional, ele não é campeão da Libertadores, então, inclusive, tem toda aquela questão de, tipo, eles só jogarem bem na altitude, e nos últimos anos eles também não vêm desempenhando melhor futebol. Eles que já foram aí um dos grandes times da América do Sul, já foram finalistas de Copa Sul-Americana, não tem enfrentado tão bem. Agora, o lado do Palmeiras está tranquilo de chave, né? Porque acho que o adversário mais forte que tem aqui é a LDU do Equador. Também tem o time do Independiente Rivadavia, que está aí jogando bem. Então, mais de resto. Mas, assim, apesar de eu ter apontado a LDU como um grande favorito, eu acho que ela sofre para passar do Mirassol, principalmente porque ela só joga bem no Equador. Fora do Equador, os times brasileiros tendem a vencer do time do Mirassol, e o Palmeiras fica em um lado mais tranquilo da chave, apesar de estar enfrentando o Cerro Porteño, que na fase de grupos o Palmeiras venceu em São Paulo, mas perdeu no Paraguai, inclusive terminando a

0: assim na segunda colocação do grupo. Então o Palmeiras fica nessa questão. E a gente, aproveitando que a gente falou do grupo do Palmeiras, ontem o Palmeiras jogou contra o time do Júnior Barranquilla no Allianz Parque, venceu por 4-1. Inclusive, antes do jogo saiu a notícia da convocação do Flaco Lopes. Os torcedores do Palmeiras ficaram muito empolgados. O Flaco, por si só, jogou muito bem. E após a partida, o técnico Abel Ferreira avaliou aí o desempenho do time do Palmeiras na partida e também falou sobre a convocação do Flaco Lopes.
1: Quando surge o alviverde imponente no gramado
2: em que... Foram 7 ou 8 concatos. Essa é a minha função também. Às vezes, quando me perguntam porquê que o treinador do Palmeiras... há muitos clubes que querem o treinador de Palmeiras, porquê também? É por isso. Eu, quando cheguei aqui, falei-vos a vocês que estão aqui à minha frente que, e quando o Palmeiras me quis contratar, e tivemos das três reuniões que tivemos, uma delas expliquei-lhe qual era a minha filosofia, e não foi por acaso que o Palmeiras foi à procura de um treinador como eu. E se vocês prestarem atenção, em todos os clubes por onde eu fui, na maioria não ganhei títulos, mas os clubes venderam muitos jogadores, e a minha função é exatamente essa. É uma das funções. Um clube como o Palmeiras tem que ganhar títulos. É muito difícil num clube como o Palmeiras formar e ganhar. Vocês não veem isso nos outros clubes, não veem isso no Flamengo, não veem isso no Atlético Mineiro, não veem isso no Botafogo, veem isso no Palmeiras. E isso é preciso, uma coisa que todos nós temos pouco hoje, é paciência. Paciência de quando as coisas correm mal, ensiná-los. Paciência de quando joguem mal, continuar a insistir. E o Flaco Lopes, podia falar do Flaco como podia falar de outros aqui. Portanto, essa é uma das minhas funções, é potenciar e valorizar ativos do Palmeiras. É ver quanto é que os jogadores custavam quando nós chegámos em 2020 e quanto é que custam hoje, quanto é que valem hoje. Entendem? É a valorização dos ativos do Palmeiras. Essa é uma das minhas funções. Outra das minhas funções é valorizar o futebol brasileiro, através de metodologia de trabalho, através de uma forma de jogar, através de processos, através de continuidade. E outra, que tem a ver com a cultura do clube. A única solução que temos é ganhar. Porque quando não ganhamos, parece que está tudo mal. Felizmente, o treinador do Palmeiras não teve muitos clubes enquanto treinador, nem teve muitos clubes enquanto jogador. É um treinador de projeto. E quando tu estás em clubes que pensam da mesma maneira, é muito mais fácil tu conseguires não só ganhar títulos, como é que é uma obrigação, mas também valorizar os jogadores como o Flaco Lopes, e, porque essa é a minha função. Mas quero também deixar aqui uma anotação muito clara, que o maior responsável por isto acontecer é o Lopes. Não sou eu que corro por ele, não sou eu que chuto por ele, não sou eu que marco por ele. Eu sou responsável é quando ele não ganha ou quando falha golos no final, a culpa é minha. Aí sim, aí a única responsabilidade que eu tenho é quando o Palmeiras não ganha, ou os jogadores de Palmeiras não jogam bem, ou porque falharam faltas, ou porque falharam penaltis, ou porque falharam golos, eu sou responsável. Agora, quando as coisas correm bem, quando ganhamos e quando os jogadores são valorizados, os protagonistas e os responsáveis são eles, certo? E a outra era, desculpa, olha, no início da entrevista um dos teus colegas fez uma pergunta e ele disse, estava acostumado a perguntar-lhe mais uma vez em primeiro, mais uma vez a melhor campanha de sempre. Eu disse, estavam mal acostumados. Esse era o nosso objetivo, era classificar no primeiro na geral. Infelizmente, desta vez não conseguimos, mas nas últimas conseguimos ser uma das melhores campanhas, ou a melhor campanha na geral. Infelizmente, por aquilo que aconteceu nesta competição e pelo último resultado que tivemos em casa contra o Cerro Porteño, não conseguimos. E o futebol da vida é mesmo assim, lutamos sempre para ganhar, lutamos sempre para coisas boas, mas às vezes temos que continuar em frente, mesmo quando os objetivos não são o que nós queríamos, que era ser o primeiro classificado. Mas quando não dá para ser primeiro, a gente quer é ser apurado, como foi, e vivos em todas as competições. Uma já está, já ganhamos, e agora temos três para competir. Temos a Libertadores, temos o Campeonato e temos a Copa.
3: Abel, Felipe Melo, da Rádio Energia. Ainda sobre a classificação, em segundo lugar, o Palmeiras agora, teoricamente, vai jogar, na prática, vai jogar a segunda partida fora de casa. Isso é algum prejuízo? Você vê algum prejuízo em decidir fora de casa? E se amanhã no sorteio, com a possibilidade de enfrentar já um time que fez uma boa campanha, como por exemplo o Flamengo, o Corinthians, times que lideraram os seus grupos, já num clássico nacional, talvez, isso é alguma preocupação em passar em segundo?
2: Depende do ponto que tu quiseres olhar. Tenho a certeza absoluta que vai ser tanta preocupação como para nós como para as equipas que jogarem contra o Palmeiras, porque sabem que o Palmeiras é fortíssimo a jogar fora de casa, fortíssimo a jogar fora de casa. Portanto, seja qual for o adversário, não vai mudar a nossa forma de pensar nem de estar. Já fomos eliminados ao primeiro jogo ir fora e jogar em casa, já fomos eliminados dessa maneira, como também já fomos eliminados ao contrário, como também já passamos. O que te posso dizer é que desde que estou aqui, em 5 anos, 2 Libertadores, uma final da Libertadores, uma meia-final e uma delas ficamos em 2 semifinais. Portanto, é isto, é o que te posso dizer. É o que falta no nosso trabalho aqui e os nossos objetivos não mudam em função disto. Queríamos ganhar sempre, mas infelizmente o futebol tem disto, mas vamos, como te disse, vamos olhando para aquilo que tem sido desde que eu estou aqui. Não posso falar do passado, o Palmeiras tem esse passado muito grande na Libertadores, mas connosco tem estado sempre ou nas finais ou nas meias finais a disputar títulos. Portanto, será seguramente um jogo muito difícil para o Palmeiras e tenho a certeza absoluta que também ninguém vai querer apanhar o Palmeiras como bolinha.
0: Então esse foi o Abel Ferreira falando antes do sorteio. Antes ele não sabia quem que ele pegaria. Vai pegar o Cerro Porteño, que foi o bicho do papão do Palmeiras. Mas aí, se a gente for pegar o histórico recente do Palmeiras, é muito positivo na Libertadores, né? Principalmente com o Abel Ferreira, ele que assumiu o comando do time em novembro, final de outubro, né, de 2020. Desde então foram campanhas, 2 campanhas vitoriosas, com o título em 2020 e 21. Depois caiu nas semifinais em 2022 para o Atlético Paranaense. 23 caiu nas semifinais para o Boca Juniors. 2024 caiu nas oitavas para o Botafogo. 2025 finalista, mas perdeu para o Flamengo. E em 2026 é a campanha que ainda está em carregamento. Bom, são 18 horas e 39 minutos. Vamos para mais um rápido intervalo e daqui a pouco a gente volta falando da rodada do Campeonato Brasileiro.
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0: Muito bem, são 18 horas e 44 minutos, você está ouvindo o programa Gol de Placa. É, no primeiro bloco a gente falou do Red Bull Bragantino, no segundo a gente trouxe os confrontos da Copa Libertadores e da Copa Sul-Americana e trouxemos a palavra do técnico Abel Ferreira, comandante do Palmeiras. Bom, trazendo o que aconteceu no mundo do esporte na tarde de hoje, João Fonseca bate Novak Djokovic de virada em maior vitória da carreira e vai às oitavas de final do Roland Garros. Foi declarado de Novak Djokovic, trazendo aqui a manchete do GE, foi declarado de Novak Djokovic, João Fonseca entrou pela primeira vez para um jogo na quadra Philippe Chatrier, a principal de Roland Garros, o palco do tri de Gustavo Kuerten, o Guga, e era o cenário perfeito para o João Fonseca enfrentar o ídolo. O roteiro foi especial, uma vitória de virada depois de estar perdendo por 2-0, e que depois ele venceu com 3 aces consecutivos em uma batalha de 4 horas e 53 minutos. Então é uma vitória muito importante para o João Fonseca, tenista brasileiro. Ele que é uma das grandes sensações, tem apenas 19 anos e tem um grande futuro pela frente. E os jovens estão tomando conta aí do esporte, né? Um dos nomes mais falados na convocação da Copa do Mundo foi o Hendrick, que tem aí seus 20 anos. O líder do Campeonato Mundial da Fórmula 1, o Kimi Antonelli, tem 19 anos, o piloto italiano da Mercedes. O João Fonseca tem 19 anos, também tem outros aí espalhados pelo mundo do esporte que me fugiram a cabeça, mas realmente a gente já está conseguindo ver aí uma nova geração se formando, enquanto ídolos do passado vão se aposentando, vão perdendo um pouco do brilho, mas a geração futura é muito promissora. Bom, mas a gente tem algumas informações aí de Campeonato Brasileiro, porque eu falei que o Massa Bruta enfrenta o Internacional neste final de semana, mas não é a única partida dessa 18ª rodada do Campeonato Brasileiro. Eu não sei por que não terminar aí na 19ª, tivesse adiantado pelo menos uma semaninha para ir terminar o primeiro turno certinho, marcando aí a pausa para a Copa do Mundo, mas a verdade é que a gente vai ter aí a 18ª rodada do Campeonato Brasileiro. Ela começa amanhã às 16 horas com 2 jogos, Flamengo e Coritiba, que jogam no Maracanã, e Atlético Paranaense e Mirassol na Arena da Baixada. Já às 17h30 mais 2 jogos acontecem, Grêmio e Corinthians na Arena do Grêmio em Porto Alegre e Bahia e Botafogo na Arena Fonte Nova. E o último jogo de sábado fica aí sob a responsabilidade de Santos e Vitória na Vila Belmiro às 20 horas. A rodada continua no domingo com o Red Bull Bragantino e Internacional no Cícero de Souza Marques às 11 horas da manhã. A bola rola às 11, mas a gente transmite as emoções e informações aqui na Bragança FM a partir das 10 horas da manhã. No domingo às 16, Também dois jogos, Vasco da Gama e Atlético Mineiro no estádio de São Januário, enquanto o Palmeiras enfrenta a Chapecoense no Nubank Park, casa do Palmeiras. Às 20h30 de domingo, aí no encerramento da rodada, dois jogos também acontecendo. Cruzeiro e Fluminense, Remo e São Paulo. Cruzeiro e Fluminense jogam no Mineirão, São Paulo e Remo jogam no estádio do Mangueirão, casa do Remo, na cidade de Belém do Pará. Então essas são as informações da 18ª rodada do Campeonato Brasileiro. A tabela do Brasileirão no momento conta com Palmeiras na liderança com 38 pontos, em segundo lugar vem o Flamengo com 31, terceiro vem o Fluminense com 30, em quarto vem o Atlético Paranaense com 27, em quinto o Red Bull Bragantino com 26, em sexto o Coritiba também com 26 pontos, o Coxa está atrás do Bragantino aí no critério de número de vitórias, o Red Bull Bragantino tem 8, enquanto o Coritiba tem 7. Em sétimo lugar vem o São Paulo com 25, rapaz, que queda do São Paulo, hein? É, no mês de abril ele era o líder do campeonato, depois foi caindo, agora tá até fora do G5 e é o sétimo colocado. Uma queda vertiginosa do São Paulo no Campeonato Brasileiro. Em oitavo colocado vem o Bahia com 23 pontos. Em nono vem o Cruzeiro com 23. O Cruzeiro aí em contraponto ao São Paulo, subindo na tabela, né? Porque se a gente for lembrar, ele até o mês de abril estava na zona de rebaixamento. Com o trabalho do Arthur Jorge, sobe na tabela e sobe muito bem, a ponto de já ser o nono colocado o Cruzeiro, que já foi o lanterninha aí por muito tempo. O décimo colocado é o Botafogo, outro time que também subiu de rendimento no Campeonato Nacional e vem subindo na tabela, é o décimo colocado com 22. O décimo primeiro é o Vitória com 22 pontos, o décimo segundo é o Atlético Mineiro com 21 e agora vem a sequência dos times com 21 pontos. Décimo terceiro Internacional, décimo quarto Grêmio e o décimo quinto é o Corinthians. O décimo sexto é o Vasco com 20 pontos e é o último time antes da zona de rebaixamento. O décimo sétimo é o Santos com 18 pontos, o décimo oitavo é o Mirassol com 16, o décimo nono é o Remo com 15 e a lanterninha do campeonato é a Chapecoense com 9 pontos somados até o momento. É um campeonato brasileiro que está muito embolado, principalmente ali no meio da tabela. Para se ter uma noção, a diferença do Vasco, que é o 16º colocado, para o Bahia, que é o 8º colocado, são 3 pontos apenas. Então, um campeonato que está muito embolado, essa rodada pode decidir aí muitas posições. Afinal, o Bahia, o 8º colocado, enfrenta o Botafogo, que é o 10º. O Botafogo vive um momento melhor, então eu acho que vence e sobe muito bem na tabela. Na parte de baixo, aí tem o duelo dos extremos, né? O Palmeiras, que é o líder do campeonato, muito bem. O Chapecoense, com um técnico demitido no meio de semana, muito mal. Então, uma vitória tranquila para o Palmeiras. Então, é uma rodada que vai mexer muito. Grêmio e Corinthians, muito próximo próximos da tabela. Grêmio com 21, Corinthians também com 21, vai mexer bastante. Então, uma rodada muito interessante de se acompanhar. Neste final de semana também acontece aí a rodada da Série B do Campeonato Brasileiro, que já entra na sua 11ª rodada e começa hoje, às 21 horas, com Juventude e América Mineiro no estádio Alfredo Jaconi, em Caxias do Sul. Às 16 horas de amanhã, o Atlético Goianiense enfrenta o Goiás, então teremos dois clássicos amanhã às 16 horas, porque o Atlético Goianiense enfrenta o Goiás no estádio Antônio Ascioli e, simultaneamente, lá na Arena no estádio da Ressacada, em Florianópolis, o Avaí enfrenta o Criciúma, então teremos aí duelo de catarinenses. Às 18 horas de amanhã, o Atlético Clube de Minas Gerais enfrenta o Fortaleza na Arena Sicredi, na cidade de São João del Rei. Às 20h30, o Sport enfrenta o Náutico na Ilha do Retiro, então um clássico pernambucano aí para acompanhar nesse final de semana de Série B do campeonato. Às 11 horas da manhã de domingo, simultaneamente ao jogo do Red Bull Bragantino, duelo de paulistas, São Bernardo e Novo Horizontino no estádio 1º de maio em São Bernardo. Às 11 horas da manhã também de domingo, o Londrina enfrenta o Vila Nova em Londrina. Às 16 horas de domingo, o Ceará enfrenta o Operário de Ponta Grossa no Castelão. E aí, às 20h30, nos últimos jogos da rodada, o Cuiabá enfrenta o CRB na Arena Pantanal em Cuiabá. E na segunda-feira, às 19 horas, no encerramento da rodada, a Ponte Preta enfrenta o Botafogo de Ribeirão Preto no estádio Moisés Lucarelli. Só para atualizar rapidamente a situação da Série B do Campeonato Brasileiro, o líder é o São Bernardo com 20 pontos, o segundo colocado é o Náutico com 19, em terceiro vem o Sport com 19 também, em quarto Vila Nova com 19 e o quinto é o Fortaleza que tem 18. O sexto é o Goiás que tem 16 pontos, o sétimo é o Novo Horizontino também com 16, o oitavo é o CRB com 14 pontos, o nono é o Criciúma também com 14 e o décimo é o Atlético Clube de São João del Rei com 14 pontos. pontos. O 11º é o Ceará com 13, 12º Juventude também com 13, 13º Operário de Ponta Grossa também com 13 e o 14º é o Atlético Goianiense com seus 12 pontos somados. O 15º é o Avaí, que tem 10 pontos, o 16º é o Cuiabá com 10, enquanto ali é o último time fora da zona de abaixamento. Entrando no Z4, o 17º é o Botafogo de Ribeirão Preto com 9, o 18º é o Londrina com 8 pontos, o 19º é a Ponte Preta com 7 e o lanterninha do campeonato é o América Mineiro. Rapaz, que fase do América, hein? Que fase, já foi time ioiô de subir de Série A para Série B, agora tá perigando de cair para Série C do campeonato. Bom, minha gente, nesse final de semana também tem aí final de Copa Continental, aí um dos grandes torneios do futebol mundial, tem seu encerramento nesse final de semana, a partida entre Arsenal e Paris Saint-Germain, é a grande decisão da Champions League ou Liga dos Campeões, partida que acontece na Puskas Arena, casa aí do estádio do time Ferencváros, que fica na cidade de Budapeste, capital húngara, e aí o time do PSG vai buscando o seu bicampeonato consecutivo, lembrando que no ano passado venceu a grande decisão que aconteceu na Inglaterra sobre o time da Inter de Milão pelo placar de 5-1, e aí o Arsenal, que volta a disputar uma final de Liga dos Campeões da Europa depois de 20 anos, a última vez foi em 2006, quando perdeu para o Barcelona, agora volta a disputar e busca o título inédito. Quem sabe seja em um ano de derrubadas de tabu para o time do Arsenal, né? Porque fazia 22 anos que não ganhava um campeonato inglês, voltou a vencer esse ano, e aí vai em busca do título inédito e aí terminaria coroando uma grande temporada do time treinado pelo Mikel Arteta, que inclusive tem aí brasileiros no elenco, né? Alguns jogadores não se representaram ainda na Granja Comari, como é o caso de Gabriel Magalhães, Gabriel Martinelli e Marquinhos, mas ambos, esses três jogadores aí, eles estão representando seus respectivos times na partida que acontece amanhã às 16 horas, horário de Brasília, porque lá na Europa vai ser à noite, na Ferenc Puskas Arena, a grande decisão da Liga dos Campeões da Europa, e que eu não vou perder por nada, porque é aquele grande jogo, né? A final da Liga dos Campeões é sempre um grande evento anual, e que se você perde, você acaba aí se lamentando por muito tempo, né? Eu perdi a final da Liga dos Campeões de 2023, que foi aí a decisão do Manchester City, que foi campeão, e que eu me arrependo até hoje, porque foi o título inédito, né? Foi história sendo feita, mas que eu vou estar acompanhando pelo menos aí a grande final amanhã. Bom, são 8:54, chegamos ao fim de mais um programa Gol de Placa. Pro último programa Gol de Placa do mês, e que a gente volta no dia 31, domingo, com a jornada esportiva aí para a partida entre Red Bull, Bragantino e também Internacional. Internacional que inclusive tem um time de base agora em campo vencendo o Flamengo pelo placar de 1-0, inclusive um golaço, cruzamento na área, e ele, o jogador camisa número 9, artilheiro do time do Internacional, completa de chapa e faz um golaço. Então um gol do Internacional aí, só pode subir o hino, Demetrio. E prepara, porque no domingo aí a torcida do Red Bull Bragantino torce para que você só use na execução do hino, porque a expectativa do time do Massa Bruta é que vença, e aí a gente usa o hino na hora do gol, mas a expectativa da torcida do Massa Bruta é que não se utilize no domingo. Muito obrigado pela audiência de vocês em toda essa semana, em todo esse mês, um mês especial, inclusive aqui pro programa Gol de Placa, né? Porque teve participação diretamente da Argentina. O meu aniversário é detalhe, né, Demetrio? Meu aniversário é detalhe. Eu só não apresentei no meu aniversário porque eu tava na Argentina. Então teve. É um mês importante, a gente fez aí o jogo da Argentina, muito importante até para o crescimento da rádio. Então muito obrigado pela audiência de vocês e todo o apoio nessa jornada, e também obrigado à direção da Bragança FM pela confiança no nosso trabalho, né, Demetrio? Que no final de tudo o importante é ter respaldo. Com direção de rádio de Maria de Lima, parte técnica de Demetrio Campos e apresentação minha, Luiz Henrique Domingues, o programa Gol de Placa foi um oferecimento de Dog Mil, alimento completo para 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Quase tive um engasgo aqui, mas vida que segue. Pelo menos não foi no começo do programa, né? Foi no final. Se o apresentador vier bater as botas ao vivo, pelo menos dá tempo de substituir outro até segunda-feira, né? Mas o importante é que a gente chegamos ao fim de mais uma semana, mais um mês. Muito obrigado pela sua audiência. A gente volta no domingo com a jornada esportiva de Red Bull Bragantino Internacional, diretamente do Estádio Municipal Cícero de Souza Marques. Tenha aí um ótimo final de semana. Valeu!
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1: Em Brasília, 19 horas. Está no ar a Voz do Brasil. As notícias do governo federal que movimentaram o país no dia de hoje.
2: Olá, boa noite.
1: Boa noite para você que nos acompanha em todo o país.
2: Sexta-feira, 29 de maio de 2026.
1: Vamos ao destaque do dia, avanço da economia.
2: Brasil registra crescimento de 1,1% nos primeiros três meses do ano.
1: Produto Interno Bruto foi impulsionado pela agricultura e consumo das famílias. Luana Karen.
3: Em valores correntes, ou seja, sem descontar a inflação, o PIB somou 3,3 trilhões de reais.
2: Recursos para a saúde. Mais 225 milhões de reais serão investidos em equipamentos para cirurgias gerais e oftalmológicas. Graziela Mendonça.
4: São equipamentos para operações como vasectomia, laqueadura e catarata. A expectativa é reduzir o tempo de espera para as cirurgias do Sistema Único de Saúde.
1: Petrobras anuncia 72 bilhões de reais em Sergipe para fábrica de fertilizantes e exploração de óleo e gás em águas profundas.
2: Durante evento, o presidente Lula pede respeito à soberania brasileira, após Estados Unidos classificarem PCC e Comando Vermelho como grupos terroristas.
5: Não aceitamos ser tratado como um moleque. Nós não sabemos ser tratado como se fosse uma republiqueta. Não brinque com a soberania desse país, não brinque com a nossa democracia, não duvidem das coisas que nós fazemos aqui nesse país.
1: Move Brasil, já está disponível financiamento para a compra de novos caminhões e ônibus mais seguros e sustentáveis.
2: Hoje, na apresentação da Voz do Brasil, Mariana Jungmann e Luciano Seixas.
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2: O consumo das famílias e a agricultura ajudaram no crescimento do país no primeiro trimestre deste ano.
1: O IBGE divulgou hoje que o PIB, Produto Interno Bruto, aumentou 1,1% no período, com resultado positivo em três setores: agropecuária, indústria e serviços.
2: Lembrando que o PIB é o resultado de tudo que é produzido no país.
3: Na chácara de 3 hectares em Tangará da Serra, no Mato Grosso, José Francisco de Souza planta de tudo. E de tudo, a terra dá. Tomate, brócolis, cebola, repolho, cebolinha, alface, couve, milho. A produção é vendida nas feiras, mercados e enviada a escolas públicas da região. Em 2025, José conseguiu o financiamento do Programa Nacional de Fortalecimento da Agricultura Familiar, o PRONAF, para a construção de 3 estufas na propriedade.
6: No ano de 2025, a gente conseguiu o financiamento do PRONAF. A gente precisava aumentar a produção e conseguimos financiamento para construir 3 estufas na propriedade, onde melhorou bastante e aumentamos bastante a nossa produção.
3: Puxado pelo campo e pelo consumo das famílias, o Produto Interno Bruto do país cresceu 1,1% no primeiro trimestre de 2026, comparado ao último trimestre de 2025. O PIB é considerado o termômetro oficial da economia. Ele mede o valor de tudo o que é produzido no país durante um determinado período de tempo. E esse tudo inclui desde o pãozinho da padaria, passando por carros e máquinas, até o corte de cabelo e a consulta no médico. São os bens e serviços. Para o economista e professor da ESPM, Jorge Ferreira dos Santos, o crescimento do PIB mostra a resiliência da economia brasileira.
7: Nós sabemos do que está acontecendo no ambiente global. Você tem um ambiente de alta do petróleo, você tem uma pressão geopolítica muito grande. Apesar disso, a economia brasileira acabou performando um pouco melhor do que o esperado, puxado por esses dois grandes vetores, né? Consumo das famílias e a produção do agro.
3: Os dados de crescimento do PIB no primeiro trimestre deste ano são ainda maiores quando comparados ao mesmo período do ano passado, uma alta de 1,8%. Em valores correntes, ou seja, sem descontar a inflação, o PIB somou 3,3 trilhões de reais. Reportagem Luana Karen.
1: Em suas redes sociais, o ministro da Fazenda, Dario Durigan, afirmou que o resultado de hoje sustenta a projeção de crescimento de 2,3% para o ano. E se confirmado, 2026 será o quarto ano consecutivo com o crescimento do PIB superior a 2%.
2: Segundo o ministro, será o melhor ciclo da economia brasileira em 10 anos.
1: Hoje o presidente Lula cumpriu uma série de compromissos em Sergipe.
2: Na área da saúde foram anunciados mais de 200 milhões de reais para agilizar as cirurgias no país.
1: E entregues veículos que vão garantir atendimento a quem mora longe dos centros de atendimento.
4: Os investimentos anunciados para a saúde chegam a 225 milhões de reais. Com o recurso, serão adquiridos 150 combos de equipamentos para cirurgias gerais e oftalmológicas, permitindo a abertura de 100 novas salas cirúrgicas em todo o país. São equipamentos para operações como vasectomia, laqueadura e catarata. A expectativa é reduzir o tempo de espera para as cirurgias no Sistema Único de Saúde. Além desses equipamentos, o presidente Lula destacou outros esforços do governo para ampliar o atendimento especializado pelo país.
5: Temos 150 carretas andando por esse país para fazer todo tipo de exame que só rico
4: no combate ao câncer.
5: Exame de qualquer tipo de câncer, o câncer de próstata, câncer de colo, sabe? Ao mesmo tempo, companheiros, nós temos 800 ambulâncias com gabinete odontológico para tratar dos dentes da pessoa nesse país.
4: Os investimentos foram anunciados durante visita do presidente Lula a Sergipe nesta sexta-feira. Primeiro, ele conferiu as instalações do Hospital do Amor de Lagarto, referência no combate ao câncer, que atende 150 municípios da região. O hospital recebeu 137 milhões de reais do Ministério da Saúde na sua implantação. E para ampliar ainda mais o atendimento em Lagarto, foi autorizada a construção de uma nova policlínica no município, com 30 milhões de reais do novo PAC. O ministro da Saúde, Alexandre Padilha, destacou a importância da nova unidade.
0: É o equipamento que vai fazer o tratamento de mais de 30 médicos especialidades, que vai ter tomografia, que vai ter ressonância, que vai ter ultrassom, com a vantagem que não vai ficar dentro do hospital. Porque às vezes dentro do hospital, quando precisa fazer uma situação de urgência, a pessoa que estava esperando é desmarcado o exame, na policlínica fica preservado, e vai fazer o exame na maior velocidade possível.
4: Já na visita ao Hospital do Câncer de Sergipe, em Aracaju, o presidente Lula anunciou a entrega de um novo tomógrafo, que vai agilizar o diagnóstico e tratamento de pacientes oncológicos do estado. Também foram entregues 406 veículos do programa Agora Tem Especialistas, Caminhos da Saúde, para transporte de pacientes que precisam de atendimento fora dos seus municípios. Além de Sergipe, os estados de Pernambuco, Paraíba, Alagoas, Paraná e São Paulo vão receber os micro-ônibus e vans da iniciativa do governo do Brasil. Serão 3.300 veículos. É um investimento de mais de 1 bilhão e 400 milhões de reais. O governo federal entregou ainda unidades odontológicas móveis para municípios de Sergipe e de outros 5 estados. Reportagem Graziela Mendonça.
2: A Petrobras anunciou hoje mais de 72 bilhões de reais em investimentos no estado de Sergipe.
1: O valor será aplicado na retomada de fábrica de fertilizantes e também para exploração e produção de óleo e gás em águas profundas.
2: Hoje pela manhã, o presidente Lula visitou a fábrica, que terá capacidade para produzir 7% da demanda nacional.
8: Líder mundial na produção de alimentos, o Brasil ainda depende da importação de fertilizantes para garantir a produtividade no campo. Hoje, cerca de 80% dos insumos usados na agricultura vem do exterior. A ureia, principal fertilizante nitrogenado utilizado em culturas como milho, café, arroz e cana-de-açúcar, é um dos produtos mais importados pelo país. Para reduzir essa dependência, o governo do Brasil e a Petrobras anunciaram investimentos bilionários para ampliar as operações da fábrica de fertilizantes nitrogenados, a Fafem, em Laranjeiras, em Sergipe. Segundo a presidente da Petrobras, Magda Chambriard, com os investimentos, a fábrica vai ampliar a produção de ureia e atender 7% da demanda nacional de fertilizantes.
9: Essa Fafem daqui vai produzir 7% da demanda de fertilizantes. fertilizantes nitrogenados do Brasil. Mas nós fizemos a mesma coisa na Bahia. Nós estamos completando a obra da UFN3, fábrica de fertilizantes, no Mato Grosso do Sul. Fizemos a mesma coisa no Paraná. Com esses empreendimentos, nós vamos ser capazes de entregar para o Brasil cerca de 35% da demanda de fertilizantes nitrogenados.
8: A unidade voltou a operar após um período de paralisação e já retomou a produção de amônia e ureia. A reativação da fábrica é considerada estratégica para fortalecer a indústria nacional e garantir mais segurança ao agronegócio brasileiro. Além da retomada da Fafem, os investimentos incluem o projeto Sergipe Águas Profundas, voltado à exploração de petróleo e gás no litoral sergipano. Com as novas plataformas, a Petrobras deve dobrar a produção de gás natural. Somados, os projetos da Petrobras terão investimentos de 72 bilhões e meio de reais e devem gerar cerca de 28 mil empregos diretos e indiretos no estado. É mais investimentos, maior produção nacional e menos dependência externa, defendeu o presidente Lula.
5: A Petrobras não é minha, o investimento aqui não é meu, é do nosso país. E vocês, petroleiros, acreditem na importância da Petrobras. Acreditem na maravilha da Petrobras.
8: As duas plataformas, que serão instaladas em Sergipe, terão capacidade para produzir diariamente até 240 mil barris de óleo e processar 22 milhões de metros cúbicos de gás natural. De Aracaju, Sergipe, Pablo Mundim.
1: Após os Estados Unidos anunciarem que vão classificar o PCC e o Comando Vermelho como grupos terroristas, o governo brasileiro emitiu nota afirmando que o país rejeita qualquer forma de interferência externa em seus assuntos internos.
2: E que o Brasil tem travado um combate permanente contra essas organizações criminosas.
1: Hoje, lá em Sergipe, o presidente Lula pediu respeito à soberania brasileira.
2: O vice-presidente Geraldo Alckmin também se manifestou, lembrando as ações já adotadas para enfrentar o crime organizado.
1: O governo do Brasil divulgou hoje uma nota reafirmando a soberania nacional e o combate permanente a organizações criminosas no país. A manifestação ocorreu depois da decisão dos Estados Unidos de classificar o PCC, primeiro comando da capital, e o Comando Vermelho como grupos terroristas. A nota diz ainda que enfrentar essas organizações criminosas com firmeza é e continuará sendo prioridade do Estado brasileiro. Para o governo do Brasil, o terror causado por essas organizações que buscam obter lucro através do crime, especialmente pelo tráfico de drogas e armas, não pode ser confundido com o tipo de ação por motivos ideológicos, políticos e religiosos do terrorismo internacional. Durante um evento em Sergipe, o presidente Lula cobrou respeito ao Brasil e afirmou que combater o crime organizado passa também pela aprovação da PEC da Segurança Pública.
5: Não aceitamos ser tratado como um moleque. Nós não aceitamos ser tratado como se fosse uma republiqueta. Eu trato um país pequeno com o mesmo respeito que eu trato a China, com o mesmo respeito que eu trato a Rússia, com o mesmo respeito que eu trato os Estados Unidos. Não brinque com a soberania desse país, não brinque com a nossa democracia. Se quiserem combater o crime organizado, não precisa pedir ajuda para ninguém. Aprove a PEC da Segurança Pública que está no Senado. Aprove a PEC que no mês seguinte terá o Ministério da Segurança Pública nesse país.
1: O vice-presidente da República e ministro do Desenvolvimento, Indústria, Comércio e Serviços, Geraldo Alckmin, também se manifestou sobre o assunto e afirmou que o Brasil combate o crime organizado de todas as formas.
10: O combate ao crime organizado, ele é feito por terra, mar e ar. O Congresso acabou de aprovar a lei antifacção, novos crimes foram listados, aumento das penas para o crime organizado e dificuldade da progressão penitenciária, da progressão de pena. Então, todo o empenho no combate ao crime organizado.
1: Uma reunião na Casa Civil nesta tarde com integrantes do Ministério da Fazenda e das Relações Exteriores discutiu os impactos dessa decisão norte-americana sobre o Brasil, principalmente nos campos jurídico, diplomático e financeiro. Em abril, durante sua viagem a Washington, o presidente Lula apresentou ao Departamento de Estado dos Estados Unidos uma proposta focada na inteligência e na cooperação internacional, que inclui ampliação dos controles sobre a lavagem de dinheiro praticada no exterior e sobre o tráfico de armas enviadas ao Brasil. Reportagem Graziele Bezerra. Começou hoje o prazo para interessados em comprar caminhões, ônibus, micro-ônibus e implementos rodoviários pelo programa Move Brasil, para eles pedirem o financiamento.
2: O programa tem como objetivo estimular a substituição de veículos antigos por modelos mais modernos, eficientes e seguros.
1: E contribuir para a redução do consumo de combustíveis, emissão de poluentes, além de elevar a produtividade do transporte de cargas e a qualidade do transporte de passageiros.
2: Dezenas de instituições financeiras estão credenciadas pelo BNDES para fazer o financiamento com condições especiais, a depender do perfil do comprador.
11: O BNDES, Banco Nacional de Desenvolvimento Econômico e Social, abriu o protocolo para receber os pedidos de financiamento do BNDES Mais Mobilidade. A linha de crédito de até 21 bilhões de reais faz parte do Move Brasil, programa coordenado pelo Ministério do Desenvolvimento, Indústria, Comércio e Serviços, para apoiar a renovação da frota de caminhões e ônibus no país. Podem pedir o financiamento caminhoneiros autônomos, pessoas físicas associadas a cooperativas, empresários individuais e empresas do setor de transporte rodoviário ou urbano, de cargas e passageiros. As condições de financiamento variam de acordo com o perfil do interessado. Para o caminhoneiro autônomo, o prazo de pagamento pode chegar a 120 meses, com até 12 meses de carência. Para a empresa do setor de transporte rodoviário ou urbano, de cargas, o prazo pode ser de até 60 meses, com até 6 meses de carência. Para a empresa do setor de transporte rodoviário ou urbano, de passageiros, o prazo pode chegar a 120 meses, com até 6 meses de carência. Os juros ficam perto de 13% ao ano. Quem estiver interessado em dar entrada num pedido de financiamento para a compra de caminhões ou ônibus, deve procurar uma das instituições financeiras credenciadas pelo BNDES. Como explica o chefe de departamento da área de operações e canais digitais do banco, Rodrigo Alac.
12: Isso significa que dezenas de bancos, diferentes tipos, estão aptas a conceder crédito com essa linha do BNDES. Dessa forma, a sugestão que fica para quem estiver interessado, seja o frotista ou transportador autônomo cooperado, é que ele busque a instituição financeira que ele já tenha relacionamento. Isso vai agilizar na concessão de crédito, porque essa instituição já conhece o cadastro, já tem o perfil de crédito desse interessado e pode agilizar a concessão.
11: Segundo o superintendente da área de desenvolvimento produtivo e inovação do BNDES, João Pieroni, o apoio à compra de caminhões e ônibus vai trazer vários benefícios para a economia do país.
13: A nova versão do Move Brasil é fundamental para a renovação de caminhões e ônibus no país, rumo a novos veículos cada vez mais sustentáveis e eficientes. Isso gera, ao mesmo tempo, uma grande demanda para a indústria, que passa a investir cada vez mais em ampliação de capacidade produtiva, no desenvolvimento de novos produtos, agregando cada vez mais valor no país. Isso gera renda, emprego de qualidade e fortalece a indústria brasileira.
11: As instituições financeiras que receberem os pedidos de crédito têm até o dia 28 de agosto para dar entrada no sistema do BNDES. Reportagem André de Barros Lima.
1: Mais de 110 mil atendimentos médicos e odontológicos foram realizados em comunidades ribeirinhas e isoladas da Amazônia Ocidental.
2: É a Operação Acre, realizada pela Marinha no Vale do Juruá durante 4 meses, alcançando moradores do Acre e do Amazonas.
14: Ao todo, 8.810 pessoas receberam atendimento durante a operação, que percorreu regiões de difícil acesso, onde muitas vezes o transporte fluvial é a única forma de ligação com centros urbanos e serviços públicos essenciais. Além das consultas médicas, odontológicas e exames laboratoriais, a missão distribuiu 453 mil medicamentos para garantir continuidade de tratamentos em comunidades afastadas. Também foram aplicadas vacinas e realizados atendimentos atendimentos preventivos voltados à saúde da população local. Comandante do navio, capitão de corveta Marcelo Camerino da Silva de Souza, traz mais detalhes.
15: Essa comissão mostrou mais uma vez que a presença da Marinha na Amazônia vai muito além da navegação. Em muitos lugares, o navio representa o único acesso à saúde, ao atendimento médico e à esperança para milhares de famílias ribeirinhas. Cada atendimento, cada medicamento entregue, cada mamografia realizada carregam dignidade, cuidado e presença do Estado, onde muitas vezes ninguém mais consegue chegar.
14: Um dos destaques da operação foi a realização de 1.022 mamografias em parceria com a ONG Américas Amigas. A iniciativa buscou ampliar o acesso ao diagnóstico precoce do câncer de mama para mulheres que vivem em áreas remotas da Amazônia, onde exames especializados nem sempre estão disponíveis. O comandante do navio também falou sobre a importância da missão ser realizada todos os anos.
15: Manter essa missão todos os anos é fundamental porque o povo amazônico precisa saber que não está esquecido. E para nós, militares, fica a certeza de que poucas missões têm um impacto humano tão grande quanto essa Operação Acre.
14: A Operação Acre integra as ações permanentes de assistência hospitalar da Marinha na região amazônica e tem como objetivo ampliar o acesso à saúde básica e especializada para populações ribeirinhas e indígenas em localidades isoladas do país. Reportagem Gabriel Pinheiro.
1: O INSS publicou hoje portaria que regulamenta a pensão que será paga às crianças e adolescentes, filhos de mulheres vítimas de feminicídio.
2: O direito à pensão é previsto por lei e a regulamentação vai permitir o início do pagamento de um salário mínimo por mês.
1: Tem direito à pensão os menores de 18 anos, cuja renda familiar por pessoa, ou seja, o valor da renda dividido entre os membros da família, seja igual ou inferior a 1/4 do salário mínimo.
2: Além dos filhos biológicos, poderão receber o benefício enteados e menores de idade que estiverem sob guarda da vítima. Eles devem comprovar que eram dependentes econômicos dela.
1: Para a presidente do INSS, Ana Cristina Silveira, a pensão especial é uma forma de garantir os direitos dessas crianças e jovens até o início da vida adulta.
16: Quando a mulher é vítima desse crime, filhos ficam órfãos, famílias inteiras são destruídas e precisam reconstruir suas vidas depois da violência. Nenhuma política pública é capaz de reparar essa perda, mas o Estado tem o dever de proteger quem ficou e garantir condições mínimas de cuidado, dignidade e amparo.
2: Para solicitar a pensão, é necessário que o representante legal do menor apresente os documentos como RG e CPF, a inscrição no CAD único, além de um documento que comprove o crime de feminicídio, como inquérito policial ou denúncia do Ministério Público.
1: As famílias podem tirar dúvidas e receber apoio no processo nas unidades do INSS ou nos centros de referência de assistência social.
2: O Brasil registrou a menor taxa de desemprego para o trimestre encerrado em abril desde 2012.
1: Com o mercado de trabalho aquecido, o governo do Brasil oferece mais oportunidades de capacitação para os trabalhadores.
2: E anunciou esse mês investimentos para ampliar a oferta de cursos de qualificação profissional em todo o país.
1: Ao todo, vão participar da iniciativa 31 entidades conveniadas ao SINE, o Sistema Nacional de Emprego.
17: Serão 30 milhões de reais do Fundo de Amparo ao Trabalhador para fortalecer a oferta de cursos de qualificação profissional em 14 estados e 17 municípios. Os recursos serão destinados a entidades conveniadas ao Sistema Nacional de Emprego, o SINE. O valor será dividido em duas modalidades. 15 milhões de reais serão repassados segundo os critérios do índice sociodemográfico. Esse índice leva em conta a realidade de cada estado ou município, observando os locais que mais precisam, com população maior e mais necessitada. Os outros 15 milhões serão distribuídos segundo o Índice de Gestão Descentralizada, que observa se o ente federativo já executa ações de qualificação profissional. Bahia, Sergipe e Rio Grande do Sul estão entre os estados que vão receber mais recursos. O ministro do Trabalho e Emprego, Luiz Marinho, destacou que a ideia é apoiar locais com maior necessidade, mas também incentivar os que demonstraram capacidade de execução e entrega de cursos.
18: Nós temos muitas empresas com muitas vagas em aberto que precisa preencher muitas vezes, adequando a qualificação, especialmente ao trabalhador e à trabalhadora, que às vezes uma dica de aperfeiçoamento, de agregar mais conhecimento, possa fazer a grande diferença na empregabilidade. deles.
17: Segundo o Ministério do Trabalho e Emprego, o objetivo do repasse das verbas é que cada local amplie a oferta de cursos, segundo as necessidades específicas do mercado de trabalho, e com isso, mais pessoas sejam empregadas. Reportagem, Márcia Fernandes.
2: O governo do Brasil lançou uma campanha nacional para incentivar a separação e a destinação adequada de resíduos sólidos.
1: Com a mensagem "O resíduo que você separa vira renda na mão de quem recebe", a campanha destaca a importância da separação do lixo dentro de casa e reforça o papel dos catadores na cadeia de reciclagem.
2: A ideia é reduzir impactos ambientais, diminuir o volume de resíduos enviados aos aterros sanitários e ampliar a geração de renda para trabalhadores do setor.
1: E essas foram as notícias do Governo do Brasil.
2: Uma realização da Secretaria de Comunicação Social da Presidência da República.
1: Com produção da empresa Brasil de Comunicação.
2: Fique agora com as notícias do Poder Judiciário e do Congresso Nacional. Boa noite, bom final de semana.
1: A gente volta segunda-feira. Boa noite.
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21: Plenário do STF deve retomar a análise da chamada uberização no mês de junho.
22: Tribunal de Justiça do Amazonas cediu encontro regional da magistratura região norte.
21: STJ aplica perspectiva de gênero para julgamento sobre ingresso de droga em presídio e mantém falta grave de preso.
22: Boa noite, eu sou Marcela Luiza.
21: E eu sou Walter Lima.
22: O presidente do Supremo Tribunal Federal, ministro Edson Fachin, marcou para junho a retomada do julgamento que vai definir regras para trabalho em aplicativo.
21: Os processos tratam da existência ou não de vínculo trabalhista entre motoristas e as plataformas digitais. Marcelo Della Libera.
23: A expectativa é que a Corte busque um equilíbrio entre os direitos previstos na Constituição e os novos modelos de prestação de serviços. O presidente do Supremo, ministro Edson Fachin, afirmou que a Corte está pronta para analisar a questão.
24: Nós fizemos audiências públicas, instruímos o processo, ouvimos os mais diversos setores interessados, tivemos também uma interlocução, um diálogo republicano importante com o parlamento e, mais uma vez, com entidades públicas e privadas, e chegou o momento agora de apresentar uma resposta para essas questões cruciais.
23: A decisão do STF poderá orientar milhares de ações judiciais em andamento.

0: sistema de justiça, o encontro trouxe para o centro de debate temas ligados à tecnologia, inovação e às especificidades da Amazônia.
1: Mantida falta grave a preso que pediu a companheira para levar drogas ao presídio.
2: Nesse caso, o STJ aplicou a perspectiva de gênero para responsabilizar, não apenas a mulher. Fátima Uchoa.
3: A companheira do preso foi flagrada com maconha durante revista para ingresso no presídio. Ele declarou ser usuário e tê-la pressionado para levar a droga. Até então, o entendimento predominante no STJ afastava a responsabilização do apenado por falta de provas ou por considerar o ato apenas preparatório. Agora, a sexta turma do STJ manteve a falta grave contra o apenado por considerar que a conduta dele pode configurar participação no tráfico. Segundo o relator na sexta turma, ministro Rogério Schietti Cruz, punir sua mulher e não quem a induziu ou se beneficiaria da conduta reproduz seletividade punitiva e desigualdade de gênero.
1: Terminou hoje a 10ª edição da Semana da Conciliação Trabalhista.
2: Os trabalhadores puderam de forma mais rápida encerrar processos na Justiça. Larissa Batista.
4: Os dados parciais da 10ª Semana da Conciliação Trabalhista mostram uma arrecadação de mais de R$1,5 bilhão. Foram realizadas mais de 82.600 audiências e cerca de 408 mil pessoas foram atendidas. Já o número de processos conciliados passou de 24 mil. A ação foi encerrada nesta sexta-feira de forma simbólica, no Tribunal Regional do Trabalho da 6ª Região, em Pernambuco.
1: Em ano eleitoral, ter acesso rápido à legislação é essencial para quem trabalha com as eleições.
2: Pensando nisso, o TSE lançou a versão digital 2026 do Código Eleitoral anotado. Estevam Furtado.
5: O material reúne leis eleitorais atualizadas, notas explicativas e decisões da Justiça Eleitoral. Está disponível gratuitamente no catálogo de publicações e na biblioteca digital do TSE. A versão em PDF traz recursos como busca rápida, sumário clicável e navegação interativa, facilitando a consulta de temas como pesquisa eleitoral, prestação de contas e inteligência artificial.
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1: Uma boa noite.
2: Bom fim de semana e até segunda-feira.
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8: Eu sou Paula Groba.
9: E eu sou Ricardo Nakaoka.
8: E estes são os destaques de hoje do Jornal do Senado, que começa agora.
9: Senadores da oposição apresentam proposta de jornada flexível em resposta à PEC sobre escala 6x1.
8: Avança projeto que amplia a validade de laudos para pessoas com deficiência.
9: Senado volta a analisar seguro rural com juros menores e mais acesso a crédito.
8: Boa noite.
9: Boa noite.
8: A proposta que reduz a jornada semanal de trabalho de 44 para 40 horas ganhou um novo capítulo no Senado. Em resposta à mudança sugerida pelo governo e já aprovada na Câmara, senadores da oposição apresentaram uma alternativa que prevê jornadas flexíveis.
9: Pelo novo texto, as jornadas seriam flexíveis, com pagamento proporcional à carga horária. Os detalhes com o repórter Alexandre Campos.
10: Pela proposta da oposição, as partes poderão decidir por uma jornada menor de 20 horas de trabalho por semana, por exemplo. O valor da hora trabalhada será proporcional ao salário mínimo nacional ou ao piso da categoria, calculado com base na jornada máxima de 44 horas. Primeiro signatário da proposta, o senador Rogério Marinho, do PL do Rio Grande do Norte, acredita que esse modelo de jornada flexível, além de não prejudicar os empresários e evitar riscos de demissão, dá ao trabalhador a liberdade de decidir como melhor utilizar o seu tempo.
11: É assim que acontece, por exemplo, nos Estados Unidos. E veja, preservando todos os direitos do trabalhador que estão contidos no artigo 7º da Constituição na sua proporcionalidade.
10: Para o senador Rogério Carvalho, do PT de Sergipe, a proposta da oposição, ao permitir uma jornada flexível, vai reduzir a renda do trabalhador.
12: 70% da população aprova a redução da jornada.

0: E o que eles estão propondo é uma afronta a essa vontade, ou seja, é uma parte do parlamento de costas para a vontade popular.
1: A PEC que permite a flexibilização da jornada de trabalho está na Comissão de Constituição e Justiça.
2: Muitos alunos com altas habilidades acabam enfrentando desinteresse, isolamento e até abandono escolar por falta de acompanhamento adequado. Para mudar essa realidade, o Senado aprovou um projeto que cria uma política nacional voltada a estudantes com superdotação.
3: A proposta prevê identificação precoce, atendimento especializado e maior flexibilidade no ensino para garantir que esses talentos sejam desenvolvidos dentro das escolas. O texto segue agora para a sanção presidencial. Repórter Douglas Castilho.
4: O texto garante que a identificação da condição de neurodesenvolvimento seja feita de forma pedagógica através de um estudo de caso escolar. A relatora senadora professora Dorinha Seabra, do União do Tocantins, destacou que a falta de preparo das escolas tem levado à exclusão de jovens e defendeu a estruturação do sistema público para o devido acolhimento.
5: Essa é uma forma de garantir e respeitar as diferenças para que elas não se tornem barreiras para que essas crianças e jovens permaneçam nas nossas escolas.
4: A senadora Mara Gabrilli, do PSD de São Paulo, ressaltou que um dos objetivos da medida é identificar a dupla excepcionalidade, que é a coexistência entre altas habilidades e alguma outra condição associada, como uma deficiência ou transtorno.
6: Precisamos de uma política pública que enxergue esses estudantes de forma integral e evite que tantos talentos continuem invisíveis dentro das escolas.
4: O projeto permite que despesas de capital para a implementação das medidas da Política Nacional para Estudantes com Altas Habilidades ou Superdotação poderão ser contempladas com recursos públicos do PAC. O texto vai à sanção presidencial.
2: E atualmente, pessoas com deficiência precisam renovar periodicamente laudos e avaliações para ter acesso a benefícios e políticas públicas, mas essa exigência pode mudar.
3: Avançou no Senado um projeto que amplia o prazo de validade dessas avaliações e reduz a necessidade de reavaliações frequentes. Repórter Márcio Maturana.
7: Indeterminado nos casos de deficiência permanente ou irreversível. 5 anos nos casos de deficiência reversível ou progressiva. Esses prazos de validade para avaliação biopsicossocial de deficiência estão no projeto aprovado pela Comissão de Direitos Humanos, que agora segue para a votação final na Comissão de Assuntos Sociais. O relator da proposta, senador Flávio Arnes, do PSB do Paraná, criticou a frequência atual de avaliações.
8: Realmente, esse acesso a uma regularidade de avaliações, isso causa um transtorno gigantesco para as pessoas e para as famílias. Temos que ser menos burocráticos.
7: O autor do projeto, senador Alan Rick, do Republicanos do Acre, também destacou a atenção às famílias.
9: Imagine só o transtorno para a família, o custo disso, inclusive emocional para a família.
7: O projeto determina também que o prazo de validade da carteira de identificação da pessoa com transtorno do espectro autista, que hoje é de 5 anos, passe a ser de 10 anos para crianças e adolescentes sem necessidade de avaliação e indeterminado para quem tem mais de 18 anos.
2: Uma proposta que altera as regras do seguro rural vai voltar à análise dos senadores. O projeto foi modificado pela Câmara dos Deputados durante a votação e por isso retorna ao Senado.
3: O texto prevê taxas de juros menores e prioridade em operações de crédito. Repórter Pedro Pincer.
10: A proposta da senadora Tereza Cristina, do Progressistas de Mato Grosso do Sul, prevê taxas de juros menores e prioridade em operações de crédito rural amparadas pelo seguro rural. O projeto foi aprovado pela Câmara dos Deputados com mudanças, entre elas o detalhamento das cláusulas que permitem o uso do seguro rural como garantia em empréstimos rurais. Para o relator, senador Jaime Campos, do União de Mato Grosso, o seguro rural é fundamental para que os produtores do país possam enfrentar os prejuízos cada vez mais frequentes provocados pelas mudanças climáticas no campo.
11: Já teve gente que já replantou pela terceira vez soja aqui no Mato Grosso, lá que eu vi, que plantou apostando na chuva, a chuva veio, botou o cara, vê aquele solo 45 graus, foi embora. Foi lá, deu outra replantada. Também não aconteceu. Já está na terceira.
10: O projeto trata também do fundo destinado à cobertura suplementar dos riscos do seguro rural, conhecido como Fundo Catástrofe. Previsto desde 2010, o mecanismo não chegou a ser implementado por falta de regulamentação e de aportes contínuos de recursos.
2: E o Brasil passa a ter a primeira Universidade Federal Indígena. A nova instituição, criada por lei sancionada pela Presidência da República, tem a missão de ampliar o acesso dos povos originários ao ensino superior e de unir a produção científica aos saberes tradicionais.
3: De acordo com a lei, a universidade poderá estabelecer processos seletivos próprios, que deverão ter percentual mínimo de seleção de candidatos indígenas. A reportagem é de Lana Dias.
12: A primeira Universidade Federal Indígena do Brasil terá sede em Brasília e deve valorizar, preservar e difundir os saberes dos povos indígenas brasileiros e latino-americanos, além de promover a sustentabilidade socioambiental dos territórios. O relator da proposta, senador Eduardo Braga, do MDB do Amazonas, reforçou que a universidade contribui para o protagonismo das comunidades.
13: A criação da UNID constituirá mais um importante passo no papel de protagonismo que os povos indígenas têm exercido na formulação de políticas públicas voltada para suas realidades.
12: A universidade poderá estabelecer processos seletivos próprios, que deverão ter percentual mínimo de seleção de candidatos indígenas. Os cargos de reitor e vice-reitor deverão ser ocupados obrigatoriamente por docentes indígenas. Os primeiros serão nomeados pelo ministro da Educação, até que a UNINDE tenha estatuto para organização própria. De início, a instituição atenderá 2.800 estudantes em 10 cursos de graduação.
3: Com edição de Paula Groba e trabalhos técnicos de João Lira, o Jornal do Senado fica por aqui. Acompanhe agora as notícias do Tribunal de Contas da União e da Câmara dos Deputados. Boa noite.
2: Boa noite e um bom fim de semana.
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15: O Tribunal de Contas da União fiscalizou os programas de transferência de renda no país, como o Auxílio Gás, o Bolsa Família e o Benefício de Prestação Continuada. Juntas, essas três ações movimentaram mais de 270 bilhões de reais em 2024. O trabalho identificou sobreposição de benefícios, falhas na gestão e dificuldades para atender famílias em situação de vulnerabilidade. Para o ministro relator do processo no TCU, Jorge Oliveira, o principal problema é a falta de coordenação entre União, estados e municípios.
16: Os programas das três esferas de governo operam muitas vezes sem integração de dados, sem mecanismos efetivos de coordenação e sem uma visão consolidada da Política Nacional de Transferência de Renda.
15: O tribunal determinou que o governo federal adote medidas para melhorar a integração entre programas e tornar a gestão mais eficiente. Saiba mais em tcu.gov.br.
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17: Deputados alteram regras de internação do adolescente usuário de drogas.
18: Câmara aprova mudanças no seguro rural para cobrir prejuízos no campo.
17: Plenário repercute a aprovação da proposta que reduz a jornada de trabalho.
19: Boa noite. José Ayrton Félix Cirilo, do PT do Ceará, acredita que a redução da jornada semanal de trabalho pode beneficiar especialmente as mulheres, por causa da sobrecarga de tarefas profissionais e domésticas. Ele acrescenta que a medida representa uma conquista na valorização dos direitos trabalhistas.
17: Denise Pessoa, do PT do Rio Grande do Sul, observa que avanços tecnológicos que aumentam a produtividade permitem jornadas de trabalho menores sem prejuízo econômico. Ela cita experiências internacionais e afirma que a redução da carga horária amplia o bem-estar, o equilíbrio social e a eficiência no trabalho.
19: Cita estudos que relacionam o aumento da produtividade com a redução desigualdades históricas nas relações de trabalho. Gervásio Maia, do PCdoB da Paraíba, defende ainda mais políticas do governo federal voltadas à valorização. Acusa a oposição de tentar barrar o fim da jornada 6x1 ao propor emendas consideradas radicais de última hora. O congressista lembra que o Partido Liberal tentou fixar um prazo de 10 anos para a transição da proposta.
17: Alfredinho, do PT de São Paulo, critica a bancada do PL por tentar confundir a população ao propor a jornada 4x3. De acordo com o deputado, o partido sempre se posicionou contra os direitos dos trabalhadores e a redução da escala de trabalho.
20: Rogério Correia, do PT de Minas Gerais, reforça que o Partido Liberal apresentou emendas à redução da jornada de trabalho que previam 10 anos de transição e o aumento da carga horária. Segundo o deputado, historicamente o PL favorece empresários com recursos públicos.
17: Érica Cocai, do PT do Distrito Federal, celebra os índices atuais de empregos e critica o que chamou de cinismo da oposição em relação à jornada de trabalho. Ela lembra que o PL assinou emendas que previam prazo de 10 anos para implementar a nova carga horária e para atrasar o processo de mudanças.
20: Para Tarcísio Mota, do PSOL do Rio de Janeiro, a oposição tentou manipular a opinião pública, mas a pressão popular forçou uma mudança no discurso conservador diante da necessária redução da jornada de trabalho. Ele reitera que o progresso social depende de leis que protejam o trabalhador contra a exploração.
17: Por outro lado, Kim Kataguiri, do Missão de São Paulo, critica o fim da escala 6x1 e afirma que mudanças constitucionais por si só não garantem alterações práticas nas condições de trabalho. De acordo com o parlamentar, a medida pode gerar efeitos diferentes dos esperados no mercado de trabalho.
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22: Agricultura.
20: A Câmara aprovou mudanças no seguro rural com uso de recursos do orçamento para cobrir prejuízos do produtor. O repórter Antônio Vital acompanhou a votação.
23: A Câmara dos Deputados aprovou o projeto que altera a legislação sobre seguro rural, que protege os produtores contra perdas provocadas por fenômenos climáticos, pragas e quedas do preço. Entre outras medidas, a proposta torna obrigatória a previsão de recursos do orçamento e a participação do governo federal no fundo que vai cobrir os pagamentos. Além disso, torna esse orçamento imune a corte de verbas. A proposta também define que o seguro rural é isento do pagamento de tributos federais, diretos ou indiretos. A obrigação foi criticada pelo deputado Kim Kataguiri, do Missão de São Paulo.
24: A gente já tem um orçamento que é 92% de despesas obrigatórias e cria-se aqui mais uma despesa obrigatória, e aí a gente vai carimbar ainda mais despesas, por mais que haja feito acordo com o governo para que haja o limite, ainda assim nós estamos positivando, nós estamos colocando na lei que nós teremos uma despesa de caráter continuado obrigatório.
23: O projeto estabelece que o contrato de seguro rural passa a ser uma das garantias das operações de crédito, ou seja, condiciona benefícios do crédito rural, como juros menores e prazos maiores, à contratação de seguro rural pelo produtor. A proposta dá prazo máximo de 30 dias para que o produtor receba o prêmio pelos prejuízos sofridos. Para isso, os produtores terão que fornecer dados precisos sobre o tamanho da área e a data da colheita, para que a seguradora calcule o valor do prêmio. O projeto, que já tinha sido aprovado pelo Senado, recebeu parecer favorável do relator, deputado Pedro Lupion, do Republicanos do Paraná, coordenador da Frente Parlamentar da Agropecuária. De acordo com o relator, as mudanças são necessárias para aumentar o uso do seguro rural no país, que hoje cobre menos de 3% da área total da lavoura. Segundo ele, o projeto dá mais previsibilidade e segurança jurídica para o produtor rural. No plenário, o relator foi o deputado Arnaldo Jardim, do Cidadania de São Paulo.
25: Nós temos hoje uma baixa cobertura de seguro rural. Daquilo que é a área plantada no nosso Brasil, nesse instante a cobertura de seguro é apenas de 7,8%. Portanto, a tentativa aqui é fazer com que isso se amplie, dando mais segurança, dando mais estabilidade a todos que produzem e que possam cumprir a sua missão, assim como maior segurança jurídica.
23: O texto altera ainda a gestão do fundo, criado em 2010, que serve como garantia para os riscos do seguro rural. O fundo passa a contar com a participação, com direito a voto, das seguradoras, empresas da cadeia produtiva do agronegócio e cooperativas de produção agropecuária, na proporção do número de cotas adquiridas. O texto aprovado também retira da lei que trata do fundo o limite atual de R$4 bilhões relativo à participação do governo federal como cotista. O projeto que altera a legislação sobre seguro rural voltou para análise do Senado. Rádio Câmara de Brasília, Antônio Vital.
14: Meio Ambiente.
0: Os parlamentares aprovaram novas punições internacionais para o vazamento de óleo no mar. O repórter José Carlos Oliveira tem mais detalhes.
1: A Câmara dos Deputados aprovou a nova redação da Convenção Internacional sobre Responsabilidade Civil por danos causados por poluição por óleo. O Tratado da Organização Marítima Internacional existe desde 1969 em resposta ao vazamento de 120 mil toneladas de petróleo no litoral de França e Inglaterra 2 anos antes. Também criou o Fundo Internacional de Compensação por Danos Decorrentes da Poluição por Petróleo. O texto foi atualizado em 1992 e no ano 2000, com algumas alterações que vêm sendo gradativamente aprovadas pelos países membros da Organização das Nações Unidas, como explica o relator deputado Nilton Tato, do PT de São Paulo.
4: Tem uma nova convenção internacional que já tem mais de 140 países signatários, e esse projeto de lei é para que o Brasil faça parte dessa nova convenção, que traz maiores responsabilidades para pessoas jurídicas e pessoas físicas que porventura sejam responsáveis de forma acidental ou de forma proposital pelo derramamento de óleo e de petróleo nos mares, aumentando inclusive a faixa de proteção do mar daquilo que está sob responsabilidade do Brasil.
1: Para mostrar a importância da medida, Nilton Tato citou o vazamento de mais de 5 mil toneladas de petróleo cru no litoral do Nordeste e do Sudeste do Brasil em 2019. Trata-se do maior desastre e crime ambiental já registrado no litoral do Brasil, ainda não inteiramente desvendado e com sérios impactos socioambientais e econômicos.
4: Quando tem esse tipo de derramamento, você tem impacto, seja para a biodiversidade, para a fauna nos mares, mas também tem consequências do ponto de vista social e econômica. Lembram quanto que prejudicou o turismo em boa faixa do Nordeste, aquelas manchas? Então é um pouco isso, é de como é que a gente cria, então atualiza a legislação brasileira de acordo com normas internacionais para a gente evitar que tenha essas consequências.
1: Entre as novidades da Convenção Internacional está o aumento dos limites de indenização a ser paga pelos proprietários de navios petroleiros nos casos de acidente com poluição por derramamento de óleo. Outra mudança amplia a área considerada para a responsabilização civil dos poluidores. Antes, o limite era o de mar territorial, até 22 quilômetros da costa dos países. Agora, esse limite vai até a zona econômica exclusiva, situada até 370 quilômetros da costa. Da Rádio Câmara de Brasília, José Carlos Oliveira.
14: Transportes.
20: Os deputados aprovaram um projeto que estabelece regras de segurança para motoristas profissionais. O texto foi aprovado pelas comissões da Câmara e agora será analisado pelo Senado. A repórter é Maria Neves.
5: A Comissão de Constituição e Justiça da Câmara aprovou o projeto do deputado Reginaldo Lopes, do PT de Minas Gerais, que estabelece quais devem ser os padrões de segurança e saúde de motoristas profissionais. Pelo texto, esses trabalhadores deverão seguir exclusivamente as especificações dos fabricantes dos veículos, em conformidade com a homologação da autoridade competente. De acordo com Reginaldo Lopes, a falta de clareza nas regras sobre padrões de segurança causam dificuldades para os motoristas profissionais que, diante de diferentes interpretações, não conseguem saber qual conduta devem seguir. O relator na Comissão de Constituição e Justiça, deputado Alex Manente, do Cidadania de São Paulo, concorda com o autor. Para Manente, a atual falta de clareza nas regras gera insegurança jurídica.
6: As faltas de clareza nas regras de padrões de segurança causam dificuldade para os motoristas profissionais que, diante de diversas interpretações que surgem no tema, não conseguem saber qual a conduta e regra que devem cumprir. o que muitas das vezes acabam por prejudicar os profissionais, como também as melhores práticas para a segurança quanto para a atividade. Para garantir tanto a segurança para a atividade como também para a saúde dos motoristas, esse projeto de lei busca deixar claras regras para a atividade.
5: O relator na Comissão de Viação e Transportes, deputado Ricardo Aires, do Republicanos do Tocantins, também argumenta que a proposta contribui para a simplificação do ordenamento jurídico ao reduzir interpretações contraditórias e facilitar a atuação das autoridades. Ricardo Aires sustenta ainda que as especificações dos fabricantes são parâmetros fundamentados em padrões rigorosos de engenharia e segurança desenvolvidos e testados para garantir o desempenho adequado dos veículos e a proteção dos ocupantes. Da Rádio Câmara de Brasília, Maria Neves.
14: Justiça.
0: O plenário da Câmara aprovou regras para a internação de adolescentes, usuários ou dependentes de drogas. Vamos saber os detalhes com o repórter Antônio Vital.
23: A Câmara dos Deputados aprovou o projeto que permite a internação de adolescentes usuários de drogas em comunidades terapêuticas, instituições que acolhem dependentes químicos e muitas vezes são ligadas a igrejas. O projeto original, apresentado pelo deputado pastor Sargento Isidório, do Avante da Bahia, garantia aos pais ou responsáveis o direito de internar à força adolescentes com menos de 18 anos nesse tipo de estabelecimento. Segundo o autor da proposta, a internação é uma maneira de tirar os adolescentes do crime. Ele deu como exemplo a comunidade terapêutica que fundou no município de Candeias, na Bahia. Depois de muita discussão e críticas do PT e do PSOL no plenário, o texto final apresentado pelo relator, deputado Dr. Fernando Máximo, do PL de Rondônia, autoriza a internação voluntária, a pedido dos pais ou, na falta deles, a pedido de autoridade administrativa, desde que haja laudo médico que aponte a necessidade de internação para preservar a integridade física do adolescente. Nesses casos, a internação e a alta do adolescente devem ser comunicadas imediatamente ao Conselho Tutelar e ao Ministério Público. Hoje, o Conselho Nacional dos Direitos da Criança e do Adolescente, o CONANDA, proíbe a internação de crianças e adolescentes em comunidades terapêuticas. Resolução do CONANDA determina que esse atendimento deve ser feito pela Rede de Atenção Psicossocial do Sistema Único de Saúde, o SUS, preferencialmente nos Centros de Atenção Psicossocial Infanto-Juvenil, CAPS-I, ou nos Centros de Atenção Psicossocial Álcool e Drogas, CAPS-AD. Deputados do PSOL e do PT criticaram a possibilidade de internação em comunidades terapêuticas. Para a deputada Érica Cocai, do PT do Distrito Federal, não há comprovação de que esse tratamento seja eficaz.
7: Nós já fizemos várias inspeções em várias comunidades terapêuticas. Algumas não tinham atenção da saúde ali dentro. Apenas havia um processo de catequização. Catequização substituindo a necessidade de termos um atendimento multidisciplinar. Nós temos inúmeros relatórios que indicam que as comunidades terapêuticas, em grande medida, provocam uma série de violações de direitos.
23: O relator, deputado Dr. Fernando Máximo, explicou o acordo que permitiu a aprovação da proposta.
8: Nós fizemos algumas alterações para que haja um consenso com o governo, com a esquerda, e eles pediram para a gente tirar, por exemplo, internação compulsória. Essa internação agora vai ser voluntária, o jovem adolescente querendo, ou quando os pais quiserem que ele seja internado, ou por determinação judicial, ou por algum laudo médico mostrando que aquela criança precisa ficar internada.
23: O projeto aprovado obriga que o adolescente acolhido nessas instituições frequente aulas de educação básica. A exceção é para casos de adolescentes ameaçados por facções criminosas. Também obriga que essas instituições possuam equipe técnica multiprofissional nas áreas de saúde e assistência social, além de estrutura com aspecto residencial, áreas de lazer, esportes, espaços culturais e salas de aula. O projeto que permite a internação de adolescentes, usuários ou dependentes de drogas em comunidades terapêuticas seguiu para análise do Senado. Da Rádio Câmara de Brasília, com informações de Daniela Lessa, Antônio Vital.
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9: Inteligência artificial e mudanças nas regras para microempreendedores individuais, temas em análise na Câmara, foram destacados pelo presidente da Casa, deputado Hugo Mota. A reportagem é de Luiz Gustavo Xavier.
10: O presidente da Câmara, Hugo Mota, afirmou que vai trabalhar para que a comissão especial que debate a regulamentação da inteligência artificial no país vote o texto até o dia 9 de junho e para que a proposta vá ao plenário até o final do mês de junho. Mota deu declaração no evento Brasil Tech Summit, que debateu os avanços e os desafios da economia digital. O presidente defendeu um marco regulatório que possa aliar liberdade econômica, política e de expressão com a responsabilidade de quem atua nesse meio. Segundo ele, não há mais espaço para distorcer a regulamentação digital e chamar essa responsabilização de censura.
11: Porque se fazia muito uma dicotomia que liberdade e responsabilidade não poderiam andar juntas. E hoje eu penso que todos se conscientizam que é possível sim aliar a liberdade econômica, não é? Aliar a liberdade política, a liberdade de opinião a um tipo também de responsabilização sobre quem está atuando nesse meio. É esse o papel que nós parlamentares temos que cumprir, andando numa linha muito tênue de não desequilibrar para nenhum dos lados.
10: Outra pauta que está em discussão na Câmara é o que aumenta o faturamento das MEIs. O presidente afirmou que é preciso analisar o impacto fiscal de eventuais mudanças no faturamento dos microempreendedores individuais. Segundo ele, o texto já aprovado pelo Senado está em análise pela comissão especial criada para debater o tema. Os senadores aprovaram o limite de R$ 130 mil reais anuais e a contratação de até 2 funcionários. Atualmente, para ser enquadrado como MEI, o faturamento da empresa deve ser de até R$ 81 mil reais e é permitida a contratação de apenas 1 funcionário. Para Mota, antes de votar, é preciso avaliar se as contas públicas toleram tal mudança.
11: Nós vamos entender primeiro a questão do impacto fiscal, por isso o diálogo com o governo, para que a gente possa fazer uma proposta que as contas públicas suportem. Eu digo sempre que papel em branco suporta que você escreva tudo. Nós temos que fazer o diálogo e a construção política para que aquilo que seja aprovado seja na prática efetivado e venha a se tornar, de fato, uma melhora para todas essas empresas, milhões de empresas no Brasil.
10: Em relação ao projeto de lei encaminhado pelo Executivo com urgência constitucional, que trata do detalhamento da redução da jornada de trabalho, Mota afirmou que ainda não há um cronograma para votar o texto. Ele afirmou que vai aguardar a aprovação pelo Senado da PEC 6x1. O parlamentar disse ainda que acredita que os senadores darão celeridade à proposta. Da Rádio Câmara de Brasília, Luiz Gustavo Xavier.
0: Termina agora o Jornal Câmara dos Deputados, produzido pela Rádio Câmara. O programa teve trabalhos técnicos de Wellington Teles e apresentação de Luciana Vieira e Val Monteiro.
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28: Oi, tô chegando com o meu conselho com o nosso Mandei Bem desta sexta-feira, 29 de maio. Tá preparado para mandar por aqui na nave? Então, manda mensagem, peça sua música, fique à vontade. Tô te esperando por aqui sempre com sucesso. Por quê? Por quê? Por quê? O sucesso chega primeiro na nossa rádio, você sabe muito bem disso. Programação do Mandei Bem é demais, porque é você quem faz. Hoje é sexta-feira, dia 29 de maio, desejo para você uma sexta-feira linda. Para quem me conhece sabe que eu amo a sexta-feira, então tem tudo para ser uma sexta-feira perfeita. Aumenta o volume e vem comigo com a nossa programação musical.

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Eu e você sempre aqui, é a nossa sintonia. Vamos juntos com muito sucesso, porque tá no ar o Mandei Bem. 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Mandei bem! A gente começa mandando um super beijo pra Ângela. Ela disse: oi Vanessa, tô ligada em você sempre, gostaria de ouvir a música do Billie Eilish, Birds of a Feather. Ofereço especialmente para você, para os amigos do Mandei Bem, para todos que amam a sexta-feira. Aí sim, Ângela, toca aqui. Eu também amo a sexta-feira. Bora curtir. Aumenta o volume, tá no ar. Mais uma edição do nosso Mandei Bem. Ótima sexta-feira para nós.

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0: Me Bloqueia, Ferrugem, fechando este bloco. E eu vou pra voltar já já, segura aí.
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0: Tô de volta por aqui com mais músicas, com mais sucessos nesta super sexta. E tem também a sua participação, que é fundamental.
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0: Agora na nossa programação musical, chegando sucesso de Matheus e Cauã, Admita. Vai especialmente para o Carlos. Oi, Vanessa, tô no trabalho curtindo seu programa e gostaria de ouvir Matheus e Cauã, Admita. Ofereço para todos da rádio e para quem gostar da música. Valeu, então. Um abração para você também. Ótima sexta-feira para nós.
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0: Eu tô tentando, Kid Abelha. Bom, eu gosto dessa música e eu também, tô tentando. Você também? Tá tudo certo, né? Brasileiro não desiste nunca. E a gente segue aqui no Mandei Bem, junto com o sucesso. Paradinha rápida, eu volto já já.
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4: Tô de volta por aqui, eu e você e o nosso Manda e Bem desta sexta. Antes de mais músicas, eu gostaria de mandar um feliz aniversário para os aniversariantes do dia. Se você é um deles, está completando idade nova nessa data querida, paz, saúde, muitos anos de vida, felicidades.
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4: Quem está ficando mais experiente nessa data querida é a Tatiane. Beijos, Tati. Ela pediu aqui, manda beijos porque eu tô de aniversário. Claro que sim, um beijão. E uma sequência todinha para você. Ela pediu Sabrina Carpenter, Ana Castela, Armandinho e Maroon 5. Parabéns, que este ciclo seja abençoado. Ótima sexta. Felicidades.

0: Sunday Morning, tá aí Maroon 5 fechando aqui mais uma super sequência. Eu vou ali rapidinho pra voltar já já. Segura.
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0: Tô de volta com mais músicas, abrindo o último bloco de hoje do nosso Mandei Bem. Eu desejo pra você tudo de melhor, uma ótima sexta.
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0: E agora tá chegando por aqui uma sequência que vai especialmente para o Dirceu. Ele disse: tô na sintonia, gostaria de ouvir Dilcinho. Fica light, só pra curtir. Tá bom, Dirceu? Um abração pra você também. Inclusive, essa música tem a participação do Grupo Menos é Mais. Excelente sexta pra nós.
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